0: Muito bem, a gente ouviu Passo Fundo do Coração, Gaúcho da Fronteira, antes teve o Tempo de Criança, canção interpretada por Liu e Léo na noite deste sábado.
1: Isso, Liu e Léo, que tem sido algumas músicas de muitos anos já, né? E músicas, né, que tem deixado muita lembrança para muitos, né? É um abraço também pro nosso amigo pequeno, o Valdemir lá de Iratim, o Moisés da Lazen, aquele abraço, seu Moisés, o Décio e a Alice aqui da Jacutinga, o Neumann e a Marta, o Alceu e o Anibaldo lá do bairro Andreata de São Miguel do Oeste, aquele abraço também para vocês que gostam de nos acompanhar ou ouvir o nosso programa. Dois bêbados andando em cima da ponte, de repente um deles cai na água e morre afogado. Quando o bêbado estava sendo retirado da água pelos bombeiros, o outro bêbado, chorando e lamentando a morte do outro, diz: tantos anos bebendo cachaça e na primeira vez que bebe água acaba morrendo.
0: Que lástima.
1: Que tristeza.
0: Alérgico à água e fomos saber do pior jeito possível, né?
1: Sempre com cachaça, nunca deu problema.
0: Não,
1: bebeu água, você foi.
0: É, exatamente.
1: Não é fácil, né?
0: Não é fácil a vida do pobre, né? Vamos lá de música, então. Vamos trazendo Viva a Vida, Milionário José Rico, pra viver a vida um pouco, né? Mas antes ainda vai ter Os Monarcas.

0: Muito bem, a gente ouviu Viva a Vida, Milionário José Rico. Antes teve O Vento, Cantão, canção clássica, né? Dos Monarcas, gravada lá em 2004.
1: Isso mesmo, Cristian. 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Também lembrando que no dia 27 deste mês, nós vamos lá para São Miguel da Boa Vista, então com o programa ao vivo. Até lembrando disso, o ano passado a gente foi para lá e a gente acabou não podendo, né, ser transmitido o programa, porque bem no momento da transmissão começou um temporal lá que a gente não conseguiu aqui em Iporã, não teve problema nenhum.
0: Não conseguiram mandar o sinal de fumaça pra cá. Né?
1: Acabamos naquela noite ficando sem o programa e nós vamos voltar naquele local novamente. gente, né? Então é uma boa lembrança. Não é uma boa lembrança pelo que
0: é um caos,
1: corrido, é um sinal, né? É. Que aconteceu na época, né? Isso, e quero também mandar um abraço pro nosso amigo Agostinho e a esposa lá de São Miguel do Oeste, e o Agostinho e a Ivanete aqui de Iporã do Oeste, eles que também fazem parte do grupo Bela América, meu irmão, o Neri e a Ana Salete, né? É ele que também anda com um pouco de probleminhas também de saúde, mas com certeza as coisas vão sendo recuperadas, né, meu irmão? Um abraço para você e a Ana Salete também, o Realdo Júber também aqui de Iporã do Oeste, de São Lourenço, o Carlos, os irmãos Mato, também o Astério e a Vera Lúcia, aquele abraço para vocês também, né? Um compadre perguntou ao outro: o que aconteceu, compadre? Por que tanta gente assim na sua casa? Morreu alguém? Sim, compadre. Meu burro matou a minha sogra com um coice.
0: Olha só.
1: E toda essa gente conhecia a tua sogra, compadre? Não, compadre, sabe? Que eles vieram, sabe o que foi? Pra comprar o burro.
0: Ai, ai, ai, ai, ai, ai.
1: Não era preocupação de vir no velório da sogra, mas era pra... o interesse para comprar o burro. O que tinha que ver o burro com a morte da sogra?
0: O burro mais valorizado da região, né?
1: Você viu?
0: É, vai pedir um bom preço no bicho, né? Vamos lá, olha só, falando, ó, olha só, sabia quem é que foi roubado?
1: Não sei, não.
0: Não sabe quem foi roubado? Eu sei quem roubou essa pessoa.
1: Ah, é?
0: José Mendes atacou de novo. Ele diz assim: roubei a fazendeira.
1: Ah, roubei a fazendeira.
0: Vamos ouvir então, vamos ver o que ele diz?
1: Certeza.
0: Vamos ouvir então. José Mendes na Oeste.

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0: Freitas, o triste romance. Antes teve José Mendes, ele roubou a fazendeira, Marzeiro. Viu? Aí a polícia tá ouvindo a gente, já tá sabendo, né?
1: Não vimos nada, né? Ele só soubemos falou. O que aconteceu.
0: Ele só disse pra nós. Né?
1: Mas valeu, então, nós continuamos com o programa Nossa Terra e Nossa Gente, hoje gravado pelo Marzeiro e o Christian Kaiser. É, então neste dia 13, então os nossos amigos que gostavam de estar junto ao vivo, os gaiteiros, violeiros, né, quem toca qualquer tipo de instrumentos que gostava de estar junto, desta vez estão em casa ou em outro local ouvindo e acompanhando. E também as pessoas que sempre no possível prestigiam, participam junto. Desta vez também, então estão mais sossegados, né? Mas mais uma vez, então, estão convidados a participar no próximo sábado, dia 20, aqui no Clube São José, né? E no dia 27, então, nós vamos lá para São Miguel da Boa Vista, e no dia 4 de julho, aí na frente da tenda do gringo, aqui na cabeceira, né? Onde vamos ter aí com o programa Nossa Terra, Nossa Gente ao vivo, uma programação do grupo italiano Tocchettin della Italia. Eles também vão organizar aí uma janta, uma galinhada também para quem puder e quiser participar. Beleza, então? Querida, onde é que você está? Estou em casa, meu amor. Certeza? Então liga o liquidificador. No outro dia, querida, aonde é que você está? Estou em casa, meu amor. Certeza? Então liga o liquidificador. No dia seguinte, ele decide ir mais cedo para casa. Olha o golpe! Meu filho, aonde está mamãe? Papai, não sei. Ela saiu e levou o liquidificador junto.
0: O desconfiômetro dele tava bom, né?
1: Ah, ela não. Você ficou espertinha, ela também, né? Você viu?
0: Tu vê só, né? Um é mais inteligente que o outro, né?
1: Enganou, enganou, companheiro, né, Cristian?
0: Exatamente. Vamos trazendo agora, então, pra ouvir Mato Grosso e Matias, de 1978, Pedaço de Minha Vida. É a nossa terra, aqui na Oeste, até às 23 horas.

0: Cascatinha e Inhana cantaram A Dor da Saudade. Antes teve Mato Grosso e Matias, que cantaram bonito na Oeste a canção Pedaço de Minha Vida. Mazeiro, o que que tu me conta agora?
1: Agora, sabe que agora eu vou te fazer uma pergunta, Cristian. Você que é bastante inteligente, sabe por que que o astronauta não conseguiu reservar um hotel na Lua?
0: É, eu ia dizer que porque lá não tem hotel, mas deve ser outra resposta.
1: É porque a lua estava cheia.
0: Tava cheia. Não tava nem minguante, mais ou menos.
1: Não.
0: Tava cheia.
1: Foi bem certinho no dia que a lua estava cheia. Este foi o motivo, então, que o astronauta não conseguiu reservar um hotel lá na lua.
0: Teve que dormir na nave espacial, né?
1: E sabe, você sabe qual é que é a panela que está sempre triste?
0: A depressão?
1: Acertou! Olha que eu falei do Cristian inteligente desta vez, confirmou, né, Cristian?
0: Às vezes a gente acerta algo, né?
1: Mas viu? E tu sabe que era uma vez uma galinha de uma perna só, coitada da galinha, só uma perna só, né?
0: Galinha Saci.
1: Hã?
0: Galinha Saci.
1: E sabe que ela foi ciscar, coitada, caiu.
0: Tombou. Capotou.
1: Você imagina? Capotou.
0: Imagina a cena.
1: Uma perna só.
0: E pra levantar, daí?
1: Ciscar, pra levantar, como é que ia fazer?
0: Coitado.
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0: Vamos lá então, ouvindo os atuais agora, o Barco do Amor 1983.

0: Muito bem, Gilberto Gilmar, Paulistinha cantaram na Oeste, antes teve de Tucunduva, Rio Grande do Sul, Os Atuais.
1: Isso! Vamos continuando então com o programa Nossa Terra, Nossa Gente. Um abraço pro nosso amigo Calisto, também da Jacutinga, o Beto, lá de Santa Rita, que difícil os programas da emissora da Rádio Oeste, que ele não acompanha. Aquele abraço, seu Beto. Também o vereador Guarnieri, aqui de Porã do Oeste, que sempre no possível está junto com a gente. O Chiquinho, lá de São Miguel do Oeste, a companheira, o Jacinto Thomas, aqui de Cristo Rei, aquele abraço também. Sabe, Christian, o que o tomate foi fazer no banco? Você tem ideia o que é que o tomate foi fazer no banco?
0: Foi depositar uns pila.
1: Não, ele foi tirar extrato.
0: Ah.
1: Ele foi tirar extrato.
0: Será que o extrato dele tava bom ou já tava feio?
1: Aí eu não posso nem te responder porque não dei uma olhada nas respostas.
0: É sigilo bancário. Sigilo bancário.
1: Sigilo bancário, verdade, né? Mas valeu, Christian. Mais uma vez, então, eu quero aproveitar, né, e convidar a todos para participar no próximo sábado, então, no programa aqui em Iporã, no centro de Iporã, no Clube São José, na programação, então, do Clube São José, onde vamos estar com o programa ao vivo. Convidamos todos vocês que gostam de cantar, que gostam de tocar, quem gosta de somente prestigiar, quem quiser participar da janta também, vocês estão todos convidados a estar junto conosco no próximo sábado, dia 20.
0: E as músicas, quem selecionou foi o Mazieiro, e essa daqui ele selecionou pra chacoalhar, né? Na sola da bota. Rio Negro e Solimões.

0: De 1983, Lourenço Lorival, Eterna Lembrança. Antes, pra chacoalhar o esqueleto, teve Rio Negro e Solimões.
1: É verdade, né? 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

0: 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E você sabe, do que adianta estar de folga? Algumas vezes a gente diz, eu vou tirar um dia de folga, né? E o que que adianta estar de folga se é para virar faxineiro em casa?
1: Aí
0: também não é fácil. Aí dizia um amigo meu, pai, eu vou aproveitar a folga, aproveitar o feriado e vou fazer as limpezas que faz tempo que eu não faço. Aí, coitada das férias, coitada da folga, né? Vai trabalhar mais do que já trabalhava, né?
1: Mas daí é período inteiro e sem remuneração pra piorar, né?
0: Sabe, Christian, por que é que o pum tem cheiro?
1: É pra avisar que alguém peidou.
0: Não, é para que os surdos também possam apreciá-lo.
1: Ah, é. Tem que pensar neles também, né?
0: E esse é o motivo para que os surdos também possam apreciá-lo, né? O pum, né? Que tal? Esta é boa, né, Cristian?
1: É isso.
0: Vamos
1: aí.
0: Vamos com mais música.
1: As andorinhas voltaram com o trio Parada Dura.

0: Os Bertucci Coração Gaúcho, antes teve o Trio Parada Dura, né? O Crione, Mangabim e Barrerito, as Andorinhas.
1: É, já que elas voltaram, né? Então nós continuamos com o programa também. É, mandando um abraço pro Urbano e Sertanejo, nossos cantores aqui de Porã Veste, o Mário Gabiati, a família, a dona Lourdes Moraes, lá de São Miguel do Oeste, o João Claus, também o Dionísio e a Ivete Welter. Abraço pra vocês também. É, e também é, ontem, sabe que aconteceu para um amigo meu, ele me disse que ontem, olha só o que que aconteceu, um ladrão entrou lá na casa dele e começou a procurar dinheiro.
0: Jaguar.
1: Barbaridade. Esse amigo meu, ele disse: Maziero, você sabe, veja só como é que pode, cara. É, e daí o que que eu fiz? O que que eu vou fazer? Eu levantei que eu estava sentado e comecei a ajudar a ele a procurar dinheiro, porque ele estava tentando ver se achava dinheiro. Vai que nós dois acha.
0: A união faz a força.
1: Ai, então ele tentou ajudar o que veio para procurar dinheiro, mas como ele não tinha, não teve êxito nenhum.
0: Não,
1: né?
0: Teve brique.
1: Mas não queremos desse tipo de visita, né?
0: Não, esse tipo não. Eu não preciso, né?
1: Pode ficar num outro lugar,
0: melhor,
1: né?
0: Melhor ficar sozinho.
1: É melhor ficar na rua, né?
0: Sim.
1: Com certeza,
0: é,
1: né?
0: É verdade.
1: Mas valeu, Cristian. E sabe que tem homem que tem tudo pra fazer uma mulher feliz. Mas ele é tão atrasado que acaba deixando isso pra outro homem. E tem, né?
0: Oh, sempre tem um, né?
1: Por isso, tome cuidado, meu amigo. Tome cuidado. É, faça tua esposa, faça tua mulher, faça tua amiga, faça tua namorada feliz, pra não dar oportunidade pra que outro faça isso no teu lugar.
0: Palavras sábias do Maziero. É isso aí, boa música e também dicas aí para pro teu dia a dia, né? Vamos trazendo então aí o aventureiro Vilino e Vilela.

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0: Sertanejo Esquecido, canção de Cedro e Cedrinho, tocou aqui na Oeste. Antes teve Vilino e Vilela, o Aventureiro. Nossa Terra, Nossa Gente, com Cristian Mazieiro, programa gravado hoje até as 23 horas.
1: É, só até as 23 horas, né? Isso, depois das 23 horas, a programação é com o Cristian e é outra, né, Cristian?
0: Isso
1: mesmo, né? 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Isso, muito obrigado mais uma vez a quem nos acompanha nesta programação deste sábado, dia 13, que nós gravamos. Muito obrigado, um abraço pro Mauro Vitt, que também gosta de nos ouvir, o Genuíno e a Dozolina, eles que também já cantaram junto no grupo Toquetim de la Itália, o nosso amigo Valdir Formagini, lá de Santa Helena, aquele grande abraço, meu amigo Valdir, o José Triques, o Chico, meu amigo aqui do centro de Iporanga Oeste, ele que também gosta de nos acompanhar, muito obrigado. Se tiver condições e puder comparecer no próximo sábado com o programa ao vivo, vamos ficar felizes com sua presença. Também o Alban, lá de Santa Helena, aquele abraço também para vocês, né? E os amigos que talvez não sejam de Iporanga Oeste, mas que estão ouvindo de outros municípios e que queiram participar no próximo sábado aqui no Clube São José, são bem-vindos junto com nós, participando aí da galinhada, madrugada, também acompanhando a programação, as pessoas que cantam, e aqui nós valorizamos todos, todos quem sabe tocar, quem sabe cantar, pouco ou bastante, a gente valoriza todos, né? O marido pergunta para a mulher: meu amor, vamos tentar uma posição diferente nesta noite? E a mulher respondeu para ele: boa ideia, meu amor. Você fica na pia lavando a louça e eu sento no sofá.
0: Quá, quá, quá.
1: Ficamos de posição diferente, né?
0: Funções diferentes. E sem remuneração.
1: E sem remuneração. Troco nenhum.
0: Nem uma cervejinha.
1: Nada.
0: Nem um peixinho frito. Nada.
1: Só a música que o Christian vai rodar. Isso. Que vamos ouvir. Vamos. Somente isso.
0: Vamos ouvir então Silveira e Barrinha pra consolar esse fulano aí com a canção Linda Cigana.

0: Céu Chorou Por Mim, canção de Tibagir Miltinho. Antes teve Linda Cigana, Silveira e Barrinha. Nosso programa, mais um tempinho, aí a gente já vai dando tchau, né?
1: Isso mesmo, né? E já estamos quase cansados, né? Mas não se entregamos,
0: não,
1: né?
0: Podemos se entregar para os homens
1: de jeito nenhum, né? Isso mesmo. Eu quero aproveitar também e mandar um abraço pro Guido Rambi, a família, aquele abraço a vocês, o Garbim também, o Neymar Canei aí da comunidade de Linha Cruzinha,
0: esse é craque. O Neymar.
1: Isso! É, ele tá de reserva hoje, né?
0: Ah, é, a seleção
1: tá
0: jogou
1: fora do time.
0: Nessa Copa do Mundo aí, ele resolveu ficar mais de banho-maria.
1: É, mais banho-maria mesmo. Viu? Não é você, viu, que nós estamos falando, o Neymar Canei, nós estamos falando do atleta. Você não é tão bom de bola que nem ele é, viu?
0: É, ai, ai, ai.
1: Valeu, um abraço também pro Antônio Formagini, aquele abraço pra vocês também aí de Santa Helena. Ei, sabe que numa ocasião um bêbado estava cambaleando pela rua e dá de cara com uma freira. Mas barbaridade! Tentando conscientizá-lo, ela diz pra ele: o senhor sabia que o Brasil é o segundo país do mundo em consumo de álcool? Ah, ele disse pra ela: isso é culpa desses crentes. Mas como dos crentes? Pergunta a freira: se crente nem bebe álcool nenhum? Pois é. E se eles bebessem um pouco mais, nós estava em primeiro.
0: Aí a gente podia se orgulhar, né?
1: Eles não contribuem com nós.
0: Vem pra isso, né? Vamos lá então. Retrato do Sertão, canção de Zé do Cedro e João do Pinho.

0: Muito bem, Gino e Geno cantaram Estrela de Ouro e antes teve Zé do Cedro e João do Pinho, Retrato do Sertão, músicas essas selecionadas pelo Mazieiro. Então, se houver reclamações, é com ele, tá?
1: É, se alguém reclamar, é fazer o quê? É, reclama comigo, você xinga o Christian porque rodou.
0: É um compliance, como se diz, é tudo
1: nós,
0: combinado.
1: Nós somos parceiros, viu? Se é pra nós ser xingado, nós... Não, acredito que não, né? A
0: gente... Acho que não, né?
1: É, não. Ah, sabe que a música, nem todos têm o mesmo gosto de ouvir uma certa música, né? Talvez eu goste de uma música, o Christian não é, né? Talvez não é o mesmo. E assim são outras pessoas também, né? Mas a gente faz de tudo para que seja músicas também a contento, pelo menos da maioria que acompanha as programações, né? O programa que a gente faz. 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
0: Muito bem, e a gente agora traz a gaivota Léo Canhoto e Robertinho, lá de 1972.

0: Muito bem, Nestor e Nestorzinho, Quarto Triste, cantaram na Oeste FM. Antes teve Léo Canhoto e Robertinho.
1: Isso mesmo, Cristian. É como tudo termina e mais um programa que também está sendo terminado neste dia, neste sábado, finalizando. Então, agradecemos aí quem pôde, quem quis, quem acompanhou, né?
0: Programa diferente, né?
1: Isso, um programa diferente. Então, nós ficamos grato e que vocês tenham um bom domingo. E uma boa semana. Muito obrigado aos patrocinadores, aqueles que seguram os programas de pé, que também ficamos grato, e novamente convidando para sábado que vem, vamos estar com o programa ao vivo, então, aqui no Clube São José. Então, uma boa noite. Do Mazeiro, muito obrigado ao Cristian, que me acompanhou nessa gravação, e também que você esteja um bom trabalho para você também, Cristian.
0: E igualmente, Mazeiro. E assim a gente vai finalizando o nosso programa, né? Zé Fortuna e Pitangueira, Retalhos de Amor. Antes tem Teixeirinha, Triste Madrugada. Uma boa noite, um bom fim de semana.

West FM, agora tem Tonico e Tinoco, Passo da Saudade, já já Maida e Maísa, também Zico e Zeca, e a partir das 23 horas, eu, Christian Kaiser, continuo contigo no Flashback da West, até a meia-noite.

Olá, boa noite, mais uma noite de flashback chegando agora depois de mim e o Mazeiro no Nossa Terra, Nossa Gente. Eu continuo contigo até a meia-noite na programação musical deste sábado aqui na West FM. No flashback de hoje vamos ouvir música de artista que nesta semana esteve de aniversário, porém a comemorou no hospital. É isso e muito mais a gente traz a partir de agora no nosso flashback anos 60, 70 e 80. 90 também, alguma coisa, né? Sucesso internacional e também do Brasil, pra você relembrar. A gente começa com o Marcos Peter, que traz a canção Maria Isabel, 1970. Mais um flashback tá no ar.

O cantor português que fez sucesso no Brasil, Roberto Leal, canta de 1974, lá do início da carreira dele ainda, a canção Menina Faceira, tá na Oeste, boa noite.

gente ouviu Rod Stewart e a canção Baby Jane de 1983 foi o último single dele a estar em primeiro lugar nas paradas de sucesso. Antes teve Roberto Leal e a música Menina Faceira. Agora a gente traz Bonnie Tyler, que canta a canção Total Eclipse of the Heart, 1983. A Bonnie Tyler, que na segunda-feira completou 75 anos e desde o início do mês de maio está na UTI, num hospital lá em Portugal, após uma parada cardíaca. Ela foi internada com uma perfuração intestinal e uma infecção grave. Pouco se sabe sobre novas novidades, sobre informações do estado de saúde de Bonnie Tyler.

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1: Roberto Carlos, de 1966, não precisa chorar. Antes teve Bonnie Tyler, Total Eclipse of the Heart. É, a gente espera que ela se recupere bem, né? A gente traz agora, depois do Roberto Carlos, o Erasmo Carlos, Mulher.

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1: Ainda estão em atividade, inclusive ele estará na segunda-feira se apresentando na Califórnia, né? O Bobby McFerrin e a canção Don't Worry, Be Happy, 1988, a mais reconhecida dele, né? Antes teve Mulher, canção de Erasmo Carlos. Mais artista brasileiro em nosso programa, Ultraje Rigor.

Essa música vem do álbum de estreia do grupo OMD e o Neo Orchestral Manoeuvres in the Dark. E a canção Messages, de 1980, antes teve Eu Me Amo, Ultraje a Rigor, 1985. Um ano adiante, a gente vai agora com Talking Heads e a canção Hey Now.

Natural da Berlim Ocidental, está atualmente com 76 anos, Mike Marino, e a canção Dancing in the Dark, de 1984, ele cantou para nós. Antes teve Hey Now, de 1986, do grupo americano Talking Heads. Ninguém vai acreditar que os Fevers chegaram na 94 com essa música de 1972.

lançado em 19 de julho de 1982, Queen e a canção Calling Our Girls. Antes teve Fevers, ninguém vai acreditar. O nosso programa vai fechar hoje com a cantora alemã Nena e a canção Nur Getraum, de 1983, e do ano de 92 a regravação do Erasure, dessa canção que fez sucesso pelo ABBA. A Take a Chance on Me, de 1992, na versão do Erasure, a gente vai ouvir também para finalizar o nosso programa. Sábado que vem a gente tá de volta, 23 horas, você já sabe. É aqui na 94,5, um bom fim de semana, um excelente domingo e para você que curte a Copa do Mundo, né? Bastante jogo, curta também.

0: 6:05.
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É mais um domingo, é mais um final de semana. Que bom ter escolhido a gente para ser sua companhia nessa madrugada de domingo. Aqui é o Oeste FM. Quem fala é Christian Kaiser. Lembrando que depois, mais a partir das 5 da manhã, vai ter o Acordando com a Oeste. Voltando com a programação aí, com a participação do ouvinte, a programação ao vivo. E enquanto isso, a boa companhia com a boa música não pode parar. 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

0: Eu disse, ela escuta, bigodudo.
1: Escuta, tchê trombonista. Tu gosta de tocar trombone, tchê?
0: Eu meto a boca no trombone, viu?
1: Mas então, tchê, por que tu não faz uns cursos pra ver se tu não aprende?

Madrugadão da Oeste no seu domingo. Bom dia, um ótimo domingo pra você. Fique ligado, porque aqui a música não para. É sucesso, é música, é boa informação durante toda a nossa programação. Tá chegando mais uma pra você.

bola saber que você escolheu a 94,5 para fazer a companhia em mais um domingo que está iniciando. É o Madrugadão da Oeste, especial de domingo. Lembrando que a nossa programação é 24 horas por dia, de domingo a domingo, e sempre da meia-noite até as 5 da manhã, o Madrugadão da Oeste, sempre com muita música bacana, programação automática, para você não ficar sozinho. Exatamente, a gente sempre está com você e a gente espera que continue sendo assim durante este dia de domingo. Para você que tá viajando, tá nas estradas, para você que está a passeio, quem é os caminhoneiros, né? Sempre levando a gente de carona, indiferente se é domingo, se é fim de semana ou não, siga conosco. Ou você que levantou mais cedo ou está acordado até mais tarde, siga com a Oeste FM, porque muita música boa sempre tem por aqui.

0: Olha, um bom dia, um ótimo domingo pra você, um bom descanso, né? E se você vai ter que trabalhar, um bom trabalho, né? Vamos seguindo juntos, levando sucesso, levando alegria, levando informação sempre, diariamente e aos finais de semana com aquela seleção pra você curtir uma programação nota 10 aqui na Oeste. Tá chegando mais sucessos.
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Tá chegando mais uma semana e a gente não para. Tá no ar por aqui o Madrugadão do Oeste na 94.

OSFM na sua madrugada de domingo, pra você que tá na sintonia, tá trabalhando, madrugadão de domingo, então fica com a gente, porque aqui tem música boa, tem uma seleção bem diversificada pra você curtir com a gente, e é hora de mais sucesso.

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Então não desligue o rádio para você que tá acordado nessa madrugada. 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

Muito bem, mais um domingo que chegou e a programação da West FM, 24 horas por dia, para sempre estar pertinho, juntinho de você. É o madrugadão da West deste domingo. Lembrando que depois, mais a partir das 5 da manhã, tem o Acordando com a West, com a participação do ouvinte, com a programação ao vivo retornando aqui na 94. Enquanto isso, você que está por casa, está por trabalho, né? Está trabalhando nessa madrugada de domingo, está viajando, né? Saindo mais cedo de casa para chegar mais cedo ao seu destino e sintonizou em 94.5, está com a gente. Você sabe que por aqui tem muita música boa, principalmente bandas, mas a gente não deixa de lado também as sertanejas e também as gauchescas, e sem esquecer também os lançamentos. Oeste FM, a marca registrada da gente, é a boa música, e isso você sempre encontra aqui.

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0: Hora certa no extremo oeste, o Ponteirinho, registrando em nossa programação 5 horas em...
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1: Voltei! Atenção, telespectadores! Aqui estamos chegando mais uma vez. Voltei pra ser feliz com você. Ei!
0: Demais.
1: Gente, estou chegando mais uma vez nos estúdios da 94,5, o som que contagia os nossos corações.
0: Praza.
1: Em mais uma manhã de domingo, ó, sensacional, maravilhosa, leve, linda. Porque você vai participar do nosso programa, você vai introduzir com o nosso programa. E a gente aqui na operação dos estúdios estaremos levando a boa música, a informação, o nosso toquezinho pra você. Ei! Sejam todos bem-vindos mais uma vez. Eu convido você, ei! Olha só, hoje dia 14 de junho, ano 2026, na direção geral, o jornalista Adilson Balseira, no comando da 94,5, de Laércio Antônio, eu, Orley e Lombardi. Estaremos com vocês, ó, levando muito ânimo, positividade, otimismo. Sensacional, gente! Agora, 5:03 da manhã. Umidade relativa do ar em 73%. A temperatura é de 13 graus. Muita neblina chegando pela cidade de Porã do Oeste. Atenção no trânsito. O play ligadinho em nosso programa. E a gente juntinhos. Em um só coração, ei! Através das plataformas Facebook, o link da Rádio Oeste. Aí o play para você curtir o nosso programa. 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E você, ouvinte, chega mais, chega com a gente. A partir de agora, comunicação de Orley Soares. Ei! E vamos levar inspiração pra você, vamos levar aquela boa energia pra gente preparar o nosso domingo. Afinal de contas, acordamos. No meio de bilhões de pessoas, você sim existiu. E hoje teve o privilégio de curtir mais uma manhã, assim como eu. E ter essa alegria, essa satisfação de estar aqui no Som do Rádio, levando emoções para vocês, é um privilégio, gente. É um presentinho de Deus.

0: É um momento de harmonia, da gente realmente, ó. Se purificar. Se alimentar. E produzir bons frutos para que nós certamente teremos boas colheitas. Hoje é o dia de você realmente agradecer a Deus pelos momentos que você vai degustar durante esse dia. Tenho certeza que ele preparou tudo para você. Apenas confia, acredite. E sempre mais e mais aposta em você. Porque você sim é a pessoa que realmente é responsável por todo o sucesso que a vida pode te dar o prazer de você alcançar. É o nosso Vox Motivacional, gente, chegando até você com muita inspiração na 94,5. Compartilhe com seus amigos, compartilhe com seus familiares essa energia boa que a gente leva até você. Olha só, para hoje a motivação é: siga sendo gentil consigo mesmo. Você carregou dores que ninguém viu, enfrentou batalhas em silêncio e continuou seguindo em frente quando pensou que não conseguiria. Talvez você ainda não perceba, mas existe uma força bonita dentro de você. Sim, você é você mesmo. Entenda que ela trouxe até aqui as emoções, as conquistas, as fragilidades que a vida sempre vai colocar para você. Mas a tua força, a tua fé fará que você vai seguir em frente. O tempo te levou a juventude, mas não leva os sorrisos, as lembranças e os momentos que aquecem a sua alma. Entenda que quem aprende a valorizar as pequenas alegrias descobre que a felicidade não tem idade, não tem momento certo. Ela vem. E certamente você precisa degustar de uma forma sublime, porque quando vir a tristeza, você vai estar preparado com o combustível certo para enfrentar as dificuldades. Seus sonhos são sementes que Deus plantou em seu coração. Arregue como você arrega suas plantas todos os dias. Não tenha medo de cultivá-los. Para finalizar a nossa mensagem, leve para a tua vida este conselho. Às vezes, você só precisa saber que tudo falta quando Deus nos falta. Não tente consertar sua vida para depois buscar a Deus. Busque a Deus e Ele sim consertará sua vida. Acredite, aposte, tenha fé. O agir de Deus nunca falha. Por isso, aquilo que as suas mãos não alcançam, Deus abraça para você. Enquanto eu te desejo um bom dia, um excelente domingo e que sua paz seja constante e você tenha amor, fartura e sucesso. Vamos lá? Vamos aproveitar essa manhã? Vamos juntos? Eu e você, assim com essas energias boas. Feito leão que não aceita comer capim. Em fórmula de vagalume. Vamos seguindo em frente. Zezé de Camargo e Luciano, canta pra mim e pra você essa aqui, ó. Já deu, hein? Acredite, já deu tudo certo. Na sequência, Chitãozinho e Chororó.
1: Se a gente colocar.
0: Bom dia.

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0: 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Olha só o nosso primeirinho bloco musical aqui, certamente pra você. Sim, você, você mesmo. Você que acordou cedinho já está aí com o som ligado. Olha só o Índio Britsky lá em Brusque. Ô, gurizinho, como é que você tá, campeão, hein? Olha só, de madrugada já esperando o nosso programa chegar no ar, né, Edio? Sensacional, cara. Obrigado pelo carinho, pela preferência, tá? E certamente por estar conosco aí já cedinho, aproveitando nossos momentos aí, pra gente carregar as baterias, não é assim, Edio? Preparar o nosso domingaço. Para aqueles heróis escondidos que estão aí já na ordenha trabalhando, né, gente? Na bovinicultura, tirando o suquinho das mimosas. A você, campeão, a você, herói da suinicultura, da avicultura. A você, empresário, né, gente, que tá aí com a mão na massa. Fazendo o seu melhor sempre, gente. A gente vai abraçando vocês, você motorista, você que tá de folga hoje, né? Trabalhou a semana inteira, tá aproveitando o seu domingaço, tá ouvindo Orley Soares, ó, vou tirando o chapéuzinho pra Deus, pra você, não é assim, Lombardi? Orley, aos nossos guerreiros, a gente vai tirando o nosso chapéuzinho pra Deus e dizendo que vocês são muito importantes em nosso programa, porque Orley, nós também somos heróis, hein? É, Lombardi, nós também somos heróis. Nós estamos aqui todo domingo com a bateria carregada, com o nosso coração iluminado para levar o carinho para os nossos ouvintes. Olha só, vamos trazendo as primeiras participações do nosso programa. Bom dia, Roda Música, Noite de Luar, da banda Barbarella. Alô, Fábio, como é que tá você, rapaz? Um abraço para você, excelente domingo. O Vieri tá na audiência, pediu música e a gente vai rodar pra ele aqui em nosso programa, né? Claro que sim, né, Vieri? Tá indo batente logo cedo, né? Diz que hoje acordou tarde, 3:30 da manhã. E que é isso? Na recolha aí, né, do lixo aí pelas rodovias de nossa cidade, hein? Vamos ouvir o Vieri, bom dia.
1: Oi, bom dia, doutor Orley.
0: Bom dia, Soares. Bom dia, bom dia.
1: Bota nós, curti. Bandinha da Alegria, quem pede a VR. Um abraço, um ótimo domingo e ótima semana.
0: Beleza.
1: E nós daqui a pouco estamos nos deslogando para São João do Oeste.
0: Olha só, tem programação por lá, VR. Legal. Olha o nosso ouvinte que mandou aqui. Deixa eu conferir o nome do rapaz. O Ricardo Gaúcho, tchê. Mandou uma mensagem linda pra gente. Na sequência a gente vai destacar, viu? Legal. Vamos trazendo por aqui, nós temos o Otávio Vaz também. Grande Otávio Vaz, bom dia, Otávio.
2: Bom dia, bom dia. Aqui é o Otávio Vaz do Sabiá. Quero pedir a música do Tchê Barbaridade, Moça Fandangueira.
0: Opa!
2: E um ótimo domingo.
0: Já pontilhamos aqui, bom dia. Bom trabalho, está aí na lida, né? Deixa eu destacar por aqui o Mário, grande Mário. Ô, meu querido, bom dia pra você, excelente domingo, obrigado sempre pelas mensagens, hein? Bom dia, amigo Orley. Orley Soares, você sempre com as lindas palavras, todos os domingos, parabéns, que Deus abençoe sempre. Você também, meu amigo, tá? Que Deus abençoe, esteja sempre no teu lar, viu? Aí protegendo seus caminhos. Vamos seguindo por aqui, tem mais audiência. Alô, Vicente, tá ouvindo o nosso programa, o Vicente Alberto Stilip, juntamente tá ouvindo o nosso programa, assistindo nossa programação aí no Facebook, o Neuri Afonso Dresch. Alô, Neuri, como é que tá, rapaz? O bailarino, né? Domingo passado agora, eles estavam aí na 25ª edição da Festa do Leitão e Macucuzinho. E eu vi vocês lá, olha só, o Neuri e a Janete lá fazendo bonito, dançando por demais, hein? Coisa boa, um abraço pra vocês, hein? Obrigado sempre pelo carinho da audiência. Eu destaco por aqui o Paulo Rogério Ebert, também tá ouvindo o nosso programa. Bom dia, fera! Ótimo domingo pra você, Paulo. Ei, obrigado sempre pelo carinho. E claro, o Edio Brits, que também deixou aí no Facebook o seu carinho, né? Sensacional. Vamos destacando por aqui mais ouvintes chegando em nossa programação, hein? O Volmir tá ouvindo o nosso programa. Deixa eu destacar por o play aqui. Vamos ouvir.
3: Bom dia, Orley.
0: Tudo certo. Ô, rapaz.
3: Dá um alô pra nós aí que temos se deslocando a São José do Laranjal.
0: São José do Laranjal, hein?
3: Pegar um gado pra Eurofrig.
0: Oh, beleza.
3: Eu e a patroa num chimarrão na boleia.
0: Olha só. Um
3: abraço. Deus o comando.
0: Isso aí, garoto. Sensacional. Deus na frente sempre, garoto. Um abraço pra você e sua esposa aí, certamente curtindo o nosso som, hein? Que sonsaço, hein, Buza? Sensacional. Boa viagem pra vocês, né? Aí certamente representando o Eurofrig na busca das quatro patas. Assim diz o Baleta, né? Ô, Baleta, estiver me ouvindo aí, um abraço pra você, hein? Vamos chegando com mais carinho por vocês, ouvintes. Vai participando aí, tá? E a gente vai destacando sempre. 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Barbarella canta pra gente. Noite de Lua, olha só. Música linda. 5:32, bom dia. Chega junto, chega mais.

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momento, meus amigos, de barbaridade. Olha só, o Otávio Vaz me solicitou e a gente rodou. Até repetimos essa ela aqui, ó. Moça Fandangueira, 1991. Rodamos aqui também, olha só pra você, Barbarella, Noite de Lua, volume 7, lançado em 1999, Alegria, Alô, na indicação do VR, seguimos o baile por aqui.

0: 94,5 é o som que contagia os corações. Ei, agora preparamos o nosso chimarrãozinho. É. 4,5. A Ivete Hillesheim. Welter tá ouvindo o nosso programa. Olha só, um abraço pra vocês aí, queridos. Como é que tá a família Libiloide aí? Tudo Alice Ristis? Obrigado pela companhia. Olha só, bom dia. Abençoado domingo pra todos nós. Estamos à escuta do programa. Toca a música Tire os Seus Olhos, de Leandro e Leonardo. Olha só, música apaixonada. Vamos rodar na sequência pra você, Ivete. Vai, Gishan! 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E falar com o Clino e a Janir, os grandes parceiraços, gente, olha, gratidão aí, domingo, nós estivemos aí em Macucuzinho, uma grande festa, a 25ª edição da Festa do Leitão, foi mais uma vez um grande sucesso, tocaram por lá o trio Gelson, Ivan e Ayrton, e à tarde, claro que sim, teve terceira dimensão. Público maravilhoso, uma comunidade top, gente. Desafio você para a próxima edição, você que não foi, vai lá que você vai degustar muita coisa boa, aquela parceria, né? 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Parabéns a todos os organizadores aí. 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Sensacional, hein? Gratidão por tudo, pelo carinho. Alô, Clino, alô, Janirdes. Alô, família Welter. Seu Alcides e a baixinha dele. Estão na ordem, meus queridos. Um abraço pra vocês aí. Alô, dona Selma Zimmer, tá ouvindo o nosso programa. Obrigado pelo carinho da audiência. Excelente domingo pra você, tá? E eu vou destacando por aqui, temos mais. É mais uma do Bairro das Antigas. 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
0: 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Vamos embora! Qual é a música que você quer ouvir agora? Diga aí pro locutor, hein? O Hilário Schneider, São Miguel do Oeste, tá ouvindo nossos programas. Grande Hilário, 4:30 da manhã. Ele já tava preparando as batatinhas pra maionese. O cara não é fraco, rapaz, hein? É, sempre recordando, é, que o Hilário é apaixonado pela sua esposa, né? A confidente do seu Hilário de muitos anos. E multiplicou a vidinha do seu Hilário, né? Que bacana! Olha só, de corpo e alma, Carolina. E vestido colorado, na sequência, tá? Vamos trazendo o sinalzinho da hora certa. Qual é a música que você quer ouvir? Torpedinho 991881715. Traz o sinalzinho da hora certa. Agora, 8 minutinhos para 6 da manhã. Vamos lá com Céu e Cantos.

Sucesso pra você conferir, Corpo e Alma, Carolina. Volume 8, hein? Lançado em 1988. Revelando seu sucesso, Corpo e Alma sempre, né? Pra você recordar. Olha só, alguns segundos para 6 da manhã, temos o nosso momento para nós prepararmos o nosso coração. Alô, Vera Claro, de Brito Epink. Bom dia, Orley, estou aqui na escuta, quero ouvir uma música do Joaquim e Manuel. Namorada que sonhei. Olha só, alô, Vera, obrigado pelo carinho da audiência, tá? Sensacional. Alô, Elaine Bonner. Bom dia, Velho Oeste de Santa Catarina, um abençoado domingo para todos. Estou na escuta aqui em casa, em Gravataí. Olha só, indo trabalhar em Porto Alegre, Rio Grande do Sul. Abraço, meu amigo Orley José Soares.

Ave Maria, rogai por todos os filhos seus. Mais uma vez estamos chegando com bastante combustível em nosso coração, bastante amor para que tenhamos sucesso, para que tenhamos fartura em mais uma manhã de domingo que nos abraça, gente. Vamos abraçar a alma de Maria. Vamos dizer a ela, como testemunha da vida, gratidão por nos conceder mais esse prazer, mais essa alegria, mais essa mágica oportunidade de vida para a gente recomeçar, para a gente plantar, gente. Hoje é dia para você, sem você, você plantar novas sementinhas, aproveitar sua manhã, olhar para o seu horizonte e encontrar a luz de Deus, que está certamente sempre acima. Quando você estiver triste, quero te dar uma dica para você, em nome de Maria, que é a protetora do seu lar, a protetora dos seus caminhos, ela que abre os caminhos para que você possa ter, sim, segurança para você caminhar. Aproveite esse dia para você olhar para a luz de Deus e certamente observar o seu mundo em sua volta. Observar as coisas maravilhosas que você tem para você realmente ter essa inspiração de fé. Porque uma vida sem fé, gente, não há construção, não há caminhos para você. Por isso, nessa manhã, mais uma vez, diante dos estúdios da 94,5, com coração realmente voltado nas boas intenções, porque servir a Deus é minha promessa, certamente é o meu caminho, é a minha satisfação, porque eu vivo por Ele, eu vivo por Maria, porque todos nós seres vivos aqui em corpo partiremos. Por isso nós precisamos sempre acreditar na vida espiritual, porque lá sim será a vida eterna. E Maria nos convida a evangelizar, a profetizar, porque Maria sim é espiritual e está diante de você. Se assim você crer, se assim você tiver fé, assim você realmente amar o coração de Maria, porque você

você, depositando a sua fé, as suas orações ao coração de Maria, pode ter certeza que os seus caminhos, os meus caminhos, serão iluminados, serão protegidos e amparados pelo seu manto. E esta manhã, certamente, é um dia em que você trabalhou, você se dedicou, você plantou e certamente superou muitas coisas. E hoje manhã, nessa manhã de domingo, é o momento para você agradecer por todas as vitórias, por todas as superações, por esse momento tão especial que é o domingo. Domingo, gente, é maravilhoso. É um dia de reflexão, como todos os outros dias, mas hoje sim, você precisa sim dar o tempo para o coração de Maria, para o coração do seu filho Jesus, para que nós, com um só coração, porque quando nós nos multiplicamos, nós nos fortalecemos. Nós temos a certeza de que juntos seremos mais fortes para chegar ao coração de Maria e aproveitar o domingo, dizer: ah, mãezinha, eu vim aqui sim espiritualmente para te agradecer por todas as graças recebidas, por todas as vitórias vencidas, por todos os momentos que eu pude compartilhar a minha vida com as pessoas que eu mais amo. E eu quero ter a sensibilidade hoje de pedir perdão pelas minhas falhas, pelos meus erros, pelas mal escolhas que eu tive ao caminhar da minha vida durante essa semana. Que através de sua bondade, o seu amor, você sim, mãezinha, prepara a nossa semana que está vindo, está se promovendo. Livra-nos de todo mal, de todo pecado, e que nós possamos sim ter a mesma alegria e todos os dias te agradecer. Assim nós preparamos, gente, o nosso coração, porque o nosso coração pertence sim ao coração de Maria, ao seu filho Jesus e ao nosso Rei Salvador. E tudo que você comprovar de bondade, de fidelidade à vida espiritual, certamente a vida vai te dar em dobro. Por isso, fazermos o bem nesta manhã será a nossa escolha, a nossa direção mais sábia que a vida possa nos dar. Por isso, juntos, eu quero dizer para você: uma vida não questionada não merece ser vivida. O ignorante afirma, o sábio duvida, o sensato reflete. Vamos juntos, eu e você? Agora juntos? Com nosso coração cheio de bondade, trazermos a oração, a prece de Maria, aquela que certamente vai colocar o nosso coração nos melhores caminhos para nós seguirmos essa semana. Vamos dizer, eu e você, sim, você, é, você que está aí, eu tenho certeza, você que está ouvindo esse momento, você certamente vai preparar o seu coração. Você se definiu, você escolheu esse caminho, a trazer a paz para o seu lar. Quando a gente está com o nosso coração purificado, a paz invade nossa vida e faz com que as coisas boas se multipliquem em nossa volta. E eu quero que as coisas boas se multipliquem em sua volta. E você junto comigo diz assim: Mãe Aparecida, nossa poderosa rainha, Jesus, nosso poderoso rei, estamos diante de vós que sois o dono da vida, para implorar os teus auxílios. Sabemos que estamos numa grande guerra do reino espiritual. Manda, Senhora, o nosso Senhor, teus grandes guerreiros, para lutarem por nós nas regiões celestial. Não permita que o mal venha vencer esta guerra. Chamamos a ti, nossa rainha, a ti, o nosso rei, para que tenhas misericórdia do seu povo que sofre e implora por socorro. Senhora nossa mãe, nosso Senhor, atampa seus anjos guardiões em nossas casas,
nas nossas escolas, nos nossos locais de trabalho, nos hospitais, nos comércios, nos restaurantes, nas praças, nas avenidas, nos comércios, nas calçadas, nas estradas, para que não haja nenhum atentado, tragédia e acidente. Cura e purifica os nossos rios para que tenhamos água potável para consumir. Sara, minha mãe, ó meu pai, esta nação que te clama, dai-nos uma chance de mudança e transforma junto a este país o coração do teu povo. Ó Nossa Senhora, ó Deus, não permita que os valores da família, o amor a ti, sejam destruídos por pessoas que escarnecem o teu santo nome. Pai querido, ó mãe querida, eu entrego o Brasil em suas mãos e creio que farás a tua vontade em nome do Senhor Jesus. Em um só coração, quem crê, gente, quem tem fé, digas junto comigo, amém. E tenho certeza que você, agradecendo no dia de hoje as misericórdias, o amor de Maria, o amor de Cristo, estará diante de nós. Abençoada semana, bom dia! E vamos juntos ouvirmos a voz de Baitaca que canta, para mim e para você, saudando Nossa Senhora.

Na voz de Baitaca, a gente conferiu saudando Nossa Senhora. Olha só, a Ivete Hillesheim me pediu aqui na voz de Leandro e Leonardo. Ela, a música é assim, não sei se é essa, tá? É, Teu Olhar, tá bom? Na voz de Leandro e Leonardo, Teu Olhar, volume 3, lançado em 1989, tá? E também temos aqui a música que você indica aí, Tire Seus Olhos. Ela é cantada aí por César Menotti e Fabiano, tá? Tire Seus Olhos dos Meus, é o nome da música de César Menotti e Fabiano, tá? Vamos rodar aqui então pra você conferir, daí você me diz depois qual que era a tua música, tá bom, Ivete? Um abraço pra vocês.

0: Essa é antiga, é apaixonante, é gostosa. É daquelas assim que se o caboclo tiver mais ou menos apaixonado, a situação fica complicada, viu?
1: É pro meu amigo capitão que tá cada dia mais apaixonado.

0: Ai! Estou de volta! 94,5 é o som que contagia os nossos corações. Alô, Paulo Aurélio Ruth. Olha só, ele traz recadinho pra gente, olha na íntegra, vamos destacar aqui, Paulo, como é que tá o coraçãozinho do Paulo aí? Ah, brilhando sempre, ele diz assim, a esposa Aurélia quer pedir uma música gaúcha, isso? Pro meu marido Paulo Ruth, que está de aniversário hoje, ô rapaz, cadê a festa aí? Tá de aniversário e vai recebendo um chasquisito, um pito aí. Pela passagem de mais uma conquista, né? Mais um aniversário pra celebrar. Felicidades constantes aí, tá? E que Deus te abençoe. Valeu demais pelo carinho da audiência. A Genesi Pérez está ouvindo o nosso programaço. Saudações e carinho. Bom dia, excelente domingo pra você. Parabéns, aniversariante, tudo de bom, sempre felicidades. A Elaine Bonen tá parabenizando aí o Paulo, né? Pelo aniversário hoje, então, felicidades. Cris Roberto Specht tá ouvindo o nosso programa, né? A Cris e o Roberto, a família Specht. Bom dia, ótimo e abençoado domingo para todos, valeu demais. Alô, Janete Dres. Alô, Janete. Como é que tá o coraçãozinho da Janete aí? Já recuperou aí? A dor nas pernas de tanto dançar domingo? Ela e o Neuri, domingo dançaram todas, né? Aí, Macucuzinho. Alô, Cida Zem. Como é que tá o coraçãozinho da Cida? Bom dia, saudações e carinho pra você, tá? Eu destaco por aqui o Valdir Tezen. Ô, oh, meu nobre amigo. Como é que tá você? Grande abraço, irmão. Seu programa é top. Fica com Deus você também aí, galo velho. Tamo junto. Saudações, Tiger Chan. Eu trago por aqui mais recadinhos. A Lisa Brutcher. Bom dia pra você. Como é que tá o coraçãozinho aí? Obrigado pelo carinho da audiência. Bom dia, Orley. Bom dia pra você. Aqui é o João Toiler. E a Inácia. Querem homenagear aí o Carlos Deters. Alô, Carlos Deters. Está hoje de aniversário. Toca uma linda música pra ele. Então nós vamos tocar aquela churrasco lá em casa, viu, Inácia e João? Assim ele vai preparar um churrasquinho pra vocês aí, beleza? Chenzo! Valeu demais pela companhia! Vamos destacando por aqui. Mais carinho aos nossos ouvintes. Vamos ver o que mandaram pra nós aqui, ó. Eita, nós! Olha só a foto. Chimarrãozinho preparado por lá. Deixa eu ver quem manda. Quem manda pra gente? É o Lauri Hofmeister. Aí ouvindo o nosso programa. Vamos ouvir ele aqui, ó. Eita, nós assim fica bonito. Fala aí pra gente.
1: Tá com uma música bem caprichada. Uma valsa maranchera pra nós.
0: Eita, nós. Tá bom então. Vamos lá, vamos trazendo mais recadinho. Bom dia, amigo locutor. Quero ouvir uma música. As Andorinhas, se for atendido, agradeço aí, muito obrigada. A Selmira Neinas Roden, de Vicente Dutra. Um ótimo domingo para todos nós, assim seja, né? Muito obrigado pelo carinho da audiência. Alô, Vicente Dutra! Mais ouvinte por aqui, bom dia, tudo bem? Gostaria de escutar uma música, Canga com Lourenço e Lorival. Ah, essa música é pra recordar, né, Eldo? Pra todos os ouvintes, valeu demais! Mais ouvinte por aqui, bom dia, bom domingo! A Noili Simon na audiência! Alô, família Simon, um abraço pra vocês! Alô, Pitinim, Vista Gaúcha, o artesão Pitinim, fala aí, bom dia.
2: Bom dia, meu amigo nobre, Olei Soares.
0: Pitinim.
2: Deus ilumina nós, sempre com boa saúde e disposição para o trabalho. Tá, meu irmão?
0: Isso.
2: Acho que você nunca tocou essa música. Tion Careiro e Pardinho, Pé de Guerra. Olha que letra, meu irmão. Larga
0: ela.
2: Olha
0: só.
2: Que o Danilo Alves, de Bom Plano, ele sempre diz que é anos que tá te escutando. Então
0: olha
2: é assim,
0: só.
2: Ó. Quando as pessoas me pedem, ó, eu tô escutando o Lei Soares, eu digo o nome da pessoa. E as pessoas que escutar o meu, você falando de mim, podem me falar que eu mando o nome deles. Então, pro Danilo Alves, de Bom Plano, Vista Gaúcha. Amém.
0: Danilo Alves, Bom Plano, Vista Gaúcha. Obrigado pelo carinho, artesão Pitinim, o homem que tem a sabedoria para certamente aí construir e destacar a arte na madeira, hein? Sensacional, que Deus sempre continua na sua frente, proporcionando e dando oportunidade para você desenvolver muitas coisas lindas na madeira ainda, tá? Vamos trazendo por aqui, bom dia Orley, roda uma música Duas Vidas em Um Só Coração, quero curtir essa música junto com meu esposo Cláudio Schaefer, meu eterno namorado, hein? É. Um abraço pra vocês aí. Tá escrito aqui, ó, é a Helena no Schaefer, que tá ouvindo o nosso programaço, é isso? É, alô, Cláudio. Cláudio Schaefer. Vai degustar aí Duas Vidas em Um Só Coração. Flávio Cassol, Zagalo veio. E aí que me refiro, Lombardi. Fala pro Cassol que falta aquela foto. Orley, vamos falar pro Flávio Cassol que falta aquela foto da cuia, se ele realmente tá cevando o mate, Orley. É, Lombardi, eu acho que hoje faltou erva lá. Será? Acho que não, é? Eita, nós. Vamos seguindo, vamos trazendo sempre os nossos patrocinadores aqui em nosso programa. Gente, vamos dar um alô lá pros barqueiros, né? 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Um excelente domingo. 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Que certamente tá no controle do estacionamento. Agorizado com Orley Soares, sempre com muita simplicidade, saúda vocês e deseja um excelente domingo, tá? 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O Anadir dos Santos lá em Frederico Westphalen, mas o homem velho tá aí apaixonado, né? Apaixonado pela namorada que sumiu. Eita, nós que entendeu, rapaz. Vai, um abraço, tá servando mate aí, curtindo a manhã de domingo, diz que tá friozinho lá em Frederico Westphalen. Aqui em Porã do Oeste também, guri velho. Vamos embora trazendo o sinalzinho da hora certa. Palanqueado em nosso programa está os ouvintes, os melhores ouvintes, né? Agora, 6h41, JM canta pra gente. A namorada que sumiu, olha só. E daí, na sequência, Adair de Freitas. Dia de festa é essa aqui. Ô, seu Inácio, melhor dizendo, João e a Inácia Toiler. Essa aqui vai pro amigo de vocês lá, ó. Adair de Freitas, dia de festa, 1997, tá? Eu espero que gostem. Te prepare, Nadir.

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10: Agora, 3 minutinhos para 7 da manhã e estou de volta.
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10: É o som que contagia os nossos corações. Oeste FM, gente. Legal demais, gente. Mais um domingaço aqui juntinho com você, não é assim, Lombardi Hurley? Vamos falar para os nossos ouvintes que amanhã, apesar de estar friazinha, nós esquentamos os corações dos nossos ouvintes. Acabou a música. As nossas mensagens, Orley, para regar os corações, para motivar com que as nossas audiências sempre vão se multiplicando, porque nós temos o Facebook, Orley, nós temos aí através do link, nós temos o Play, então nós estamos realizados, Orley! É, Lombardi, o nosso programa cada domingo tá multiplicando mais audiência. Eu acho que é a culpa sua, Lombardi. Você fica falando muita abobrinha aí, eu acho que é isso, Lombardi, é você que fica pimentando aí as coisas, deixando o nosso público de casa meio confuso. Vamos parar com isso, Lombardi. Orley, eu só falo as coisas que o meu coração preza para aquelas pessoas que estão nos ouvindo, para que ele se sente realizado, para que ele se sente acolhido em nossa programação, Orley. Tu não vem me pilhar e dizer que é eu o culpado, Orley. É, Lombardi, mas às vezes tu te passa aí. Vamos parar com isso, tá? É, vamos seguindo com nossa programação, hein? Vamos interagir aqui de modo especial com nossos ouvintes, porque vocês são especial, viu? Vocês são combustível de nosso programa. E sem comentar, Lombardi, dos nossos empresários, aqueles que nos dão credibilidade, aqueles que apostam em nossa comunicação e informação. 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

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Então vai você também, porque eu já fui, hein? Vamos embora, gente. 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Gente, a luz de Deus que vem de cima tá dando as caras. Olha só, Lombardi, eu olhando daqui e percebo como eu tô bonito hoje. É isso porque a luz do sol vem chegando aos poucos, né? A luz de Deus nunca tarda. Você percebe-se como Deus é maravilhoso, gente. Mesmo diante das montanhosas nuvens, Deus sempre deixa a luz para nós, ó, brilhar os olhos e ver tudo com tanta clareza. O mundo é maravilhoso. A gente tá aqui de passagem, mas vamos degustar bem? Vamos fazer aí um acordo? Vamos degustar bem desse mundo aí? Para que brigas? Por que confusão? Para que problemas diante do mundo desse? Tão maravilhoso? Eu sei que é desafiador, mas olha só, Deus não disse que ia ser fácil, ia ser bonito. Então vamos aproveitar essa maravilha. 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Eita, nós! 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
0: É com disciplina, viu? Planejamento. E o sonho começa a acontecer. 7:09 da manhã, vamos lá. O Jair Halber tá ouvindo o nosso programaço. Seja bem-vindo em nosso programa através da página do Facebook, deixou seu recadinho. Então a gente agradece, né? O Milton, olha só, o Milton Borba, juntamente na companhia da esposa Elenice, estão ouvindo o nosso programa, Milton. Um abraço pra você, excelente domingo, tá? Obrigado sempre pela companhia. Manda uma música. Colo de Vó, pra vovó Alzira. Ela que tá aí repercutindo, né, nas redes sociais, juntamente aí com o Felipe Fernando. Ô, Felipe, ô, Fernando, pode participar do programa aí também, cara. Vamos lá. É, certamente os garotos aí que cantam muito, né, tem um repertório variado e a gente agradece pela companhia. Hoje comemora 91 aninhos de felicidade. Tá de brincadeira, né, Milton? Com toda aquela saúde e vitalidade, gente, quando a gente se ama, é. Às vezes as pessoas podem pensar, ah, mas o Orley não tem problema. Tem sim, gente. Mas acima de tudo, eu me amo. Eu me amo. Eu sempre dou oportunidades para as boas energias, para as coisas boas, porque senão eu vou envelhecer mais cedo, eu vou partir mais cedo, entende? E eu fiz um impacto com Deus que pelo menos 100 aninhos, né? Pra gente estar aí no som do rádio, levando essa energia pra vocês. Eita, nós, rapaz! Já imaginou? Orley Soares com 100 anos aqui apresentando o programa? Ia ser demais! Banda Alegria de Itapiranga! Pra quem me pediu aí uma rancheira, vai tocar agora aqui, ó. Ai, meu Deus do céu! Segura que o Milton vai com a esposa dele agora, né? Oi, Elenice, te agarra. O Milton tá chegando.

0: eita, nós, essa sim, hein, gente? Pro nosso ouvinte que pediu aí. Deixa eu ver quem que é o rapaz aí. Eita, nós. Achamos ele aqui, ó. O Lauri! Ô, Lauri! Essa foi dose dupla, hein? E o Claudir Rey, que tá ouvindo o nosso programa. Ô, Claudir, saudações e carinho, meu colega. Deus te abençoe aí, tá? Um excelente domingo pra você, pra Bianca, né? E certamente aos sábados à tarde estão sempre animando, trazendo alegria. Entretenimento, né, Claudir? Assim como o Orley faz os domingos pela manhã aí, com prazer, com alegria, com ânimo. Para que nós possamos ter uma semana aí, preparando nossa semana, né, gente? Animada, positiva. Nem que os obstáculos, né, no caminho venham, né, as dificuldades, a gente senta aí. Gente, Giovanni, depois desse aqui, ó, Putipuri. De rancheira, a gente vai com uma música apaixonada aqui, ó, pô, Claudir Rick, ó. Eita, nós, né? Nem diz ele, essa aqui, ó, é de arrastar os chifres no asfalto.
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0: Alô, Blasio! De Lavi, que tá ouvindo o nosso programa, ô campeão!

0: certo, meus amigos, a gente conferiu o canal aí, Alma de Rincão.
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0: Antes de todos aí pro Cassol, eita, nós, ô Cassol, saudações e carinho a essa música aí, no domingo passado a gente rodava também, o Antônio Ren, né, grande amigo que certamente tá palanqueado, rapaz, ele juntamente aí a sua esposa, né, e família, ouvindo Orley Soares dessa manhã aí, saudações e carinho, tantos amigos que a gente encontrou aí em Macucuzinho no domingo, gente, vou te contar, tanta gente, ô Orley, manda um alô lá pra mim, rapaz, olha só, são tantas as emoções, eu quero registrar aqui, rapaz, pra a família Denis. Eita, Rio Grande, tchê. Aí de Jaboticaba, Barra do Guarita, né? E é a família Rigo também, né? Aí certamente passaram lá na fazenda do Orley Soares, lá que tem só meia dúzia de gado, mas já falam que é fazenda, né? Eita, nós, quem sabe um dia a gente plantando na maneira certa, chega lá a ser fazendeiro, né? A vida é um sonho. Então, pra gente realizar os nossos sonhos, a gente precisa plantar, gente. Senão não adianta ficar só na mente, né?
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0: E a gente vai plantando devagarzito do massa, assim diz o gaúcho, né? Com muita fidelidade. E quem sabe, tia? Eu não tenho tudo o que sonho, mas tenho tudo o que preciso. Isso que é importante, né?
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0: Gente, olha só, a gente vai trazendo aqui, ó. 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Aloysio Mills e família, ouvindo Orley Soares. Ô, Aloysio, transportes meus aí sempre a todo vapor. Um abraço, carinho pra você. Eita, nós! Deixa eu trazer umas vinhetinhas e já voltamos aí com vocês.
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0: Estou de volta! Orley, vamos mandar um chasquisito? Um pito! Lá pra Marcenaria Brito! É, Lombardi! Nós temos que trazer o nosso recadinho aqui, ó, pra Marlene. Alô, Marlene! A Valky, juntamente o Brito, né? Ele diz assim, ó, bom dia, amigo locutor Orley. Estamos aqui tomando um delicioso chimarrão e acompanhando o melhor programa do mundo. Rapaz, vocês me quebram no meio assim desse jeito, tá? Desejamos um domingo muito abençoado, repleto de alegria, saúde e paz para você e para todos os ouvintes que estão aí na sintonia. Que Deus ilumine este dia especial e continua abençoando o seu trabalho, levando informação, música e a companhia a tantas pessoas. Um grande abraço e um excelente domingo a todos. Olha só a gratidão, mandaram uma foto, uma cuia aqui com a imagem de Nossa Senhora Aparecida. Eita, nós, essa que roda de mão em mão, né? Com certeza levando benção aí pra quem tem fé. Quem acredita, né, gente? Só tem fé quem acredita nela, né? Então a fé sempre será um instrumento de batalha. Vamos juntos. Eita, nós, já tomei todas que pude. É, mas não fico embriagado, né, gente? Mas eu fico apaixonado pela minha vida. Vamos lá, gente. 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
0: 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Olha só, agora 7h32. 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Dado o recadinho, vamos embora, Lombardi! Ornei, os ponteirinhos não param de aumentar. Portanto, nós temos pouco tempo para as músicas rodar e também deixar os recadinhos, que são vários, Ornei. É, Lombardi, aqui o nosso WhatsApp tá bombando, rapaz. Olha aqui, ó, o nosso ouvinte lá de Caiçara, Rio Grande do Sul. Bom dia, roda a música. Já tem alguém em seu lugar? Com Chico Amado e Xodó. Alisson de Caiçara, Rio Grande do Sul. Alisson, um abraço pra ti, guri velho. Continua brilhando. Continua acreditando em você. Continua apostando em você. Obrigado pelo carinho da audiência. O Pigas! Ô, Pigas! Ele disse, Orley, todos os domingos estou lá palanqueado, te ouvindo, né? Aí, certamente, do depósito de bebida aqui de Porã do Oeste. Ô, Pigas, você e teu filho, a família em si, sintam-se abraçados. Obrigado sempre pelo carinho. Aonde ele me vê, ele vem me dar um abraço. Ô, rapaz! Assim fica bonito! Obrigado sempre pelo carinho, Pigas! Pigas meus! Aí, ouvindo a gente! Na sequência, Alisson, a tua música, tá? O Valdir Confas tá ouvindo, toca a banda Comando Real, indo embora. Eita, nós, eu quero ficar mais um pouquinho, viu, Valdecir? Vamos ficar mais um pouquinho pra quem embora. E aí, Ed Dalsasso também tá ouvindo, Orley Soares. Ô, Ed, como é que tá o coraçãozinho da Ed? Ah, tá brilhando sempre. Bom dia pra você e sua família acompanhando o nosso programa nesta manhã. Muitíssimo obrigado. Valeu demais. O Evanir Buza lá em Tendente Portela. Vamos ouvir o Bugre. O Bugre, ele sempre tem um áudio bacana pra trazer pra gente, né? Temos que acreditar nos nossos sonhos e Deus sempre na frente. Deixa eu ouvir aqui o Bugre, ó.
1: Bom dia, meu amigo Orley. Tudo certo?
0: Claro.
1: Um aí pro Bugre, com o Danube Azul. Um ótimo final de semana a todos. Um abraço, meu amigo.
0: Valeu, grande Bugre. Em Tenente Portela. Nós temos mais aqui, ó, gente. Ó, são tantas as emoções aqui, ó. Eita, nós.
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0: Domingo Saúde e paz, bênção. Doutor Luciano Mortari tá ouvindo a gente. Que Deus esteja à frente do nosso dia. Já esteve, viu? Ele já preparou tudo para nós. É só a gente seguir os passos na fé, na prosperidade. Frente do nosso dia, nos guarde, nos proteja e nos livre de todo mal. Que não faltem fé, saúde, luz e muitos motivos para agradecer. Amém, né?
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0: Grande profissional sempre conferindo nossa programação, viu? Mais ouvintes! Você consegue me passar o número do posto Três Fronteira? Na sequência vai tocar Felipe Fernando aqui, ó. É, colo de vó. Tá, agora por enquanto a gente vai ir com o fundo musical, tá bom? Na sequência eu passo pra você aqui o nosso ouvinte, a Marlene Enkel Schroeder. Deixa eu ver, tem mais recadinho. Bom dia. Ela diz assim, vejo minha mãe nessa música. É a música que nós rodamos antes ali, ó. Linda, diz ela assim. Dia 5, ela completa 87 anos. Como Deus é generoso conosco, deixando ela para nós ainda. Exatamente. Olha só, Clarice. Degusta bastante. Aproveita todos os momentos com a mamãe. Porque quando partir vai ficar sua saudade. Não tem o que recuperar mais, não. Perão Investimento está conosco. 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
0: É hoje! Na íntegra! Através do Instagram, né, Perãozinho? O Beto tá ouvindo o nosso programa. Ô Beto, fala aí, Betinho.
4: Bom dia, meu amigo Lei Soares. Acordando, talvez não tem coisa melhor. Chegamos meio atrasado, mas nunca deixando de escutar teu programa, né? E vamos tirar o chapéuzinho pra isso Deus aí. Beto. E vamos sorrir pra vida. Porque logo mais aí pras 9h30, aí o Beto vai ter que ir pra festa, né?
0: Eita, nós, de
4: garantir
0: novo,
4: a
0: Beto.
4: Mesa aí, né? O lugarzinho. Aí manda aí a moda aí pra nós. Lembrança do Porca Véia, tchê. Se tu já mandou, tal? Manda aquela dos serranos, criado em Galpão.
0: Beleza,
4: valeu, Beto. Um abraço e um bom domingo aí pra todos aí que estão escutando teu programa.
0: Claro, Betinho.
4: E de tarde, o Lê Soares, a animação do matiné é Os Progressistas.
0: Os Progressistas. Neiva Mistura, fala pra gente, Neiva.
5: E aqui a Neiva Mistura parece uma música, pô. O grupo de presidente do grupo Cavalho, ela senta ainda. O velho trançado, tá bom?
0: Velho trançado.
5: Tudo de bom pra você, um abraço.
0: Um abraço, Misturinha. Valeu. Deixa eu ver aqui. Oi, bom dia, manda uma música para o Antônio Terhorst de São João do Oeste. E ontem completou mais um ano de vida, homenagem aí do Jair e Ana Miller. Ô, minha gente. Gente, olha só. 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Chanzo! Vamos com música. Felipe Fernando canta pra gente. Colo de vó, que saudade da minhas vó, viu, gente? Mas eu aproveitei. Eu estive presente. Na vó por parte da minha mãe.

0: Colo de Vó. Gente, eu quero aproveitar essa música aqui do Felipe Fernando, gente, e pra gente refletir. Eu falava aqui que eu degostei só o colo da minha finada. Hoje morreu com 96 anos, que Deus o tenha sua alma, né? E certamente nos traz sempre as boas recordações, o carinho, o amor que ficou no nosso coração pela partida, né?
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0: E eu quero falar que na vida, gente, eu quero colocar a história do meu pai, diante das dificuldades, né? Da perca do seu pai e da sua mãe, ele não tinha 2 aninhos, né? Foi órfão de pai e mãe. Mas olha só, gente, teve a sua caminhada iluminada, por quê? Porque ele quis. Criou 9 filhos, né? Graças a Deus a gente tá aqui numa emissora de rádio, levando essas palavras para essa criançada, essa juventude que tem hoje, que não tem cabeça, tem tudo nas mãos e estão botando sua vida fora, cara. A gente vê exemplos nas ruas por aí, pessoas que realmente poderiam brilhar, ter uma vida de rei, tenham tudo, gente, e ficam fazendo bobagem, destruindo a sua própria vida e perdendo o amor da sua própria família. Meu pai foi órfão de pai, órfão de mãe, e criou 9 filhos, graças a Deus. Um exemplo, defeito todos nós temos. Mas vamos procurar todos os dias fazer o nosso melhor. E olha só, gente, tá lá com 82 aninhos, meu velho. Ó, pai, tira o chapéu pra você, pra minha mãe. Dentro da dificuldade não tinha nada, mas tinha uma vida. Tinha uma vida e a coragem pra seguir em frente, pra lutarem pelos seus sonhos, construir uma família. E hoje, repito, filhos que estão no berço de ouro estão fazendo besteira, trazendo sofrimento e dor para os seus pais. Para que isso? Se hoje existe escolaridade para você se aperfeiçoar no conhecimento e você não aproveita as oportunidades, pelo amor de Deus, não faça isso com a tua vida, em especial a tua vida, porque depois não adianta se arrepender. A dor vai ser bem maior. Aceita que dói menos. Aproveita o amor que existe dentro dos corações dos seus pais e escutam, porque eles são as pessoas que mais te amam na vida. Não substitua o teu pai e a tua mãe por malandros que estão fazendo pior que você. E Deus te abençoe, porque ainda você tem chance. Você ainda tem chance, não esqueça disso. A todas as pessoas que estão fazendo mal para os seus filhos, para os seus pais, melhor dizendo, perdão. Valorize o seu papai e a sua mamãe. Porque ao meio de bilhões de pessoas, eles te deram a chance de você existir. Para você estar aí. Desculpa as palavras, gente. Mas se Deus me deu a oportunidade de estar aqui, a gente precisa levar luz para a cabeça de muitas pessoas que precisam. Deus abençoe todo mundo. Vamos lá! Só alegria! Tomando chopp, fazendo festa e curtindo o som!

0: de Milionário e Marciano, Paredes Azuis, a participação da Aline, a carta, música linda em nosso programa, gente. A emoção está no ar, estamos de volta, olha, 5 minutinhos para as 8 e é hora da gente conversar com o pessoal do Mercado Super Lombardi. 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
0: 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A nossa programação vai até às 8h30 da manhã. Agradecendo sua companhia, a sua participação aqui na íntegra do Som do Rádio. Arni Seider, de Taipa Baixa, Mondaí. Quero aí ouvir uma música do Rick Renner, Mãe, para minha rainha Érica, melhor dizendo, Érica Ostrich, de Linha São Luís e Porã do Oeste, que está aí de anos hoje. Ah não, dia 16 de junho. Mãe, te amo muito, da tua filha Arni Seider. Parabéns, saúde e felicidades, tá? Mais um ouvinte em nosso programa. Bom dia, Orley. Manda uma música sempre na escuta. Ô, Edemir Lazzarini, como é que tá esse grande mestre aí, ó? Olha só, sempre aos domingos a gente tem aí a companhia do Edemir Lazzarini, aí do Transportes Royer, né? Gratidão a você, sua esposa.

0: Isso,
1: fazer um fogo no fogão, aí ó, saborear isso aí.
0: Muito bem.
1: E ouvir uma boa música, e agradecer a Padroeira Santa Luzia aí, pelo mais um dia. Valeu! Continua com esse programa maravilhoso. Manda a próxima música para todos os ouvintes.
0: Valeu, Paulinho! Mais ouvinte, bom dia, tudo bem? Feliz domingo a todos. Queria oferecer uma linda música para o meu esposo, Irmozinho, minha irmã, da linha Enganador, né? Que está de aniversário hoje, parabéns, completando mais um dia de feliz vida, né? Que oferece a sua esposa, Nilza. A música é o Velho Casarão, né? Se for atendido, agradeço. Obrigado, Nilza. Valeu pela companhia. Nós temos mais recadinho no Facebook. Estamos ao vivo aí na página. Certamente trazendo sempre um recadinho. A Inês Rigo. Alô, Inês. Falava de vocês anteriormente, né? Conversamos aí em Linha Lebre Derrubados há poucos dias. Aí certamente sempre é um prazer, né? Bom dia, amigão. Manda um alô aí pro pessoal de Jaboticaba, Barra do Guarita. Convidamos você para participar aí da festa no dia 2, né? Dia 2 de agosto. Aqui é o Gilmar Denis. Alô, Gilmar! Como é que tá esse fera aí? Ó, todos no convite. Alô, região aí do Rio Grande do Sul que acompanham, são muitos ouvintes. Lembrando que dia 2 de agosto, encontro marcado em Jaboticaba, Barra do Guarita. A grande festa aí da comunidade. Todos no convite, hein? Vamos seguindo por aqui com o nosso programa Floricultura Floramar. 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

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Simbora, minha gente, que atrás vem gente. Na sequência nós temos mais recadinho pelo WhatsApp, entre outros, né?

canta pra gente, porca véia. Mais ou menos assim, gente. Alô, Juarez, lá na costa do Rio Uruguai, rapaz. A você e família, vai um abraço do Orley Soares, viu? Da Barca Aliança.

Na voz de Rick Renner, para todas as mães do nosso Brasil, hein? Especial para quem me pediu. Agora 8:11 da manhã.

0: Mike Renner em nossa programação, hein? 8:15 da manhã. Olha só. 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

Estou de volta! Alô, gente, o nosso programaço tá quase chegando ao fim, hein? Olha só, foi maravilhoso. O som da Oeste, ó. Muito melhor! 8:19 da manhã, o Adriano e a Marli estão ouvindo o nosso programa. Alice Weisluft está ouvindo o nosso programa. Bom dia, amigo, assistindo Itapiranga, Santa Catarina. Um abraço para vocês aí. Valeu demais pela companhia. A nossa ouvinte de Itapiranga, alô, Alice. Como é que tá o coraçãozinho aí? Tudo bem? Tudo certo? A Lisete Lemen tá ouvindo o nosso programa também lá em Cristo Rei. Um abraço para você. Olha só, a Ivanilce Silva, né? Castanho que tá ouvindo, deixa eu ver aonde, parabéns pelo sucesso sempre. Muito obrigado, gratidão, gratidão, gratidão sempre, tá? Eu destaco por aqui, quem mais? A Dalva Vermut está ouvindo o nosso programa. Ô, dona Dalva! Como é que tá o coraçãozinho aí, tudo bem? A Lucila e o Décio Kirish também tá ouvindo. Ô, Marcelo, é, deixa eu ver aqui, o Celso Marcelo Velchen. Ô, Celso, como é que tá a família Velchen? Alice Tristes. Ó, oh, bom dia, meu grande amigo Orley José Soares. Um ótimo domingo para todos. Toca uma música João de Barro. Olha só, vamos ver se nós podemos rodar ainda. Eu acho que não vai dar tempo, né? É que tantas as coisas aqui que a gente acabou atrasando para ler o teu recado aqui. A Cleusa Teles, Tenente Portela Avante. Muito obrigado pelo carinho da audiência. Bom dia, abençoado domingo a todos nós aqui em Tenente Portela, na escuta desse maravilhoso programa. Cleusa, deixa eu ver, Teles, deixa eu ver quem mais. Olha só, a Márcia Rauscher ouvindo o nosso programa. Alô, Flávio Ternos. Olha só, rapaz, obrigado pela companhia. Diz assim, bom dia, Orley, tudo bem? Estamos à escuta do seu ótimo programa. Hoje estamos em linha, deixa eu ver, deve ser Baú, né? Baú Itapiranga, para animar esta grande festa comunitária. Todos no convite, paraíso musical fazendo a festa. O Enio Ash tá ouvindo. Ô, Enio, como é que tá, rapaz? Alô, Simone Reichert, também ouvindo o nosso programa. Beijo no coração, bom dia pra você. Olha só quem mais. A Daniela Schroeder tá ouvindo nossa programação, sensacional. Bom dia pra você. Alô, Geni Gil, também tá ouvindo nosso programa. São tantas as emoções, né? Assim diz o rei Roberto Carlos. Os Monarcas canta pra gente. Mais ou menos assim, ó. Que Orley vai finalizar o nosso programa daqui a pouco. É tirando o chapeuzinho pra Deus, gente. Especial aos patrocinadores e os nossos ouvintes, hein?

tirando meu chapéu pra Deus e na voz dos monarcas, o Marcos de Esperança do Sul, né? Alô, Marcos, como é que tá você? 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E o Marcos Esperança do Sul me pediu essa aqui, ó. Essa também vai aí para Marlene, Marlene Valk e o Brito da Marcenaria Brito, meus queridos. Tá ouvindo o nosso programa, né?

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E hoje vai receber sua giratória pra fazer o churrasquinho. Topê tudo, guri velho. Tu não é fraco. Orlei Soares por aí, gente. 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

0: presente pra mim.
1: Gente, falta alguns segundos e eu tenho que me despedir aqui, ó. Alô, Daio de Jesus, um abraço, meu querido. Lá em Jaboticaba, Barra do Guarita, ouvindo a gente. Gente, que Deus abençoe todo mundo. Gratidão a você que participou do nosso programa. 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Voltamos domingo que vem, até lá, tchau, tchau, vem aí a Santa Missa Dominical na sequência lá, Ayrton Weber. Até domingo que vem, hein? Tchau, tchau.
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0: amados e os enviou. Meus irmãos e minhas irmãs, iniciemos a nossa celebração dizendo: em nome do Pai, e do Filho, e do Espírito Santo. Amém. Que a graça do nosso Senhor Jesus Cristo, o amor do Pai e a comunhão do Espírito Santo esteja sempre convosco.
1: Bendito seja Deus que nos reuniu no amor de Cristo.
2: Celebrando o 11º domingo do tempo comum, queremos recordar a vida de nossas famílias, berço de vocações e que se fazem serviço no cuidado da vida e da casa comum. Recordamos com carinho Santo Antônio, padroeiro de nossa arquidiocese, celebrado neste sábado. Recordamos também o dia do Sagrado Coração de Jesus, a última sexta-feira, e os diversos grupos de apostolado da oração. Recordamos também a inauguração da nova residência paroquial, com a missa e bênção com a presença de Dom Odilir.
0: Viemos de uma semana tão intensa, tão abençoada em nossa comunidade. Na terça-feira a gente se reuniu com o conselho, onde a gente senta para planejar o que vai ser feito, a gente reza. Esse ano, principalmente, que vai ser a escolha do novo conselho, a gente já está em oração também. E na quarta-feira, o Terço dos Homens, que é uma bênção para a nossa comunidade. Tantos pais, tantos filhos, tantos vós, dobrando o joelho, rezando por suas famílias. E na sexta-feira tivemos a celebração, como o Ingo falou, da inauguração da Casa Paroquial, onde a gente teve a honra, a presença do nosso arcebispo, que é sempre uma bênção na nossa comunidade. E ontem, dia de Santo Antônio, padroeiro da nossa arquidiocese e também padroeiro da nossa comunidade de Piraju, foi celebrado a celebração lá no Piraju. O padre celebrou a missa, depois a gente participou de uma galinhada lá na comunidade. E ontem de noite a celebração linda, maravilhosa, que contou com a presença de 18 casais pedindo a bênção de Deus no seu matrimônio. Isso é uma bênção para a nossa comunidade. Foram os casais que fizeram o aniversário de casamento em junho. O Senhor Jesus nos convida à mesa da palavra e da Eucaristia. Nos chama a segui-lo fielmente. Reconheçamos ser pecadores e invoquemos a confiança e a misericórdia do Pai, cantando:
3: Senhor, vós sois o caminho 35.

0: que é cheio de misericórdia, tenha compaixão de nós, perdoe os nossos pecados e nos conduza para a vida eterna.
1: Amém.
2: Glorifiquemos a Deus cantando Glória, Glória, Anjos no Céu, número 65.

Colocamos diante do altar do Senhor todos os nossos pedidos que a gente vem durante a semana pensando, agradecendo, que a gente vem para a casa do Pai para se sentir acolhido, renovado, para ter uma semana abençoada. Coloquemos diante de Deus todos os nossos pedidos. Ó Deus, força daqueles que em vós espera, sede favorável ao nosso apelo, e como nada podemos em nossa fraqueza, dai-nos sempre o socorro da vossa graça, para que possamos querer e agir conforme a vossa vontade, seguindo os vossos mandamentos, por nosso Senhor Jesus Cristo, vosso Filho, que é Deus e convosco vive e reina na unidade do Espírito Santo, por todos os séculos dos séculos.

0: Leitura do livro do Êxodo. Naqueles dias, os israelitas, partindo de Rafidim, chegaram ao deserto do Sinai, aonde acamparam. Israel armou as suas tendas de fronte da montanha. Moisés, então, subiu ao encontro de Deus. O Senhor chamou-o do alto da montanha e disse: Assim deverás falar à casa de Jacó e anunciar aos filhos de Israel: Vistes o que fiz aos egípcios, e como vos levei sobre asas de águia e vos trouxe a mim. Portanto, se ouvirdes a minha voz e guardardes a minha aliança, sereis para mim a porção escolhida dentre todos os povos, porque minha é toda a terra. E vós sereis para mim um reino de sacerdotes e uma nação santa. Palavra do Senhor.
1: Graças a Deus.

0: segunda leitura. Leitura da carta de São Paulo aos Romanos. Irmãos, quando éramos ainda fracos, Cristo morreu pelos ímpios, no tempo marcado. Dificilmente alguém morrerá por um justo, por uma pessoa muito boa. Talvez alguém se anime a morrer. Pois bem, a palavra de que Deus nos ama é que Cristo morreu por todos nós, quando éramos ainda pecadores. Muito mais agora, que já estamos justificados pelo sangue de Cristo, seremos salvos da ira por Ele. Quando éramos inimigos de Deus, fomos reconciliados com Ele pela morte do Seu Filho. Quanto mais agora, estando já reconciliados, seremos salvos por Sua vida. Ainda mais, nós nos gloriamos em Deus, por nosso Senhor Jesus Cristo. É por Ele que já desde o tempo presente recebemos a reconciliação. Palavra do Senhor.
1: Graças

0: Senhor esteja convosco.
1: Ele está no meio de nós.
0: Proclamação do Evangelho de Jesus Cristo segundo Mateus.
1: Glória a vós, Senhor.
0: Vendo Jesus as multidões, compadeceu-se delas, porque estavam cansadas e abatidas, como ovelhas que não têm pastor. Então disse aos seus discípulos: a messe é grande, mas os trabalhadores são poucos. Pedi, pois, ao dono da messe que envie trabalhadores para a sua colheita. Jesus chamou os 12 discípulos e deu-lhes o poder para expulsarem os espíritos maus e para curarem todo tipo de doença e enfermidades. Estes são os nomes dos 12 apóstolos. Primeiro, Simão, chamado Pedro, e André, seu irmão, Tiago, filho de Zebedeu, e seu irmão João, Felipe e Bartolomeu, Tomé e Mateus, o cobrador de imposto, Tiago, filho de Alfeu, e Tadeu, Simão, o Celota, e Judas Iscariotes, que foi o traidor de Jesus. Jesus enviou esses 12 com as seguintes recomendações: não deveis ir aonde moram os pagãos, nem entrar na cidade dos samaritanos. Ide antes as ovelhas perdidas da casa de Israel. Em vosso caminho, anunciai: o reino dos céus está próximo. Curai os doentes, ressuscitai os mortos, purificai os leprosos, expulsai os demônios. E de graças recebestes, e de graça deves dar. Meus irmãos, esta é a palavra da salvação.
1: Glória.

meus irmãos e minhas irmãs, Deus, nesse 21º domingo do tempo comum, Deus nos acolhe para sermos sinal dele no mundo. Na primeira leitura, Deus fala com Moisés no deserto: vós sereis para mim um reino de sacerdotes e uma nação santa. Que bonito! Deus não escolheu o povo porque o povo era perfeito. Ele fez uma aliança com esse povo. E eu cuido de vocês e vocês cuidam uns dos outros em meu nome. Na segunda leitura, São Paulo nos lembra que Cristo morreu por nós quando ainda éramos pecadores. Ou seja, Deus não esperou a gente ficar bonzinho para Ele nos amar. Ele nos amou primeiro e de graça. O evangelho de hoje começa com uma frase que diz tudo. Vendo Jesus as multidões, compadeceu-se delas. Jesus não olhou de longe, não passou rápido. Jesus viu e sentiu. Jesus viu um povo cansado, um povo perdido, um povo como ovelha sem pastor. Quantas vezes nós também nos sentimos assim? Cansados da luta, preocupados com a casa, com a nossa família, com as contas. E Jesus nos vê. Ele vê cada um de nós hoje, aqui, e tem compaixão de cada um de nós. Depois de sentir compaixão, Jesus faz duas coisas. Ele reza e envia. Primeiro ele diz: pedi ao dono da messe que envie operários. Depois ele chama os 12, os 12 apóstolos pelo nome, e manda: ide às ovelhas perdidas, curai os doentes, ressuscitai os mortos, purificai os leprosos. E diz principalmente: de graça recebestes, de graça dai. Jesus chamou Pedro pescador, Mateus cobrador de impostos, gente simples. E hoje ele chama eu, ele chama você. Jesus continua chamando nós todos os dias para anunciar a sua missão. A messe é grande e os operários somos nós. Operários da messe é quem visita um vizinho doente, partilha o pão com quem não tem, escuta quem está sozinho, ensina as crianças na catequese, ajuda na sua comunidade, nas diversas pastorais. Jesus, no evangelho de hoje, vê um povo sem pastor, sem casa, sem rumo, e nos manda a ser resposta. A Eucaristia que celebramos não fica só aqui no altar. Ele nos manda sair para a rua, para a nossa comunidade, para a nossa cidade, para o mundo, para sermos casa uns dos outros. Tem muita gente por aí que é ovelha sem pastor. Um idoso que mora sozinho, um jovem sem esperança, uma família sem teto digno. A messe é grande aqui também, perto de nós. Não precisamos ir muito longe. Basta olhar e sentir como Jesus olhou e sentiu. Por isso, ao sairmos daqui hoje, Jesus nos faz três convites. O primeiro convite: deixe Jesus olhar para você com compaixão. Não esconda o seu cansaço dele. Na sua oração, fale para Jesus: Jesus, eu estou cansado, cuida de mim. O segundo convite: reze por mais operários. Reze pelos catequistas, pelos ministros, pelos jovens, pelos padres, pelos bispos, freiras. E pergunte a Jesus: Senhor, onde o Senhor está me chamando para ajudar? E o terceiro convite:
Faça um gesto gratuito nesta semana. Faça algo de graça, sem esperar nada em troca. Esse era o jeito de Jesus. De graça recebestes, de graça dai. Meus irmãos e minhas irmãs, Deus nos chama e nos envia para a missão. Isso quer dizer que todos nós, batizados, temos essa missão de nos colocar a serviço do reino de Deus. A messe é grande aqui também. Tem muita gente precisando de ajuda, de pão e de, principalmente, esperança. Deus nos chama, Deus não chama os perfeitos, Ele chama os disponíveis e de coração aberto. Nós somos o povo que Deus escolheu, como diz a primeira leitura, não para ficar guardado na igreja, mas para ser sinal de compaixão lá fora. Que Nossa Senhora, que disse sim e saiu em missão, nos ajude a dizer sim também. E que o pão e a palavra que partilhamos hoje nos dê força para sermos operários em nossa comunidade e principalmente lá fora, onde nós estivermos. Que Deus nos ilumine e abençoe em cada passo de nossa missão. E que hoje todos nós saiamos daqui com o coração aquecido e as mãos prontas para a missão. Nós vamos cantar um cantinho com o grupo de canto, que é um canto bem antigo, para nós sempre lembrar dessa missão que Jesus nos enviou. A messe é grande.

0: todos juntos vamos falar essa palavra. Nós somos os enviados do Senhor.
1: Nós somos os enviados do Senhor.
0: Louvado seja o nosso Senhor Jesus Cristo.
1: Para sempre seja louvado.
0: E junto professamos a nossa fé em nosso Deus

picado, morto e sepultado. Desceu a mansão dos mortos, ressuscitou ao terceiro dia, subiu ao céu e está sentado à direita de Deus Pai Todo-Poderoso.

0: vida eterna. Amém.
1: O Senhor da Messe, ao Senhor da Messe suplicamos confiantes, dizendo: ouvi-nos, Deus da vida.
0: Ouvi-nos, Deus da vida.
2: Senhor, pela Igreja que seja lugar de portas abertas a recolher a vida que necessita de cuidado, rezemos.
0: Ouvi-nos, Deus da vida.
2: Senhor, iluminai e abençoai a vida de nossas famílias comprometidas com o cuidado da vida, das vocações e da casa comum, rezemos.
0: Ouvi-nos, Deus da vida.
2: Senhor, que o Santo Antônio, nosso padroeiro, interceda pela missão da Igreja Arquidiocesana em nosso processo de assembleia, rezemos.
0: Ouvi-nos, Deus da vida.
2: Senhor, por todos nós aqui presentes, para que reconhecendo que tudo é graça de vida imensa bondade, coloquemos sempre os nossos dons a serviço e sejamos próximo da realidade que clama cuidado, rezemos.
0: Ouvi-nos, Deus da vida.
1: E juntos vamos rezar a oração pelas vocações que está na página do nosso livro 443, a oração número 3. Jesus, mestre divino, que chamaste

0: vosso. Ó Deus, enviai operários à vossa messe, para que em todo lugar vossa bondade seja conhecida. Por Cristo nosso Senhor.
1: Amém.
2: Ofereçamos tudo a Deus, nossa vida, nossa semana, nosso trabalho, nossas dificuldades, cantando: Recebei, ó Deus de amor, 615.

Pai, pela criação e por tudo o que fizestes a nós, através de Jesus Cristo, teu Filho e nosso irmão, que nos deste como imagem viva do teu amor

ação do Espírito que conduz nossas ações neste mundo, levando-nos a viver o amor e a paz em nossas famílias e comunidades. Cantemos.

Pai, pela Tua Palavra, em especial do Evangelho do Teu Filho, que nos ajuda a viver a comunhão em comunidade, sendo sinal do Teu amor e misericórdia para todos nós. Cantemos.

Graças, ó Pai, porque em Ti nós vivemos, nos movemos e existimos, recebendo todos os dias as provas de Teu amor, de

nossas preces cheguem a Ti pelas mãos daqueles que é o nosso único mediador, Jesus Cristo, nosso Senhor. Amém. Meus irmãos e minhas irmãs, antes de elevarmos a oração que o próprio Jesus nos ensinou, lembremos sempre: não falamos a um Deus distante, falamos ao Pai. Um Pai que nos conhece, que sofre nossas dores e que nos chama pelo nome. E todos juntos, com o coração de filhos e filhas, ouçamos dizer juntos: Pai nosso que estais no céu,

0: meus irmãos e minhas irmãs, que a paz do nosso Senhor Jesus Cristo esteja sempre convosco.
1: O amor de Cristo nos uniu.

meus irmãos e minhas irmãs. A colheita é grande, os trabalhadores são poucos. Pedi, pois, ao Senhor da colheita que envie trabalhadores para a sua colheita. Felizes somos nós, os convidados para a ceia do Senhor. Eis o Cordeiro de Deus, aquele que tira o pecado.

Fazei, Senhor, que a sagrada comunhão nos vossos mistérios, sinal da nossa união convosco, realize a unidade da Igreja. Por Cristo nosso Senhor. Amém.

0: Gerais, às 19 horas no auditório. 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
1: Como de costume, no segundo fim de semana de cada mês, a nossa diocese, a nossa paróquia reza pelas famílias. Dirigimos-nos a Nossa Senhora das Mercês para que ela fortaleça a fé, a esperança em nossas famílias, em nossos lares, que dali possam brotar mais vocações religiosas e religiosas, sacerdotais e principalmente boas lideranças em nossas comunidades. Como Jesus disse no Evangelho, a messe grande e operários são poucos. Maria foi a grande missionária de Jesus. Por isso nos dirigimos a ela dizendo: Ave Maria, cheia de graça, o Senhor é convosco. Bendita sois vós entre as mulheres e bendito é o fruto do vosso ventre, Jesus. Santa Maria, Mãe de Deus, rogai por nós, pecadores, agora e na hora de nossa morte. Amém. Nossa Senhora das Mercês,
2: rogai por nós.
1: São José,
2: rogai por nós.
1: Santo Antônio,
2: rogai por nós.
1: Jesus, manso e humilde de coração, fazei o nosso coração semelhante ao vosso.
3: E para que nós tenhamos esse coração semelhante ao de Jesus, vamos agora, vou pedir para os meus colegas ministros, para nós fazer a bênção da família. Com o coração aberto, com o coração crendo nesse Jesus que nos ama, coloquemos a nossa mão sobre o nosso coração e durante essa bênção pensamos na nossa família. Você que está lá em casa também faça isso, consagre a sua família aos cuidados de Deus. Que tenhamos sempre o nosso coração parecido com o de Jesus. O Senhor esteja convosco.
4: Ele está no meio de nós.
3: A nossa proteção está no nome do Senhor,
4: que fez o céu e a terra.
3: Ó Deus, Pai de bondade, fonte da vida e amor, derrama a abundância da tua bênção sobre as nossas famílias. Santifica todos os que nela vivem com o dom da tua graça. Dai às nossas famílias o conforto necessário, o pão de cada dia, e faze que seja livre de todos os males, perigos e doenças. Faze com que nossas famílias sempre reine a paz, o amor e a alegria. Por nosso Senhor Jesus Cristo, vosso Filho, na unidade do Espírito Santo. Amém. Amém.

0: nossa família vossa é.
1: Jesus, Maria e José, a nossa família vossa é.
0: Gratidão a Deus por tudo que Ele nos proporciona durante o dia, pelas bênçãos, pelos livramentos. Que tenhamos todos nós uma abençoada semana, sempre lembrando, a messe é grande e os operários são poucos. Jesus nos chama, desde o nosso batismo, Ele vai chamando, Ele manda pessoas chamando. Ele não cansa de nos chamar todos os dias. A gente escuta, desde que nós tenhamos o coração aberto e as mãos prontas para a missão. Cantemos todos juntos uma estrofe do canto final antes da bênção final.

0: meio de nós.
1: Dirigi, Senhor, nós vos pedimos os corações dos vossos fiéis e concedei benigno a vossos servos a graça de permanecendo no amor a vós e ao próximo, cumprir plenamente os vossos mandamentos. Por Cristo nosso Senhor.
0: Amém.
1: E que a bênção de Deus Todo-Poderoso, que é Pai, Filho e Espírito Santo, permaneça conosco para sempre.
0: Amém.
1: Ide em paz e que o Senhor vos acompanhe.
0: Graças a Deus.
1: Louvado seja o nosso Senhor Jesus Cristo.
0: Para sempre seja louvado.

0: Deus nos abençoe. Seguimos firme, né?
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Fala, meus amigos, muito bom dia, 9h24, manhã de domingo, 14 de junho, o ano é 2026, estamos chegando a partir de agora com o nosso este show de bandas dominical, melhor da música de banda. Em destaque por aqui na programação da Oeste FM 94,5 e para o Oeste Santa Catarina, emissora afiliada à Rede Peperi de Comunicação. 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Estamos chegando a partir agora com o nosso este show de bandas dominical para trazer muita música para você, muita alegria nesta manhã de domingo. 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Então daqui a pouco já tem os voos também neste domingo, tá bom? Ontem o Brasil estreou na Copa do Mundo, né? Ontem o Brasil estreou na Copa do Mundo, jogo às 19 horas em Nova Jersey, empate 1-1 com o Marrocos, né? O Brasil estreou aí com o empate em 1-1. Contra a seleção de Marrocos. Primeiro tempo parecia o Grêmio jogando de amarelo, né? A perdidinho, né? Depois melhorou, o Brasil empatou. E aí empatou em 1-1, terminou empatado com a boa seleção de Marrocos. Hoje tem semifinal do Campeonato Estadual de Futebol Não Profissional, a fase Oeste. A Rádio Oeste transmite direto de São João do Oeste. Aliança e Cometa. Cometa e Aliança, primeiro jogo 2-1 em Itapiranga, vitória do Aliança. Aliança hoje joga com uma pequena vantagem, podendo até empatar para se classificar. O Cometa precisa vencer por 1 gol no tempo normal para levar a decisão para pênaltis, ou então por 2 gols ou mais para se garantir na decisão. A outra semifinal acontece em Concórdia, União Pinhal de Concórdia e Ipanema de Mumbaí. Primeiro jogo 1-1, domingo passado lá em Mumbaí. As duas equipes em condição de igualdade lutam hoje também por uma das vagas na decisão. Todas as informações logo mais à tarde, 15:03, a gente abre a jornada direto de São João do Oeste, Aliança e Cometa. E o Jacó trai no plantão, vai trazer todas as... Hoje não será o Jacó, né? O Jacó tá de férias. Daqui a pouco eu vou confirmar aí quem estará no plantão, né? A trazer todas as informações do outro jogo, né? União Pinhal de Concórdia diante da equipe do Ipanema de Mumbaí, né? Serão todas as informações para você logo mais à tarde, tá bom? 9:27, 9:27, a gente começa o nosso este show de bandas dominical com Champ.

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Aí a banda Passarela, já tá faltando cachaça ainda, Busbad, né? Um Zaker, banda Millennium, quarto de motel, participação do Passarela, banda Brilha Som, Deixa o Amor Nos Levar, participação do Corpo e Alma, e ainda Champion, I Love Cerveja. 9:42.

Muito bem, seguimos por aqui o West Show de Bandas Dominical, manhã de domingo. Onde quer que você esteja, bom dia, muito obrigado pela sua audiência. Muito obrigado pelo rádio ligado aqui na 94,5. 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

Mandar um abraço, meu amigo Figueiredo. Ô, Figueiredo. Figueiredo tá ouvindo o nosso programa. Esquetar lá na linha Coqueiro. Obrigado pela audiência, obrigado pelo carinho na sintonia. Vamos de música pro Hilário Benzin, lá da linha Ríquia, né? Ô, seu Hilário, né? Daqui a pouco eu toco a tua também, tá bom? Agora tem Cosmo Express na manhã.

0: Aí o Dieguito e banda, Isabela na manhã, da Cosme Express, Morena Misteriosa. Aliás, Céu e Cantos, Morena Misteriosa e o Cosme Express, Tá Faltando Amor, participação da Aninha Soares. 9:58, vem intervalo, na volta tem muita música por aqui.
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12: O Mundial já começou a movimentar os estádios da América do Norte. Até este fim de semana, 8 dos 16 palcos da competição já receberam partidas da fase de grupos. O pontapé inicial do torneio aconteceu no Estádio Azteca, na Cidade do México. Já nos Estados Unidos, o primeiro estádio a receber um jogo foi em Los Angeles. E no Canadá, a primeira partida foi em Toronto. A competição desse ano, ela será realizada em 16 estádios distribuídos entre México, Estados Unidos e Canadá. E todos devem receber jogos ainda nessa primeira fase. Ao todo, serão 104 partidas até a grande final, marcada para julho em Nova Jersey. Eu sou Melina Calduro, diretamente de Nova Jersey, para o Acaerte em Campo.
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0: 10 horas e 1 minuto, Oeste Show de Bandas Dominical, manhã de domingo, por aqui a gente segue na programação especial deste domingão. O Hilário Bezen, Linha Rica, Itapiranga, tá ouvindo a gente, obrigado pela sintonia, muito obrigado pela audiência, né? Vamos ver quem mais tá participando aqui do programa, tem áudio.
1: Oi, bom dia. É Marinesa Santos de Porano Oeste. Quero pedir uma música pro Jair Pedrinho Rodrigo de Porano Oeste, meu amor da minha vida, que eu amo tanto.
0: Beleza. E
1: aos seus atuais, se tu tocar, eu agradeço desde agora.
0: Valeu, um abraço. Obrigado, obrigado pela sintonia, muito obrigado pela audiência. Deixa eu ver quem mais. O Edemir Lazzarini tá ouvindo a gente também. Obrigado pela audiência, obrigado pela sintonia.

0: Aí o Sam Marino regravou a música Vaza, né? Regravação aí da música Vaza. Ainda Safira chorando no boteco, participação do Rainha Musical, Atuais Voarei, e ainda JM Briguinha, é a música nova aí do JM, também rodou por aqui na programação. 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
0: Vamos lá, nosso programa vai seguindo por aqui, 10 horas 16 minutos, seguimos para Rausch Terraplanagem, precisando de serviço de terraplanagem, né, abertura de açude, limpeza de lavoura, quer fazer um corte na lavoura, Rausch Terraplanagem faz para você, escavadeira hidráulica, também trator esteira, máquinas modernas, novinhas, para prestar o melhor serviço para você. 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Gente, continuam hoje, né, os voos panorâmicos aqui em Panodeste. Ontem já tivemos voos panorâmicos, hoje continua. Né? Pessoal aí no estádio Laura Halber, seria aí no aeroporto de linha Becker, a partir de R$ 50, você já pode sobrevoar aí a cidade de Iporã do Oeste, tá bom? Então, hoje continuam os voos panorâmicos aí no campo do Gremião, estádio Laura Halber. O pessoal pode chegar por lá, tá bom? O Hilário Schneider, lá do bairro São Sebastião, em São Miguel do Oeste, tá ouvindo a gente por lá. Obrigado pela sintonia. Diz que hoje é o dia do churrasco, né? Ei, coisa boa, né? Abraço pro Egon Maihard, lá da linha Sertão, Cuiaporã. O pessoal tá por lá ouvindo a gente também. Obrigado pela sintonia. Temos áudios.
2: Olá, bom dia, meu amigo locutor.
0: Opa.
2: Beato Rock de novo em ação. Eu quero pedir uma música, A Dor da Paixão. Se for atendida, fico grato, meu muito obrigado, doutor.
0: Valeu.
2: Um grande abraço e um bom domingo.
0: Valeu, obrigado, seu Lauro Schaefer. Mais áudio.
3: Olá, meu amigo, tudo bem? Aqui é o Paulo Sérgio da Costa, aqui do quilômetro 14, Pinheirinho do Vale, Rio Grande do Sul. Gostaria de curtir as seguintes músicas.
0: Opa.
3: Banda Alvorecer, Caramba, Que Baile Bom.
0: Opa.
3: E Banda Música, Baile de Quer ou Festa de Quer.
0: Vamos procurar.
3: Rádio Oeste FM, esta rádio é líder, esta rádio é boa e o programa Show de Banda com meu amigo Laerton Weber é bom demais. Um abraço.
0: Eita, nós. Um abraço, obrigado pela audiência. Roda sim na sequência de Alma Alvorecer pra vocês, tá bom? O Carlos lá de Tunápolis tá ouvindo a gente também. Obrigado pela sintonia. Temos mais áudio. Vamos lá.
4: Oi, bom dia. Aqui é a Teonila Balma de Porã. Queria fazer uma homenagem para o meu neto Matheus, que esteve de aniversário dia 10, e a neta Ana Luísa, que esteve de aniversário dia 11. E para o filho Vanduir, que hoje está de aniversário, e as gêmeas lá de Porto Alegre, a Lisiane e a Laura também, que hoje estão de aniversário. A eles parabéns, muitas felicidades, tudo de bom sempre. E a música pode ser da escolha da rádio, tá bom? Obrigado. Se me atender, agradeço.
0: Valeu! Claro que sim, dado o recado. Essa aqui é o pessoal lá.

Tá aí, você confira a música dos atuais aqui na programação. Carolina, Banda Alvorecer, o Caramba Que Baile Bom, né? Que é a música original aí do Flávio Dalcin, né? Flávio Dalcin até faz uma participação aí nessa gravação aí da Banda Alvorecer de Tunápolis. E aí no Brilha Som, A Dor da Paixão. 10:30, daqui a pouquinho tem informações sobre o Doutor Top, né? Hospital do Dente, daqui a pouquinho, né? Daqui a pouquinho a gente fala com a Michele sobre as promoções, muitas promoções aí neste mês de aniversário. Daqui a pouquinho a gente fala com ela aqui ao vivo do nosso Oeste Show de Bandas Dominical.

0: 10h30, 10h30, o nosso Este Show de Bandas Dominical recebe nesta manhã, então, a Michele, né? 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
1: Muito bom dia, Alerto, muito bom dia a todos os ouvintes da Rádio Oeste, nesse domingo ensolarado, né? Um domingo especial para sair com a família, né? Para almoçar fora também, inclusive agora, daqui a pouquinho estamos indo lá para o Kerb Fest, na linha Jacutinga.
0: É, hoje vamos tem a almoçar. Festa, né? Hoje tem a festa na linha Jacutinga, né? Um domingo bonito, né?
1: Para combinar, né? Para aproveitar bastante, né? 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
0: Valeu, obrigado. Michele agora vai para Jacutinga, né? Tem aquela festa hoje lá em Jacutinga. Agora há pouco a gente estava vendo nas redes sociais, já tá o agito lá. A festa começando neste domingo de sol, né? Alguma nebulosidade, mas vamos ter um domingo muito bonito. É um domingo de sol neste 14 de junho, né? É, inverno começou fresquinho, mas ao longo do dia vai esquentar, vai ser um domingo bonito, né, Michele? Obrigado pela presença aqui nos estúdios, trazer pro pessoal essas promoções, tá bom?
1: Eu que agradeço, é sempre uma satisfação e uma alegria muito grande estar com vocês.
0: Valeu, obrigado a Michele, pessoal da Odonto Top, né? Um mês de aniversário, né? 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Vamos de música, banda Flor da Serra na manhã.

0: Aí, né, o Flávio Dalcim, Banda Ouro, o E, participação aí do Rogério Magrão, ainda Flor da Serra Recaída. 10 horas 46 minutos.
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0: Vamos em frente, 94,5. Lembrando, à tarde tem futebol, à tarde tem Aliança e Cometa, direto de São João do Oeste. Estarei com o Laércio Antônio, Christian Kaiser, Arley Silveira. Estaremos trazendo todas as informações que o Jacó trai no plantão, tá bom? 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Gente, lembrando, hoje tem voos panorâmicos aqui no estádio Laura Rauber, né? Pessoal, só não tá voando ainda, né? Porque a aeronave ainda não conseguiu vir de Itapiranga pra cá, né? Porque lá em Nia Presidente Becker tem neblina, né? Então, agora há pouco recebi essa informação. Daqui a pouquinho, assim que tiver condições, né? Da aeronave vir até Iporando Oeste, né? Então, daqui a pouco, pessoal, fica atento, né? Quando o helicóptero sobrevoar aí a cidade... É porque aí sim teve condições de sair de Itapiranga, né? Então ainda não saiu lá de Nia Becker, né? Mas assim que conseguir chegar, né? A aeronave vem até Iporando Oeste e aí sim faz os voos panorâmicos aqui em Iporando Oeste. A partir de R$50 você já pode sobrevoar aí a cidade de Iporando Oeste, né? É bacana, né? Aí é ver de outro ângulo, né? É você ver a sua cidade de outro ângulo, né? É isso aí. Então, daqui a pouco, o pessoal deve estar chegando aí a Iporando Oeste, né? Assim que tiver condições do aeroporto de Nia Becker, né? Então, o pessoal vai vir até o estádio Laura Rauber e aí o pessoal pode chegar por lá para os voos panorâmicos. Logo mais, né? Logo mais. Só aqui já temos sol, né? Lá ainda tinha a neblina, né? Então, ainda não teve condições de levantar voo, né? Daqui a pouco eles chegam aí, né? Assim que a neblina der uma dispersada por lá também, o pessoal vem pra cá, tá bom? Deixa eu ver aqui. 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Temos muitas participações aqui, né? Deixa eu atender pelo menos algumas, né? O Érico Dilken tá ouvindo a gente, obrigado pela sintonia. Aqui a dona Maria Galione pediu aqui a música Salada de Fruta. Valeu, obrigado pela sintonia. Temos áudios.
2: Muito bom dia, que manda Lecom, Francis de Laranjeira. Eu quero pedir a música Trupa Tatatura, achei a tampa da panela, impossível trocar a música Trupa Tatatura, achei.
0: Vai ficar te devendo, né? Agora é só bandas.
3: Bom dia, tudo bem? Aqui o Daria de Alves de Santa Helena. Queria pedir a música, um Pedro Freitas, o Whisky Sem Gelo. Se for atendido, agradeço.
0: Valeu, um abraço. Bom dia, sou o José Gentlin, é isso, de Descanso. Estou aqui no Pará, ligado na Oeste. Oeste, que tal? Obrigado pela audiência, né? Os caminhoneiros que levam a gente na carona, obrigado pela sintonia. O Ivair Reichert, tá lá em São João. Manda uma música pra nós aqui em São João, dia de jogo no Aliança. Mas que tal? Um abração pra vocês. Obrigado pela sintonia. Mais um áudio.
4: Bom dia, locutor. Aqui é o Guilherme Grande, São Jorge, do Nápoles. Eu quero mandar uma música para o meu padrinho Valério, que mora em Porão do Oeste. Eu quero mandar a música, pode ser uma dos atuais, do Rio Azul. Se for atendido, agradeço. Manda para ele. Um abraço, tudo bom. Se for atendido, agradeço.
0: Valeu, um abraço. Bom dia. Toca uma música boa pro Josemir Pauli, que amanhã vai estar de aniversário. Quem pede é o pai, a mãe e os irmãos aqui. Valeu, um abraço pro Josemir, então, de aniversário amanhã, né? Vamos trazer música, a banda Encanto Latino chega pra cantar pra gente.

0: Aí o Danube Azul, a Cordiona, né? Rodou por aqui também, a banda Encanto Latino, Tapete Vermelho. Hora certa pra você, 11 horas e 1 minuto, vem aí o Espaço Gaúcho.
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Com eles a gente abre o Espaço Gaúcho nesta manhã de domingo. Bom dia, meu povo.

Aí o seu Afonso Marques, né, pediu essa aqui, né, essa do Matando Saudades, é do grupo Cordiona, né. Ainda tivemos Serenos Bugio Novo e o Luiz Marenco, Estâncias da Fronteira, o nosso espaço gaúcho, né, o nosso espaço gaúcho aqui na programação para Transportes de Casas Pauli e Souza, é, empresa referência no segmento de transportes de casas inteiras. 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Vamos pro intervalo, na volta, muita música de banda por aqui. 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

0: Vamos em frente! Vamos em frente, Oeste Show de Bandas do Brical, agradecendo o carinho da sua audiência, o carinho da sua sintonia nesta manhã de domingo. De quer que você esteja, bom dia, obrigado pela audiência de todos vocês, tá bom? 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O Leandro Becker, pessoal lá em Linha Escondida, tá ouvindo a gente por lá, obrigado pela sintonia, muito obrigado pela audiência, coisa boa, né? Foi Dilma do Monte Azul. Obrigado pela audiência de vocês. O Marcos D'Ambros pediu uma aqui. Deixa eu só botar o áudio. Diz aí, Marcos.
1: Bom dia, aqui é de Querência, Mato Grosso. Manda uma música pra nós. Estamos acompanhando aí também.
0: Valeu, um abração pra vocês. Mais áudio.
2: Bom dia, aqui é Antônio Feixendos. Queria pedir uma linda música em alemão e oferecer pra mim mesmo, que eu ontem estava completando mais um ano de vida. Isso, obrigado por atendido e um ótimo domingo e uma ótima semana a todos.
0: Valeu, obrigado pela sintonia, né? Obrigado pela audiência, pessoal lá em no litoral, Jaraguá, né? Me parece que tá ouvindo a gente. Um abraço pro Kleber Klunk, né? Tá ouvindo a gente, pessoal lá em Vale Pio. Obrigado pela audiência de vocês, pessoal lá em Vale Pio, São João Deste, tomando mate e ouvindo o nosso programa. Tem mais áudio?
3: Bom dia, aqui é a Neiva Mistura. Essa música pro Neste e a Neste, lá no Beto Locker, que é a música JM. Bom domingo pra vocês.
0: Valeu, um abraço. Agora tem a música alemã, né? O pessoal pediu a música em alemão, então a gente traz Karine e Felipe na

0: Aí, ouvinte pediu no Monte Azul, a gente trouxe, né? Cama Vazia, Terceira Dimensão, Pensando em Você, música do volume 6 aí do Terceira Dimensão. Ainda tivemos Karine Felipe in Einen Städtchen, rodou por aqui. 11:31.
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11: Sabia que o Brasil terá a maior representação entre os países na arbitragem do Mundial de 2026? Pois é, a FIFA selecionou 3 árbitros principais brasileiros para a competição. Um deles, inclusive, é catarinense. Então foram escolhidos Rafael Claus de São Paulo, Wilton Pereira Sampaio de Goiás e o nosso Ramon Abate Abel de Santa Catarina. Além deles, o país também conta com mais 5 árbitros assistentes e um representante no VAR, totalizando 9 profissionais na competição. O catarinense entra para a história como o primeiro árbitro de Santa Catarina a atuar na principal competição de seleções do futebol mundial. Eu sou Melina Calduro, diretamente de Nova Jersey, para o Acaerte em Campo.
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isso aí, né? Seguimos, seguimos por aqui o nosso este show de bandas dominical, né? Amanhã de domingo. O árbitro, dizia aí na matéria, né? Da Caert, né? O árbitro Ramon Abate-Apel, né? O catarinense, amanhã vai apitar o jogo às 16 horas, né? É Bélgica e Egito, jogo válido aí pelo grupo G. Terá amanhã a arbitragem do catarinense Ramon Abate-Apel. Vai fazer aí a sua estreia em Copa

Ele vai ser o segundo árbitro brasileiro, né, nesta Copa do Mundo. O primeiro foi o Wilton Pereira Sampaio, de Goiás. Capitou a estreia, né, a abertura do Mundial entre México e África do Sul. E amanhã, então, será a vez de Ramon Abate Abel, árbitro aí do Sul de Santa Catarina. Amanhã vai fazer aí a sua estreia no Mundial. Árbitro que já pitou jogos aí do Mundial de Clubes, né? Da FIFA, e amanhã, então, vai fazer a estreia no Mundial de Seleções, que é o maior torneio, né, para um árbitro, né? Amanhã, Ramon Abate Abel apita este jogo pela Copa do Mundo. Lembrando sempre, daqui a pouquinho, à tarde, tem futebol, decisão de vaga. Aliança e Cometa, lá em São João d'Este, né? O primeiro jogo, 2-1, domingo passado, em Itapiranga. O Aliança venceu. Hoje, o Cometa vem a São João d'Este, né, precisando de um gol, né, para levar a decisão para os pênaltis, né? Um gol de diferença e dois gols de diferença. O Cometa passa direto. Em caso de empate ou vitória do Aliança, o Aliança será o classificado. A gente conta tudo isso para você logo mais à tarde.

Vamos em frente, né? 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Atender as participações por aqui. Depois vão atender as participações. Primeiro quero trazer essa música aqui pra vocês, hein? Essa aqui, ó, do Chama.

Aí a banda 2001, né? A banda 2001, Gosto Desse Sabor, ainda Champion, conversa fiada, né? Rodou por aqui na programação do nosso este show de bandas dominical. 11:45.

0: 14 para 15 graus, né? A temperatura, manhã de domingo. Fechado, né? O sol, né, até tentou aparecer, mas tá daquele jeito, né? Vou atender participações as últimas aqui, depois o Donato já tá chegando. É, daqui a pouco o Donato já comanda aqui a programação. Deixa eu atender as últimas participações.
1: Bom dia, meu amigo. Opa. Radialista. Aqui eu odeio o Rio Grande do Sul, é o Edmar Negri, que pediu um dobradão pra nós aí. Eu e minha esposa Nelson, estou com visita com o Henrique e a Thaís, passando uma carne, já passou o ônibus aí. Bom domingo aí, um abraço.
0: Valeu, Edmar Negri, obrigado pela sintonia de vocês. Mandar um abraço aqui pro Luiz Klein, também em Querência, no Mato Grosso, né? É, o pessoal tá por lá ouvindo a gente, obrigado sempre pela companhia, né? O Jandir Gandatem, deixa eu ver aqui, tan, tan, tan. Manda uma música de arrancar os butiá no bolso, né? Para os ouvintes da melhor, da Oeste FM. Um abraço, bar do último gole, do bar do Cid, né? Aizá, obrigadão pela audiência, pessoal em Palmitinho. Deixa eu ver quem mais ouve aqui. Opa, bom dia, meu amigo, manda uma para nós. Estamos na escuta aqui em São José do Cetro, Carlinhos Testolinho, abraço. Então, assinou a carne por lá, ouvindo o nosso programa. Muito obrigado pela audiência de vocês, obrigado pela sintonia aqui na programação da Oeste FM, né? Muito obrigado mesmo pela audiência de todos vocês. 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Eu vou agradecendo o carinho da sua companhia, da sua audiência, em mais um Oeste Show de Bandas Dominical. Donato Lauschner tá chegando, já já ele comanda aqui a programação da 94,5. Gente, um grande abraço a todos, uma boa semana de trabalho para todo mundo, e a gente se encontra logo mais à tarde, direto de São João do Oeste, Aliança e Cometa, semifinal do Campeonato Estadual de Futebol Não Profissional, a fase Oeste de Santa Catarina. Valeu, gente, boa semana, tchau, tchau, deixa as últimas, banda Vibrantes do Paraná, São Francisco e ainda a banda Caso Marcado fecham todas por aqui. Valeu, gente, boa semana, tchau, tchau.

0: São 11:59.
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Muito boa tarde! Boa tarde, amigos e amigas da Oeste FM, pontualmente 12 horas agora! É isso mesmo, vamos até 14 horas e 35 minutos. É isso mesmo, depois tem futebol de novo, né? Eita nós! E aqui a gente segue com a programação da Oeste FM, trazendo muita música de banda, bandinho, bandão, contar uns causos e vamos lá, gente. Eita nós! Estou muito feliz de estar aqui mais uma vez nesse domingo, participando um pouco dessa equipe maravilhosa da Oeste FM, que durante 24 horas por dia, todo dia, o dia todo, toca, né? Apresenta informação, notícias, esporte, entretenimento, deixa você feliz da vida. E aos domingos a gente tem um compromisso, domingo de tarde, a partir do meio-dia até às 15 horas, normalmente, né? A gente faz o programa Domingo Alegre. 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

Que vocês deixaram lá desligado, ó. No 12, no 13, no 14, como vocês queiram. Porque aqui a gente segue aí com música boa, assim como a rádio tá acostumada a fazer. Vamos que vamos, 14 graus a temperatura. Agradabilíssimo. É friozinho. Mas tamo aí, quase no inverno, né? Então não vamos reclamar não, né? Sol entre nuvens, mais nuvens que sol, né? Mas vamos lá, gente boa, pra você participar, 991-88-1715, 991-88-1715, mandar o seu, a sua mensagem, sua solicitação musical pelo zap, o seu áudio, faça pequeno, faz muito comprido, né? É, 3634-1440 pra falar comigo única e exclusivamente.

Outros dizem sapecar. Sapecar não, daí fica, tem que deixar no ponto, daí fica boa. Outros falam, né, sapecar uma pecuária, mas ô, meu Deus do céu, vamos lá. Coisa boa, boia que você esteja fazendo, com certeza está sendo feito com carinho. Vocês que já estão à mesa, aquele apetite. Ai, a namora. Eu, a gente almoça sempre mais cedo, 11 horas, e tamo na boia. É, tamo na boia. Pra ficar com muita energia, pra ficar com vocês. Tá bom, gente boa? Um beijo no coração de vocês, porque a partir de agora viajamos pelo mundo da música!

As participações, povo participando já bastante aqui, né? Pelo zap, vamos ver aqui quem participa aqui. Ai, isso foi. É, boa tarde, Arlindo Bortolini, Planalto. Olha só, estava de aniversário, dia 11. A festa é hoje. Ai, só, menino! Ai, olha, parabéns pra tu, hein, velho? Arlindo Bortolini, eles te unem, Haraga, bota esse tarde. Que coisa linda, parabéns pra você, felicidades, vida de Soria, sempre com muita saúde. Isso é o importante, né?

nós, a Lisa Brutcher mandou um coração e diz assim: Feliz Domingo! Eita, nós! Obrigado, se assim será, assim está sendo.

participa aqui. Bom dia, Tati de São Miguel do Oeste. Olha, só quero mandar uma música para o meu marido, Ornei da Silva, que hoje estamos completando 8 meses que estamos juntos. Coisa boa! Mas faz 2 anos que a gente se conhece, mas olha... E beleza que esses 8 se multipliquem, esses 8 meses se multipliquem no mínimo, vamos dizer assim, no mínimo por umas 40 vezes, ali pra mais, né? Eita, nós! Que coisa boa, abençoado seja o amor de vocês. Que ele seja abençoado sempre, que vocês possam, na vida de vocês, um completar o outro. Outro dia eu li o seguinte: para um casal ser feliz, tipo assim, viver muito tempo junto, precisam ambos, né, conversar bastante, né, e compartilhar aquilo que não gosta e aquilo que simplesmente odeia, né? Se a mulher diz pro homem aquilo que ela não gosta e que ela odeia que o homem faça, né, o homem corrige, a mulher igualmente. Então, esse é o caminho.

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1: Isso mesmo, e hora da coincidência. 12 horas, 12 minutos. Faltava-se 12 graus, mas é 14. Eita, coisa boa, muitas participações aqui. Quem está participando? Edmir Lazzarini. Opa, índio velho, como é que tá? É, mas tá friozinho, né? Tá friozinho. Meio-dia aí, 14 graus. De manhã, Cidinho tava aí nos 9. É, mas estamos aí quase chegando no inverno. A tendência é que piore um pouco mais. Viveram que só o frio, né? Porque o tempo só é para aparecer mais, porque o pessoal tá mufando ali, né? Trogen, frio, Zani Vintland, amiga Trogen, né? Vamos lá! Olha só quem participa aqui, tem áudio participação, vamos lá. Quem? O William, boa tarde.
2: Bom dia, como vai?
1: Opa,
2: quero mandar um saludo muito especial para Pupi Silvino Leisman por seu cumpleaños.
1: Opa!
2: Se pode passar, por favor.
1: Mas bueno, deixa eu escutar de novo. Povo lá de La Plata, Paraguai.
2: Bom dia, como vai? Quero mandar um saludo muito especial para
1: Pupi.
2: Silvino Leisman, por su cumpleaños.
1: Ajá.
2: Si puede pasar, por favor.
1: Bueno, Silvino, un cordial saludo mandaron, William mandó para tú. Azó, coisa boa. Que coisa linda. Muitas participações aqui, a Marlise também participando. Deixa eu ver, mandou áudio pra gente.
3: Oi, boa tarde, Donato.
1: Boa tarde.
3: Aqui tá Marlise Webers, esposa do Silvino.
1: Olha!
3: Eu quero mandar... Eu peço uma música para o aniversário do Silvino e o meu filho, Thiago Daniel, que tinha aniversário esse mês, dia 10, e também para o meu pai, João Inácio Webers, que vai estar de aniversário terça-feira.
1: Terça-feira agora.
3: Vai completar 78 anos.
1: Mas bueno, coisa boa, parabéns para ele.
3: E a minha neta também, que tinha aniversário dia 9. On all escudas, on a clique-clique sonda faz.
1: Opa! Bicheza, Marlise! Onde vamos, Silvino? Forte, crex, que eu vou fumar. Já os que ela. Vamos aí, que pode estar. É, filho que sonda, é filho cheio na targa, né? Um consolamon, né? Long live, me dá isso zusammen. É, sou filho que pode estar, que moço um cruz e churrasco que eu tenho, né? Bicheza, filho, danga. É assim, a sua era, você foi um programa... De fruição daquela. Vamos lá, gente boa. O Arlindo Bortolini, o Arlindo, né? Não é o, não sei se é o Bortolini, é o outro Arlindo.
4: Boa tarde, Donato. Aqui é o Anildo Isaldevoz, de Padre Usadas Três Passos.
1: Três
4: Passos.
1: Tomando
4: uma cervejinha e assando uma carninha.
1: Mas, ó. Só alegria, gente boa. Vamos lá. Eita, nós, que coisa linda, pessoal feliz, faceiro, assando carne, tomando cerveja, comemorando aniversários e lá vai. Que coisa linda. Daqui a pouco eu vou contar um especial aí, né? Vamos lá.

Deixa eu contar os PC aqui pra vocês, né? Diz que um sujeito meio metido, espertinho, né? Se achava um pouco, né? Numa cidade grande, né? Ele está numa cidade grande, foi numa cidade pequena no interior e vai até um ponto pra pegar uma van. É, quando ele olha para o interior da van, ele vê que tá lotado, né? Achando-se um pouco assim, acima da média, né? Um pouco superior, né? Querendo tirar uma onda com o motora, né? Ele disse assim: ei, cidadão, a arca de Noé já está tá cheia? Aí o motora lá, o motorista diz que era bem matuto, meio, né? Pronto, a língua afiada, diz assim: não, está, ainda não, né? Ainda falta um burro, pode entrar, né? Pronto, vaza, Volca. Aí, ó.

0: 12 horas 21 minutos.
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1: Não é que o Cândido Mendes, o brilhante baterista do Serrano, tá dormindo de novo?
0: 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Mas, ó, depois nós vamos trazer mais empresas parceiras ao programa Domingo Alegre. Tem muita participação para nos atender, senão, serão o bicho pega. Quem? Quem participa? Ele, Hilário Beze, Marcia Clemente, ele me pede. Marcia Clemente, o senhor manda aqui no programa, depois só me deixa, tem que marcar aqui, para eu não esquecer. Escrevo Clemente e depois já vai saber. É o Hilário, o homem velho. Quem mais? Quem participou aqui pra gente? O Ademar, lá de Frederico. Grande abraço, Ademar. É o primeiro que liga. Abriu o programa, pim. Telefone toca, Ademar. Já posso dizer, Ademar. Aí já deu. Valeu, fico muito feliz pela tua participação, Ademar. Pô, de Frederico Westphalen. Frederico é parceiro do programa também. 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Ele me pediu pra tocar Shot Puladinho. É com a banda Canecos. Banda Canecos, só preciso selecionar a música ainda. Que coisa linda, Ademar. Um domingo lindo, né? Desejo ter um sol maravilhoso essa semana. Friozinho é normal, mas a tarde sempre esquenta. Vai ali 20, 20 e poucos graus. Mas estamos agora aí com 15. Subiu um. Eu acho que nós vamos aí aos 18 hoje. Vou esperar que sim, se o sol sai, vai mais, né? Eita, nós! Nelsindo Scherner! Olá, fã descanso, Nelsindo! Como é que tá o senhor? Tudo bem? Fico muitíssimo feliz. Muitíssimo feliz pela tua participação. Ele me pede o do Flávio Dalcin. Oh, que lindo dia hoje! Pena que o telefone, né? Deu os cortes, ele não conseguiu concluir o nosso papo. Mas eu já entendi o recado. Que lindo dia hoje! Me deixa selecionar pra tocar daqui a pouquinho, ó. Porque o povo, antes do lindo dia hoje, o povo vai dançar a rancheira aí. É, pra quem já almoçou, pra abrir espaço aí pra sobremesa. E pra quem não, pra abrir o apetite.

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E um sorriso lindo. 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Aí tá fé, tá fé. Show de bola! 15 graus a temperatura. Hilário, Hilário. Clemente, 1964, futurista, tá ali na ponta da agulha, né?

Mas olha só, Demar, a gente vai aproveitar aí, ó, o shot puladinho, são muitos, né? Então a gente vai contar uma piadinha junto. Tá correndo hoje, programa mais curtinho de novo, só um pouquinho, 25 minutos só, mais curto. Deixa eu receber, tem que contar. Aprendam com a vovó Berta. Quero mandar um abraço pra Berta Reckenwald, se estiver me ouvindo. Abraço pra senhora. Mas eu acho que não tem a ver com a senhora, vovó Berta. A Berta também é vovó, mas é assim, ó. Diz que um médico que havia tratado a dona Berta em quase toda a sua vida aposentou-se. É, e foi substituído por outro jovem, né, médico. É, um médico mais jovem. Então, aconteceu o seguinte, né? Ai, ai, ai. Na consulta seguinte, o novo médico, né, pediu à dona Berta a lista dos medicamentos que lhe haviam sido receitados anteriormente, né, pelo médico que sempre atendia. Quando o jovem médico viu a lista, ele ficou assim atônico, né? Ficou atônico, é, pelo seguinte: dona Berta sabe que essas pílulas são, né? Ela diz aqui, são anticoncepcionais. Sim, doutor, né? Sim, doutor. Ah, elas me ajudam a dormir, né? Elas me ajudam a dormir, diz ela. Mas, dona Berta, eu afirmo categoricamente que não há absolutamente nada nessas pílulas que façam uma pessoa dormir, né? A velhinha deu um sorriso e disse: sim, sim, eu sei, mas para mim faz, né? Todas as manhãs eu dissolvo uma pílula no suco da minha, no suco de laranja da minha neta, que tem 16 anos, e assim eu durmo tranquilo todas as noites. Eita, nós! Tá na boa, tá na oeste! Olha só, tem que se ajudar. Essa é esperta, vovó esperta, vovó esperta. Vamos lá, quem pediu? Ah, o seu Hilário! Hilário! Olha lá, lá da Liariquia!

0: São 12 horas 48 minutos.
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0: 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Vamos lá, gente, bora. 15 graus a temperatura, muitas participações, vamos ver quem participa aqui. O Luiz Jan, olha, das Skaltiger, Erwin Pilcek-Schekian, dich am Obersitzer.
1: Boa tarde, Tonato. Manda uma música ali pro Luiz, que ele manda aí pra minha baixinha.
0: Ai, ó,
1: tá se manda aquela música lá, baixinha pra mim.
0: Eita, coisa boa, foi uma lenha, né? Meu Deus do céu, coisa gostosa, o pessoal fica, né, se esquentando no ambiente todo, é, remonta o passado, coisa linda. Eita. Obrigado, Luiz, tudo de bom. Boa tarde, temos na escuta, Querência Mato Grosso, Santa Helena, Tunápolis, tá um peso aqui. Bugio, Foguinho, Fritz, Leonel, Garbone. Mas tem mais. Mais um. Luiz Klein. Eita. Bem, trata bem eles, né? Trata esse povo lá. Esse é tudo gente boa. É. Ô, Foguinho, como é que tá indo, velho? O Bugio... Foguinho, Fritz, Leonel, Carbone, mais homem do céu. Eita, nós. Trata bem, depois vem tá aquele prejô pra eles aqui embaixo também, né? Coisa boa, valeu, obrigado por compartilhar com a gente. É, povo lá do Mato Grosso. É, o Luiz Klein com visita lá de Santa Helena, Tunápolis e região, cara. Ih, ó.

0: Tem muitos áudios, muitas participações. A dona Helga. Ô, dona Helga, como é que tá a senhora? Tudo bem? Alô, escuta. Eita!
1: Boa tarde, Donato.
0: Boa tarde.
1: Tudo bem, eu tô meio louco, mas vou falar igual, do mesmo jeito, né? Desejo um bom domingo hoje, tudo de bom pra você, uma ótima semana que vem. E uma música escolhida de você pode ser um laranjeiro, um vaneirão, pra animar a turma também, que maravilha. E um abraço especial, tudo de bom pra ti, tá?
0: Valeu! Ela tava com o rádio ligado, essa música eu conheço, ela foi tocada aqui. Obrigado, dona Helga, igualmente, cuida dessa gripe, vamos se agasalhar bem. Tomar umas vitaminas, é isso aí, um limão com mel e lá vai, tudo melhora. Mas, ó, coisa boa, obrigado pela participação, pelo rádio ligado. E aqui temos muitas mais participações aqui, deixa eu ver, o Carlos diz. Eita, nós, vamos lá, vamos ver o que aquele povo precisa. Olha lá.
2: Fala.
0: Na mesa. Fala aí, de velho, fala.
3: Deixa que eu
0: falo. Vamos lá.
3: Boa tarde, Donato. Boa tarde.
0: Esse
3: Carlos foi uma maravilha, viu?
0: Ah, de Carlos, isso.
3: Eu vou antes um cu da música, chega, viu? Canto assim de parede de shopping, já.
0: Onde
3: fala assim, ala pés, né? Das como nem me sonho, foi de trás, trocna, né? Assim é um problema, né?
0: Das vezes tem, né? Vendo alas nem me trocna, aquelas que uma selva, que uma zohala, mufis, que ela. Ja, der Problem, ich habe das Problem ja nicht, aber Carlos kann immer sein. 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Oh, coisa boa, alles schön und gut. Carlos, los, das Munde gehen, gell, vamos Musik spielen hier. Bis hier drin, vamos lá. Oh, ja. Eita! La bella polenta!

Vamos lá, participação aqui, olha só, muitas. Boa tarde, Eucélio Dó de Riqueza. Almocei com o pai Guido e a mãe Ilma. Peça a música Poupori com terceira dimensão. Vamos achar um poupori aqui. Só um pouquinho, só um pouquinho.

Quem mais participa aqui? Leandro Becker, Leandro, Carlos Kudre. Olha só, botado Linha Escondida, toca a música Alvino e Janete. Esse eu vou achar uma aqui deles, bem bonitinha, né?

0: cerveja aí, gente. Ô Beto que tá na festa lá.
1: Pode descer cerveja que eu.
0: Lá em Sane, ensinando o povo a dançar hoje à tarde.

0: daí tem que tomar cerveja, né? Aí tem que tomar. Eita, nós! 15 graus a temperatura. E o Beto está na festa. O Beto está na festa lá em Samer.
1: Boa tarde, meu amigo Donato.
0: Mas
1: não pode deixar descuidar do teu programa aí, do aplicativo aí. Manda aquela moda bem caprichada aí, que sempre mandou aí pra nós aí. Dá São Francisco, camisa manchada.
0: Estamos
1: aqui escutando o aplicativo aí. Estamos aqui na festa, né? No Santo Antônio, no Bairro Frio aqui. Beleza? Um abraço, tudo bom. Me queira bem que não custa nada.
0: Eita!
1: Logo mais aí a animação hoje progressista, beleza?
0: Mais um! Então, meu amigo, aproveita lá. É, ele tá de botina lá.

0: São 13 horas mais 9 minutos.
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4: Nova York já vive o clima do Mundial. A cidade e a região vizinha, Nova Jersey, recebem milhares de turistas de diversas partes do planeta com a expectativa de um movimento histórico nas próximas semanas. Aqui será o palco da final do Mundial e por isso

0: foram criados espaços específicos, áreas para torcedores, transmissões cãs e eventos culturais espalhados por toda a cidade. O entorno do estádio também já registra grande procura por hospedagem. As autoridades locais montaram esquemas de mobilidade para absorver o aumento no fluxo de visitantes, enquanto bares, restaurantes e atrações turísticas aproveitam a presença dos fãs para impulsionar a economia local. Eu sou Melina Calduro, de Nova Jersey, para o Acaerte em Campo.
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Eita, nós estamos de volta. Tem que contar um especial aí pra vocês, né? E uma mulher que estava desacostumada com seu marido, né? Aí ela foi conversar com alguém especialista, né? Aí o doutor foi falar com um médico, né? Pra ver o que ela poderia fazer, né? Daí ela foi lá e na conversa diz assim: doutor, já não aguento mais, apesar de todos os meus esforços, e o meu marido não me liga desde que nos casamos, né? Ele estava explicando, né? É, ele só fala da mamãe, né? E como se eu não existisse. Daí ele falou assim: já experimentou preparar um jantar especial, né, para ele? Já. E não adiantou. Disse que a comida da mamãe dele era melhor que a minha. Aí, ó, ele disse assim: então vamos, escuta só. Há um domínio onde a sua sogra não pode, né, rivalizar, né? É na cama. Lá ela, não, como é que ela vai fazer? Esta noite eu te digo uma coisa: vista, né, um baby doll preto, né, uma calcinha preta, né, cor preta, é muito sexy, muito excitante, né, incluindo uma cinta liga negra também. É, ele não vai resistir. Daí a Sarah lá seguiu o plano à risca. E de fato, né, que nunca estivera assim tão bonita, né? Aí o Jacó chega em casa, arregala os olhos e diz: Sarah do céu, está toda de preto. Aconteceu alguma coisa com a minha mãe? Ai, minha Nossa Senhora! Tamos Manerva, Ana.

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Essa aqui eu quero oferecer aí pro Chico Balseira. Se o ouvinte ligou há pouquinho pra gente. Chico também tava preocupado com a seleção. Mas o gelo foi quebrado agora. Acho que, ó, minha pior pedreira, essa primeira fase passou, né? Esperamos que sim, né, Chico? Grande abraço. Pedi uma dos futuristas, a voz do Bombardier.

mais. Programa Domingo Alegre, todos os domingos do meio-dia até as 15 horas, excepcionalmente hoje, porque tem o último jogo aí da semifinal. É, Aliança recebendo o Cometa. É, o bicho vai pegar. Emoções aqui pela Oeste, a equipe já foi, deve estar lá em São João já preparando os equipamentos, testando microfones, né? Afiando o gogó para trazer emoção, né? Porque jogar bonito os caras vão, e emoção vai ser pela Rádio Oeste. Vamos lá, deixa eu contar uma. Deixa eu contar uma. Uma senhora e um padre num avião, né? Daí estava sentado ao lado, daí a mulher disse: desculpa, padre, posso pedir um favor pro senhor? Claro, minha filha, né? Comprei um secador de cabelo muito caro, né? Estou preocupada com a alfândega. Será que o senhor podia escondê-lo debaixo da sua batina? Está bem, mas eu não posso mentir, o padre disse. Eu não posso mentir, eu não vou mentir. O avião chegou ao seu destino, daí quando o padre se apresenta na alfândega, pergunta-lhe o oficial da polícia, né? Padre, o senhor tem alguma coisa a declarar? Aí o padre me sai com essa: do alto da minha cabeça até a cintura não tenho nada a declarar. E da cintura para baixo, o senhor, padre, tem algo a declarar? Tenho um equipamento maravilhoso destinado ao uso doméstico, em especial pelas mulheres, mas que até a data nunca foi usado. Pode passar. Ai, tá tranquilo? Falou a mais pura verdade? É. Rivaldo, que descaveia!

lá, gente, muitas participações. Quem participa, Dona Lourdes, boa tarde, amigo Donato, muita alegria, top essa programação, lembra aquela valsa? É a minha terapia, grata pela... É, pela atenção e um abraço, sou a Lourdes Mirim, lá de Floripa, muitíssimo obrigado, por lá, como é que tá o tempo? Aqui tá, tá sol escondido atrás das nuvens, assim, né? Mas tá bonito o dia, tá bonito, não dá pra se queixar, 15 graus a temperatura, a sua valsa vai rodar com certeza. A bandinha da alegria vai tocar depois. Quem fala com a gente? Boa tarde, tudo bem? Tudo bem, a Cline. Olha, a Sofia Betil de Camargo, de São José do Nápoles, quer pedir uma música do Barbarella. Oferece para os avós, o Teoclésio e a Ilse Betil. Vamos! Barbarella! Vamos caprichar aí! Vai pro teu classe para Dona Ilse Betil. A Sofia que pede.

0: Esse é o programa Domingo Alegre, todos os domingos ao meio-dia até as 15 horas.
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0: Vamos lá, mais participações. Olha só, escuta aí. Olha, a Sofia, a tua música do Barbarella tá na ponta da agulha, vai rodar. É, seu Deuclésio, é dona Ilse.
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0: Quem participa também, boa tarde, meu amigo locutor, o Mauro de Pinheirinho. Toca duas músicas bem... É... Bermuda, marca... Deixa ver... Barquinha de Ouro. É, Barquinha de Ouro e Vestido Colorado para todos os... As coroas, as corrias e solteiras. Ah, sim! Então... Pra todas as... todas as gurias solteiras.
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0: Barquinha de Ouro e Vestido Colorado. Olha a Barbarella chegando aí, gente.

0: São 13 horas 35 minutos.
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programa Domingo Alegre, todos os domingos, do meio-dia até às 15 horas, excepcionalmente. Hoje, 14h35, temos encerrando o programa. Por isso tem que acelerar aqui. Deixa, recebi, achei interessante compartilhar com vocês palavras de importância. A boca é como uma arma, a língua como o gatilho e as palavras como as munições. Palavras matam. É, palavras matam. Se as pessoas soubessem, quantas as palavras erradas destroem sonhos, destroem relacionamentos, destroem autoestima, elas teriam um filtro na garganta. Eu também acho. É. Vamos lá, gente, vamos lá. 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

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Show de bola! 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Show de bola! Seguimos a programação e a temperatura está estabilizada. Começamos com 14, tá com 15, tá ali paradão, né? Tempo lá fora

Eita! Dona Iraci, aí, olha, escuta! Boa tarde, dona Tola, escuta, quero pedir uma música do Leandro e seus Teclados, pode ser um shot, ela pede. Eu coloquei uma valsa aqui, né? Oferecer para todos os ouvintes desse maravilhoso programa, se for atendida

0: Eita, nós tem mais gente do Paraguai aqui participando, que eu tô vendo aqui. Vamos ver quem fala. Boa tarde, Nicolau. Nicolau.
1: Oi, boa tarde, Fritz da Rádio de Iporã do Oeste. Como anda?
0: Gostei, lindo, Fritz.
1: Lindo teu programa, Deus o livre.
0: Que bom,
1: aqui
0: obrigado.
1: Aqui é o Nicolau do Tirol, Paraguai.
0: Ah, Tirol.
1: Quero pedir uma linda música pro meu amigo Alessio Stefan.
0: Alessio Stefan?
1: É Schmidt. Música bonita, Herr Schmidt. Uhum. Pode mandar rodada aqui a pouco, sim.
0: Pode,
1: sim. Tá, alcance.
0: Beleza.
1: Mas tudo de bom aqui no Paraguai. Gosto muito do programa de vocês ali.
0: Que bom!
1: Valeu. Ouro, Sony. Nota 10, meu amigo.
0: Valeu, tá em cheiro. Herr Schmidt. Falando em Herr Schmidt, eu quero pedir desculpas aí a vários, né? Vários que a gente não conseguiu atender. É, repentinamente a gente encerrou o programa domingo, né? Por uma falha de comunicação que nós tinha com o pessoal aí lá em Itapiranga, na montanha, né? Mas aí eu quero mandar um abraço aí pro Herr Schmidt, né? Mas pro Fong Schmidt, né? Schmidt da Fong, né? Ele tinha me ligado recém e acabamos não atendendo, né? O Afonso Schmidt é assíduo 20, ele com a sua família. É, e quero aí desejar, né, um domingo maravilhoso aí pra sua família, seus pais, né, de bobo, né, de bobo, alle Geschwister und Parente, alle Freunde, tá bom? Alle schönen guten Tag!

0: 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Eita, olha só, o pessoal pediu o vestido colorado.
1: Emoção do bailão.
0: Emoção do bailão.
2: Boa tarde, Renato.
0: Boa tarde.
2: Fala, escuta. Fala, tranquilo. Aqui é o Tony Dreyer de São Pedro.
0: Bueno.
2: Roda uma música aí pro a equipe Os Pedreiros.
0: Os Pedreiros.
2: Miguel Baumgratz, Daniel Cris, Dionísio Anchal, Tony Dreyer e Rock Tezen.
0: Mas bueno.
2: Aqui o volume tá no 13. Beleza, Donato? Um abraço pra todos aí.
0: Valeu, obrigado, Tony.
3: Seu vestido colorado.
0: Tem que tocar Pedreiro Bronzeadão, né?

0: Eita, nós, vamos lá, agora temos que atender muita gente aqui, vamos ver. Valdir Bolfar, como é que tá, meu amigo?
1: O Valdir Bolfar, daqui no Mano, que tá com as atuais, a 150 por minuto.
0: A 150 por...

0: tá aqui, mandou um áudio pra gente. Como é que tá? Tudo bem?
1: Meu Donato, boa tarde, boa tarde.
0: Tudo bem?
1: Fala, escuta, não.
0: Tá.
1: Bota uma sua escolha pro meu amigo Volmir Petri.
0: Volmir Petri?
1: Sua família lá do Sinop.
0: Mabuino!
1: Tá. Uhum. Também o Beto. Então, escuta aqui. Eu escutei o Beto. Beto é fã, né? Beleza? Sim. Um abraço a todos.
0: Opa, eu que agradeço, eu que agradeço. Renato Luiz Teves, olha só, boa tarde, Donato Alas, estou me arrumando para ir a Iporã. Ganhei ontem pela rádio um voo de helicóptero. Mas olha, eu vi ele passar aqui umas duas vezes aqui pela janela aqui da rádio. Mas homem, e aí, como é que tá? Primeira viagem pelo ar, sugestão do amigo aqui, né? Leva uma outra muda de roupa ali, né? Brincadeira! Deve ser maravilhoso! Helicóptero nunca voei, de avião já, né? Helicóptero não, né? Show de bola! Boa tarde, eu sou de Maravilha, eu sou Raini Maria Lemas. Roda uma música linda pra escutar, as Garotas Tranças de Ouro. Olha só, fã dela sempre! E o helicóptero passou de novo aqui!

galera, boa tarde, Oeste, mais participações aqui, boa tarde, estamos na escuta na linha Chapéu, manda uma música pro Neto Cauã Colicelli Toiler de Tunápolis, que está de aniversário próximo dia 18, a ele muitas felicidades, são os votos dos avós, o Celso e a Madalena Colicelli, eia! Beleza, parabéns pro Cauã, 18 então de aniversário, uma coisa linda. Que coisa linda! É um neto, é um neto. Isso é uma bênção. É. Sensacional, sensacional. Só pra quem é vovô sabe, né? Olha só, boa piada do Natal. Não teve jeito de esquecer a mamãe. É isso mesmo, Edmir! Boa, eu também tive que contar porque achei muito engraçado também, né? Olha, o Zeno aqui escreveu assim: boa tarde, gostaria de uma linda música pro casal Zeno e Maria, pelos 35 anos de casados, agradeço! Eita, nós! Parabéns a eles, que mais 35 anos venham aí com muita saúde, muita alegria, muito amor pra vocês, tá bueno? Show de bola, show de bola! Ambrósio Webers, boa tarde. Quero pedir uma música, Os Futuristas. Futuristas vão tocar de novo aqui. Sim, tem uma bem bonita ali. Os Futuristas, Marcha Sem Fim, né? É um destino. Depois a gente roda também. Tá bueno? Show de bola, vamos tocar música aqui porque o povo pediu essa aí, ó.

0: São 14 horas mais 7 minutos.
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0: É, vai embora, tamo de volta. Eita, nós! Ambrosio, tô pedindo futuristas, né? Mas tamo numa corrida aqui. Vamos curtindo aí no fundo. Porque nós estamos aí com menos de meia hora de programa e tem muita gente para atender. Tem empresas parceiras para atender. Ai, ai.

0: participa aqui? Joel Josiane. Boa tarde.
1: Boa tarde, locutor.
0: Boa tarde.
1: Aqui é o Joel Fabrício de São Miguel do Oeste.
0: Bueno.
1: Queria pedir pra tu rodar uma música daquela bem abagualada, sabe? Mais do Calmon.
0: Calmon!
1: Por exemplo, Passagem do Dia dos Namorados.
0: Raizão!
1: Eu apresentei pra minha esposa, Josiane.
0: Aham.
1: Dos Santos Melo.
0: Aham.
1: Que tá esquentando água pra tomar um chimarrão agora.
0: Ah, bueno.
1: Aham. Do almoço pra baixar.
0: Claro, opa!
1: E pra minhas bugradinhas aí, o Isaac e a Bianca aí. Beleza?
0: Tá pra ouvir eles daqui,
1: agradeço,
0: ó.
1: Se tu for, se for atendido.
0: Eita, com certeza, Calmon, vai rodar daqui a pouquinho, ó, que sim, uma benchonadona. Gilberto Niederle, lá de Vira Cambota, é, bom plano, Vista Gaúcha, Rio Grande do Sul, já. Bueno, diz que o homem saltou da cama cedinho pra fazer lenha, né? Bueno, ele me pede mexe com o braço, mas bueno, tu tem bom gosto, hein, velho? Mas olha, desejo uma semana abençoada, é um domingo reparador, né? Tão matando por lá, mas coisa boa, Deus abençoe vocês, uma semana maravilhosa.

Marcelo Peixe mandou a rádio pra gente 94.5. Boa, boa! Ô, Gilberto!

1976. México, Brasil, deixa eu ver. O Marcelo Itapiranga pede toca uma do Bruno Neier, uma música alemã. Hehehe.

14 horas, 16 minutos e faz 15 graus.

0: 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Grazie, olha. 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
1: Mas eu não acredito, meu colega.
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0: 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Show de bola, vamos que vamos. 14 horas 25 minutos. Vamos lá agora. Preciso correr contra o tempo, senão nós não termina. Temos bastante participação aqui. Tem aqui Montanari na ponta da agulha para rodar. Eita, amor. Vamos lá, gente, vamos. Tem vários áudios aqui, vamos rapidote para nós conseguir atender a todos. Boa tarde.
2: É, Deus, tudo bem? É o Antônio Silvino Famoso, Santa Fé, Itapiranga. Manda a próxima música para meu irmão, pro Tazio, que estava de aniversário, tá aniversário hoje. E eu que estava ontem, e quero agradecer e mandar um abraço para todo o pessoal que mandou parabéns para mim dia de ontem.
0: Opa, beleza?
2: Bom domingo para todo mundo. Boa tarde.
0: Show de bola, que Deus te abençoe sempre. Muita saúde, vida longa e feliz. A Selma Guedes, boa tarde, Donato. Música Mein Bruder, fone progressistas, agradecer. É a música Meine Bruder, né? Com os progressistas. Se for atendido, agradeço. Vou tentar, né? Eita, o pessoal aí mandando. Olha só, acabaram mandando vídeos. Agora chegam mais tarde, né? Adicionaram mais áudio. Mas muita carne. Bueno demais. Deixa eu ver um áudio que mandaram aqui. Boa tarde.
3: Bota a música. Alemão Faceiro, Bernardo.
0: Alemão Faceiro? Bueno, vamos ver se a gente consegue ainda. Participação aqui, quero mandar uma música para o meu amor Luiz Jan. A música Vestido Colorado, já mandei, já rodemos. Dorli Dilke. X salada. Ah. Eita, vamos ver se a gente consegue. Pô, sal de mão daí, né? Boia.

0: Boa tarde, Donato. Paulo Cervers. Cervers, de Dourado Itapiranga. Muito bom seu programa. Roda Música Fritz 4. Dopata Rebaixada, eu acho. Boa, boa. Dopata Rebaixada. Paulo Pavaresco. Eita, tem fogo no fogão aí. Coisa linda.
1: Boa tarde, locutor. Hoje é domingo, frio.
0: É.
1: Dia de descansar, eu vi uma boa música aí. Mandar uma música boa pra todos os ouvintes. Uma boa tarde de trabalho.
0: Valeu, obrigado, Paulo. O Tarcísio participando também.
2: Olá, boa tarde, Donato Massa, a Zucker Bagaceza. Das kann bei nicht gut getun, hein? Mas parabéns pelo teu ótimo programa. Toma aqui na escuta e dando risada.
0: Oh, coisa boa! É das Unas Liga, meu. Menschen Killer, amor. Nilson participando aqui também, mandou um áudio pra gente, boa tarde. Boa tarde, escuta.
3: Opa, Laerto, boa tarde. Viu, conta aquela piada, aproveitando já a deixa ali do helicóptero, que tinha um pão duro, um pão duro que também queria andar de helicóptero, só não queria pagar.
0: Pronto,
3: Daí ficou xaropeando o piloto, até que ele decidiu levar ele daí, né? Daí só com uma condição, que ele não ia falar nada a viagem inteira, nem um pio.
0: Ah, não pode falar nada?
3: Daí ele não precisava pagar, senão ele teria que pagar o dobro. E ele pão duro, daí aceitou. Daí entraram no helicóptero, deram uma volteada pra lá e pra cá e ele só falava: eu já sabia. Isso eu também já sabia. Eu já sabia. Três vezes ele falou: eu já sabia. E a última vez ele falou: essa eu não sabia. Tá, wusste ich nicht. Daí o piloto desceu com o helicóptero e falou: como é que é isso aí? Três vezes tu falou, já sabia, e a última vez tu falou, eu não sabia. Daí o cara explicou pra ele que tu ia tentar me fazer medo, isso eu já sabia. Que tu ia dar uma volteada, fazer uma cambota, um looping de 360 graus pra me fazer medo, isso eu também já sabia. E que eu ia me cagar tudo, me borar, eu também já sabia. Mas daí o que que tu não sabia? Que a merda ia parar lá na nuca. Essa eu não sabia.
0: Eu vi o helicóptero passar aqui, eu acho que umas 7, 8 vezes já. Eu não vi ele fazer um looping aqui na frente da rádio, né? Melhor não, né? Melhor não. Vai que sobra um pouco pra nós aqui na rádio. Tiro do céu. Dia de boa, 14 horas 31 minutos. Vamos para as considerações finais. Daqui a pouquinho, direto de São João do Oeste, tem Aliança e Cometa. Eita, namoro. Vamos passar régua já tarde. 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Show de bola! Seguimos com 15 graus.

E costumeiramente a gente deixa uma mensagem para os nossos amigos. Gostaria de dizer o seguinte: somos casa alugada nessa vida. A gente se acostuma com um endereço, decora paredes, cria raízes no chão que não é nosso. Mas a verdade é que assinamos um contrato sem prazo definido. A qualquer hora, o proprietário pode pedir as chaves. Por isso, de que adianta fechar as portas por medo? De que adianta encher os cômodos de mágoa, orgulho e coisas que não cabem na mala de partida? Nada daqui tem escritura no nosso nome. O corpo, o tempo, as pessoas, tudo é empréstimo, tudo é estadia. Se a mudança chega sem aviso, que ela nos encontre com a casa em ordem, com o perdão dado, com o amor dito, com a gratidão pelo teto enquanto durou. Por fim, não importa quantos andares subimos ou quanta mobília juntamos, importa o que mantivemos as janelas abertas para a luz entrar. Se fomos abrigo para alguém, se entendemos que morar é verbo, não posse. Somos inquilinos de nós mesmos, a qualquer hora podemos nos mudar. Que a gente viva leve, porque a única bagagem permitida é o que couber na nossa alma. Gente boa, tenha um domingo maravilhoso, uma semana abençoada. O Lauchan diz tchau, tchau!

Oeste FM, 14 horas com 37 minutos. Alô você, muito boa tarde. 14 horas 37 minutos. Com esta característica, abre-se mais uma jornada esportiva com padrão Rede Peperide Comunicação. Torcedor ligado no futebol da Oeste FM, tarde de domingo, tarde de jogo da volta, os 90 minutos finais da decisão entre Aliança e Cometa. Cometa e Aliança, primeiro jogo em Itapiranga, vitória no Aliança por 2-1. Por esta razão, joga com uma pequena vantagem. Hoje aqui em São João do Oeste, pode até empatar, o Aliança vai para a próxima fase, para a grande decisão do Campeonato Estadual de Futebol, a fase Oeste de Santa Catarina. Aliança e Cometa, dois multicampeões se enfrentam a partir de daqui a pouquinho, direto aqui de São João do Oeste, para este duelo, este enfrentamento que vai levar uma das duas equipes à decisão e, obviamente, já garantir uma vaga na fase estadual do Campeonato Não Profissional de Santa Catarina. 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Senhoras e senhores, o time campeão de audiência do rádio está entrando em campo. Reportagens, comentários, Laércio Antônio, plantão de estúdios, Jacó Tryan, operador de externas, Christian Kaiser, hoje com a câmera, volante dentro do gramado aqui do estádio do Aliança, o nosso querido Arley Silveira. Em nome de todos, em nome da gerência da Rádio Oeste, de Laércio Antônio, direção geral da Rede Peperide Comunicação, do jornalista Dilson Maldiceira. Em nome de toda a equipe esportiva da Oeste FM, o seu narrador esportivo Laerton Weber, saúde a você, muito boa tarde. Bem-vindo à Rádio Emoção!

0: você que acompanha o futebol da Oeste FM. Muito boa tarde, muito obrigado pela sua audiência. Você que está chegando com a gente no YouTube, no Facebook da Rádio Oeste, muito grato, estamos pela sua companhia, pela sua audiência. O estádio João Reinaldo Roden, em São João do Oeste. Tarde, temperatura amena, fria aqui em São João do Oeste. O sol ameaça aparecer, horas desaparece, mas teremos com certeza um jogo quente. Duas equipes de muita força, de muita tradição do futebol amador de Santa Catarina se enfrentam dentro de alguns instantes. De um lado, o Aliança, o atual bicampeão estadual. Do outro lado, o tão conhecido e forte e poderoso Cometa de Itapiranga. Vamos programado saber as primeiras informações que cercam este jogo. Boa tarde, Laércio Antônio.
1: Boa tarde, Laércio, Christian Kaiser, também Arley Silveira, aqui no gramado, também no plantão, o Jacó Traim. Boa tarde, público que nos acompanha nas redes sociais, no rádio, na 94,5. Expectativa grande dessa partida. Uma vantagem do empate do lado do Aliança, já batendo bola e confirmação de Jorge Mauá. Time vem completo, uma pequena mudança no ataque. Fica Lírio no banco e entra Everton Poff, time do Aliança, com essa primeira modificação. Cometa vem com a base do outro jogo, apenas Bode e Fogaça, por problemas particulares, não vieram para cá. Dois times definidos, Laerton.
0: 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Jacó atrai nos demais destaques do plantão. Boa tarde, Jacó.
2: Muito boa tarde, Laerton, Laércio, também Cristiano, Arley e toda a nossa audiência, né? Os destaques é a Copa do Mundo, né? Ontem nós tivemos a estreia do Brasil, que não foi bem, apenas ficou no magro empate de 1-1 contra o Marrocos. Tem daqui a pouco mais jogos acontecendo e a gente traz um resumo também da Série B durante a jornada. E claro, estaremos acompanhando a outra partida que vai decidir, né? E bem importante aí, Pinhal de Concórdia recebendo Ipanema. Lembrando que no jogo de ida o placar foi de 1-1 em Mondaí, Laerton.
0: 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Laércio Antônio, agora nós vamos escalar as equipes. Vamos começar pelo time da casa, o atual bicampeão estadual, o Aliança de São João do Oeste. O Aliança que joga, podendo até perder por um gol de diferença para levar a decisão para pênaltis. Para não ir para pênaltis, pelo menos um empatezinho, o Aliança vai para a decisão. Time banco do Aliança, Laércio.
1: Vamos lá, com apenas a modificação de que o Lírio fica no banco, entra Everton Poff. O professor Biju manda campo Edenilson, 1 no gol, 2 é Cafu, 3 Almir, 4 Libo. Na ala esquerda, Alex. No meio tem Leandro Melo com a 5, Boca 8, Andrei na 10, Diguinho na 17. E no ataque, fazendo companhia com Jorge Mauá, o Everton Poff. Banco, Brancalhone coloca Mairo para o gol, 12, Yuri é o 14, 15, Maicon, Jair Miller, experiente, 21, Lírio 7, Gafinha 11, Emerson 18, Ciro 22, apenas Diquinho não aparece nessa relação. Completo, vem o Aliança, Laerton.
0: 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Jacó trai na campanha do Aliança. De que forma o Aliança chegou até esta semifinal, hein, Jacó?
2: Vamos lá, Laerton. Os números, né? O Aliança, aliás, começou bem porque venceu lá em Peritiba o Inter, né? Pelo placar de 3-1. Depois em casa segurou aí um 3-3, se classificando para as semifinais. E na semifinal, jogo de ida no domingo passado no Estádio da Montanha, venceu o Cometa pelo placar de 2-1. Pode perder agora por até um gol de diferença que se classifica. Caso perca, né, por um gol, aí nós temos teremos os pênaltis. Se perder por 2 ou mais, aí classifica o Cometa, Laerton.
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1: Vamos lá, anota aí, torcedor do Cometa, 37 dele, esse é o número dele no gol. Dela 37, 2 Epadel, 3 Nata, Léo 4, 5 Miguel, Cauã na lateral esquerda com a 6, aí tem Patrick 10, William Bones 8, 7 Motor e tem o Zé Matheus no meio também e o Flávio Torres é o número 9. No banco, técnico João Paulo, coloca Matheus 12, 14 Sergipano, 15 Matias, Rosseto 16, Bus 19, Adalmir 20, Beckel 21, Zezinho 22, ficam de fora Fogaça e podem que não viajaram. E aí, junto com o João Paulo, tem o Marquinhos experiente com o comando técnico lá, Ayrton.
0: Jacó atrai na campanha do Cometa ao longo da competição.
2: O Cometa veio bem de 2 vitórias, né? Porque venceu o São Lourenço fora de casa pelo placar de 1-0 em casa. Depois venceu por 2-1, se classificando para a semifinal, mas não foi bem no primeiro jogo aí no confronto nos seus domínios, aonde perdeu pelo placar de 2-1 para o Aliança no domingo passado. Agora precisa de pelo menos um gol para levar para os pênaltis. Se empatar, está fora da grande final, ou se fazer 2 ou mais de diferença, claro, se classifica para a grande final do estadual, Ayrton.
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1: arbitragem,
0: 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Vamos lá, arbitragem, Laércio Antônio.
1: Apita o jogo, Christian Atelmo de Chapecó, auxiliado por Michel Bavaresco, segundo assistente é o Thomas Brown de Jesus, quarto o árbitro Ederson Calcon, delegada Nathalie Figueiredo, e o garoto de 18 anos é o quinto árbitro Arthur Henrique Neves. Em seguida vamos para os vestiários e se eu conseguir ouvir no pique em seguida o professor Biju.
0: Ok, em seguida já tem total liberdade, quando puder ou quando quiser, pode ouvir, pode já agora. Os jogadores da equipe do Aliança também,
1: vai lá. Saber dele, Biju. Expectativa dessa grande partida e a ideia de colocar Everton Boff na função do lugar do Lírio. Boa tarde.
3: Com certeza, eu acho que é uma opção que a gente tem também. A gente sabe que temos um elenco muito forte, é difícil. A gente montou uma estratégia de jogo um pouquinho diferente, como a gente vai tentar ficar com a bola por causa do campo e ter o jogador para o segundo tempo, que é velocidade. Então a gente, na conversa, achamos melhor durante a semana, treinamos um pouco também, todo mundo está bem e eu acho que a gente, é uma tentativa, se dá certo, tá, é o que vai fazer dentro de campo. Se não dá, a gente pode mudar durante o jogo. Eu acho que o Aliança é grande e com certeza todo mundo que sai jogando sabe que dentro da nossa casa a responsabilidade é nossa e tem que fazer as coisas acontecer.
1: Focado?
3: Focado, todo mundo.
1: Todo mundo focado. Portanto, Brancalhone, o Leomar Brancalhone, o Biju, técnico do Aliança, jogadores vão todos para os vestiários. O Arley, quem tem aí a câmera volante, é interessante registrar, ou talvez já tenha o foco do Cris lá de cima, as crianças com balões, né? Crianças, muitas hoje, acompanhando o time do Aliança no ingresso ao gramado. Então,
0: e eu vejo, Leros, também já uma faixa ali na mão das meninas ali na frente. Muito provavelmente teremos homenagem aí à esposa dela, do Jonathan falecido.
1: A importância dessa partida dela é agora é tudo ou nada, né? Boa tarde.
4: Jogo grande, né? Fazer uma boa partida para que a gente consiga ser melhor do que domingo passado.
1: Ser melhor do que no domingo passado, frase, diria assim, bastante econômico, né? O dela ser um pouco melhor do que no domingo passado bastaria para encarar aí esta final que vem pela frente. Sempre lembrando que o time do Cometa precisa vencer aqui, Laerton.
0: 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Enquanto as duas equipes estão nos vestiários, Jacó trai nos destaques do plantão. Vai lá, Jacó.
2: Vamos lá, Laerton. Eu estava até observando aqui, né? A título de curiosidade, nós temos nesse momento acontecendo uma partida pela Copa do Mundo, né? Alemanha e Curaçao. Esse jogo começou agora às 2 da tarde, estão empatando em 1-1. E detalhe, né? Essa equipe do Curaçao é novidade, né? Curaçao é uma ilha caribenha é um país autônomo, pertence ao Reino dos Países Baixos, e a seleção curaçaoense de futebol faz história na Copa do Mundo FIFA como o menor país a disputar um torneio gerido pela federação, né? Então é um diferencial, né? Essa partida que está acontecendo nesse momento, a Alemanha empatando em 1-1 com essa equipe aí, que é uma novidade. Lembrando que hoje de manhã também a gente teve Juventude jogando pela Série B, venceu pelo placar de 3-0 a Ponte Preta. Ainda nós teremos também amanhã, o Avaí fora de casa vai enfrentar o Londrina, alguns dos destaques. E teremos também mais jogos ainda pela Copa do Mundo, né? Logo mais nós teremos ainda às 20 horas aí pelo grupo E, né? O mesmo grupo da Alemanha, Costa do Marfim enfrentando o Equador. Também teremos hoje pelo grupo F, Holanda e Japão às 17 horas, Suécia e Tunísia às 23 horas. Demais jogos acontecem amanhã, Laerton.
0: Ok, obrigado, Jacotrain, trazendo todas as informações do nosso plantão, o mais bem informado do Rádio Esportivo Regional. Nunca esquecendo, hoje também tem Ipanema, né, Jacó?
2: Exato.
0: Ipanema joga lá em Concórdia, não é isso, Jacó?
2: Isso, eu até comentei já na abertura ali, Larton, que o Ipanema, né, já tá quase tudo pronto pra começar a partida. No domingo passado também começou um pouquinho antes por lá, mas o Ipanema sofreu e no apagar das luzes conseguiu um empate 1-1 em Mondaí. Agora, conversando pessoalmente com os mondaienses, né? Muita gente acredita o seguinte, que o Ipanema joga melhor fora de casa. Caso haja um novo empate, nós teremos também pênaltis, a chance de pênaltis por lá em Concórdia, Laerton.
1: Laerton, Tainá e a Camila, falar um pouquinho sobre essas crianças que vêm aqui com escolinha do Aliança, torcida organizada, como é que vocês se prepararam? Boa tarde.
5: Boa tarde. Hoje a gente vai seguir com uma homenagem para a Daya, a esposa do Jonathan, que faleceu no último domingo. Então a gente vai levar uma faixa em homenagem a ela e vai também subir com balões. E no final a gente vai até ali no meio e vai soltar os balões de gazélio branco.
1: Vocês já ensaiaram isso ou não?
5: Não ensaiamos, vai ser assim como der, né? A gente tentou ensaiar com as crianças assim lá no, na bocha, mas vamos ver, vai dar tudo certo.
1: Balões brancos de paz.
5: Balões brancos de paz.
1: Sucesso.
5: Obrigada.
1: Valeu, obrigado. Olha só, então, gesto bonito, então, para homenagem à falecida esposa, ex-esposa, então, do presidente Jonathan Grassl, né? A Daya, né, Laerton?
0: É, falecido no domingo, né? Horas ali antes do início do jogo, né? Acabamos pegos aí, meio de surpresa até, né? Com esse falecimento da Daya, né? Que esposa aí do Jonathan Grassl. Então hoje nós teremos esta homenagem ainda aqui no estádio do Aliança em São João do Oeste.
1: E são várias crianças, né, Laerto? Só pra lembrar, tem bem pequenininhos também, aí começa aí 4 anos.
0: Tem todos os tamanhos.
1: Exatamente, até uma média de 10 ou 11 anos.
0: Exato. Portanto, a gente aguarda ali a chegada do Aliança, jogadores do Aliança já aparecem ali na boca dos vestiários. Jair Miller já está por ali, jogadores do Aliança já aparecem, o Mika já aparece por ali também, o capitão Lipo.
1: Tem os jogadores para saudação, né?
0: Almir chega por ali também, jogadores do Aliança agora vem para o gramado.
1: E eles vão em passo lento até em sinal de respeito, essa homenagem para a Daya, com uma mensagem que diz, dá para ler de lá, Laerton?
0: Daya, obrigado.
1: Daya, obrigado. No momento que os fogos tradicionais também são conduzidos e serão acesos agora, são aqueles foguetes só coloridos, não há, há pequenos estalos, né? Jair Miller carregando pequenos, né? Tá toda uma festa ali, tô acompanhando aqui, né?
0: Ok, portanto, começa o Aliança, vem para o gramado, a nossa câmera traz para você, torcedor, a linda festa da torcida do Aliança de São João do Oeste, o atual bicampeão do estado de Santa Catarina, o Aliança de São João do Oeste, sendo saudado pelo seu torcedor, à frente esta faixa, Daya, obrigado, a foto da Daya sendo homenageada neste momento aqui em São João do Oeste. Igualmente bela festa lá do outro lado, onde o Cometa também é saudado pelo seu torcedor. A linda festa também da torcida do Cometa de Itapiranga. Cometa também no gramado aqui em São João do Oeste. Jogadores, portanto, do Aliança também no Cometa estão no gramado. Cometa de
1: foto.
0: Camisas brancas, calções vermelhos e meias vermelhas. Já o time do Aliança, todo de preto, calções pretos, meias pretas e camisa preta, com a escrita em amarelo, né? meio dourado ali, a escrita. Time do Aliança já tá na foto, o time do Cometa também do outro lado vai pra foto neste momento. E aí sim, daqui a pouco nós teremos bola rolando para Aliança e Cometa aqui em São João do Oeste. Um grande público aqui em São João do Oeste, hein?
1: Verdade. Foram as fotografias, em seguida a gente vai ouvir, vocês vão ouvir também o pessoal do Cometa, né? Que também posa para fotografia, mas é numeroso o grupo, porque tem todos os jogadores relacionados, que são no total de 19, Laerte, são 11 mais 8. Cafu, uma frasinha, expectativa dessa partida e importância dela, boa tarde.
6: Então, boa tarde a todos. A gente sabe que estamos no resultado, mas sabe como que é clássico. A gente estamos jogando em casa, mas vamos sair jogando como se tivesse 0-0, né? E importantíssimo levar essa final para nossa torcida que está presente aí. E agradecer a todos que vieram prestigiar a gente no Aliança aí.
1: Ok, muito obrigado, o Cafu. Deixa eu ver também. Jair Miller, uma frase que participou de tantos momentos decisivos, é mais um decisivo, né? Boa tarde.
7: Boa tarde. Cara, bonito, né? De ver o estádio lotado, com famílias aqui assistindo. Esperamos que seja um bom jogo e esperamos que o time que vem, for melhor dentro de campo, vença a partida e que represente muito bem a nossa região no estado e que a gente possa ser feliz, possa ser esse time, mas respeitando sempre o adversário, é um clássico, tudo possível, mas a gente tá bem, eu acredito que vai dar tudo certo hoje.
1: Bom jogo.
7: Abraço.
1: Abraço, portanto, Jair Miller, ele que fica na suplência, Jorge Bauá tá na corrida, depois eu converso com ele. Ele vai para aquela oficial entrada dos dois times, né? Conforme manda o protocolo lá, depois temos os hinos.
0: Ok, nós vamos acompanhar aqui a nossa câmera aqui de cima, mostra o momento em que as crianças vão até ali ao centro do gramado.
1: Ayrton, parabenizar essa juventude toda e, claro, a direção do Aliança pela homenagem à Daia, né? É. Muito lindo esse gesto. Agora vem os times em fila indiana, de frente à arbitragem, e hoje vai ser um pouco diferente ali, você pode observar, é um círculo grande do gramado, as crianças se posicionam.
0: É, e os balões sendo soltados nesse momento.
1: Bonito
0: arbitragem
1: momento.
0: Até aguarda um pouquinho para que esta homenagem possa ser feita. E aí os balões simbolizando a paz, né?
1: Belo gesto.
0: Belo gesto da comunidade de São João do Oeste. E a arbitragem junto com os jogadores Ayrton, ali se colocam e a gente vai acompanhar.
1: Uma mensagem rapidinha do Mauá, de volta, grande decisão, boa tarde.
8: Boa tarde, vambora, né? Espetáculo tá aí fora, né? Vambora, agora é hora da gente fazer o que a gente fez na semana, treinou, se dedicou, agora é colocar em prática aqui, vambora.
1: Vambora, bora, Jorge Mauá, ele que é artilheiro, Jorge Mauá, e nós vamos aos hinos em seguida. E vem aí toda essa homenagem bonita. Parabéns à direção do Aliança e vamos aos hinos em seguida, Laerton.
0: Jogadores perfilados e nós teremos a execução do hino nacional brasileiro, também o hino do estado de Santa Catarina, aqui no estádio João Reinaldo Rodrigues em São João do Oeste.
1: Aí os hinos então.

0: portanto, a execução do hino nacional brasileiro, também do hino do estado de Santa Catarina. E a gente vai liberar a reportagem. Conseguiram vir mais alguém por aí?
1: Vamos lá.
0: Reportagem liberada.
1: Liberada a reportagem, vamos lá então, falar com jogadores, eles que são os responsáveis por esse importante duelo, passando, cumprimentando. Já conversei. Nata, importância dessa partida, Nata. Passou correndo, camisa 5, é o Miguel. Falei Nata, é o Miguel, tá certo. Nata agora, uma frasezinha pra Rádio S. Importância dessa partida.
2: É importância para o ano inteiro, né? Ou nós continua a temporada 2026, ou hoje acaba, né, lá no Cometa. E ninguém quer isso, né, Itapiranga, né? Nós vamos buscar a classificação e pra essa final.
1: Bom jogo.
2: Valeu, obrigado.
1: Obrigado, portanto. Deixa eu ver aqui o Poff. Olha só que imagem aqui, ó. Trocando figurinhas, nova dupla de ataque para hoje, começando assim. E essa, hein, Boff? É porque, Boff, vamos fazer ao vivo. Essa troca de resenha aqui é pro jogo?
3: Ah, é sim, a gente tenta combinar alguma coisa, né, alguma jogada. É, mas é posicionamento, porque na hora do jogo depende de onde, vai muito da improvisação, né?
1: Como é que tá o Everton?
3: Ah, temos bem, temos preparado para esse grande clássico aí. E botar mais uma vez o Aliança nessa grande final.
1: Bom jogo.
3: Obrigado.
1: Melo. Não, esse não é o Melo, esse é o
0: Andrei.
1: Andrei, uma frasezinha para a Rádio S. Você ouviu bem rápido. Eu sei que vocês estão definindo situações, mas é importante a partida que eu peço para todos. É importante o jogo de bola.
4: Muito importante, né, cara? Sabemos que temos uma pequena vantagem, mas também sabemos da qualidade da equipe do Cometa. Então é o que nós estamos mexendo, cara. O jogo do ano que decide calendário com a Aliança. Então entrar concentrado, entrar focado no jogo, fazer um grande jogo e sair daqui classificado para a final.
1: Valeu, vai lá trocar ideias com o Jorge Mauá, com o Everton Boff, portanto, tem praticamente um trio ali no campo de frente. Claro que mais o Everton Boff ao lado do atacante Jorge Mauá. Altair Dalmoro na sintonia, pessoal mandando pra gente aqui imagens lá, Ayrton, de YouTube, Face, acompanhando a nossa transmissão. Escolha de bola.
0: E a nossa câmera bem pertinho ali, mostrando o sorteio dos capitães.
1: Vamos lá. É um jogo decisivo, é importante apesar da vantagem do empate.
5: Na verdade, é uma vantagem pequena, né? A gente nem conta com ela, como eu já tinha falado antes. Tá casa cheia hoje, a gente tem um grande espetáculo pra gente mostrar pro público aqui, então vamos tentar fazer um grande jogo e sair com essa classificação lá pra final.
1: Vai lá pra rodinha de mobilização, esse portanto o capitão, o Libor Ayrton em seguida. Deixa eu se dar uma fala ainda do lado do Cometa. Mas acho que a gente vai ter que se retirar, porque logo a bola rola. Deixa eu ver aqui o Flávio. Flávio Torres. Tu vem de onde mesmo, Flávio? Boa tarde.
6: Boa tarde, né? Sou natural de Minas Gerais, mas hoje eu moro em Lajeado, né? Rio Grande do Sul. E aí, tô pelo segundo ano aí junto com o Cometa.
1: Tem participado dos outros jogos, né?
6: Não, joguei poucos jogos esse ano, porque eu tinha prioridade em outros campeonatos lá no Rio Grande do Sul, né? Mas sempre que posso, venho aqui tentar dar uma mão, né? Uma equipe que eu tenho um carinho muito grande, uma equipe que é uma camisa pesada, né? E não é à toa que tá no jogo importante, buscando uma vaga na final. Então nós vamos tentar fazer o melhor, honrar essa camisa da melhor forma possível e, se puder, ajudando com gols.
1: Mesmo ausente nos jogos, entrosamento fica fácil?
6: A gente já se conhece há bastante tempo, né? Ano passado eu joguei praticamente todos os jogos, então a gente veio com uma base forte e hoje com algumas peças pontuais também, então acho que a gente tem tudo para fazer um grande jogo.
1: Bom jogo.
6: Obrigado.
1: Obrigado para a rodinha na mobilização, portanto este é Flávio Torres, é o camisa 9, enquanto a Aliança aposta no 9, que é 19, que é o Jorge Mauá, que é o artilheiro lá, Ayrton.
0: É o Flávio Torres, que não estava no domingo passado lá em Itapiranga. Hoje reforça a equipe do Cometa. Vai começar o jogo.
1: Ayrton.
0: Vai começar a semifinal, os 90 minutos finais, vale.
1: Para o desenho de quem assiste em casa, naturalmente, de branco a camiseta e calções vermelhos vem o Cometa, e com uniforme escuro, preto, com algum detalhe amarelo, como números, por exemplo, patrocinadores, é o time do Aliança.
0: Muito bem, vai rolar a bola aqui em São João do Oeste. Saída de bola pertence à equipe do Aliança de São João do Oeste. Jorge Mauá vai lá para dar o pontapé inicial do jogo da decisão aqui em São João do Oeste. Torcedor, são 15:04. Christian Adelmo Satkam, árbitro que vem de Chapecó, apita o árbitro. Bola rolando, começa nossa aliança e cometa aqui em São João. Bola do Everton Boff, rola a bola pra Cafu, de novo pra Everton Boff. Boff domina a bola, tenta escapar da marcação, joga a bola à frente, a bola bate em cima do defensor, que é o Cauã. A bola tá fora do campo e o lateral é pra equipe do Aliança. Cafu movimenta, coloca a bola pra Andrei. Andrei de novo pra Cafu. Cafu no meio, passou, vai a bola, vai sobrar lá pro Jorge Mabá. Chega antes, Nata dá um chutão pro campo de frente. Sobe por ali, Melo disputa pelo alto, ganha. Melo domina a bola, coloca a bola no chão, sai jogando, coloca a bola à frente pra Cafu. Pouquinho forte, chegou Cavan. Cafu chegou primeiro, deu pro Andrei. Andrei dominou, vai levar. Ainda Andrei, tem uma bola pro Everton Boff. Sobrou pro Andrei, no bico na área, tentou. Boa bola lá na esquerda, a bola vai sobrar lá pro Dieguinho. Dieguinho domina a bola, pisa nela. Tem marcação chegando do Zé Matheus. Dieguinho levanta a bola no interior da grande área, forte demais. A bola vai embora pra linha de fundo.
1: Começou.
0: É tiro de gol, Laércio.
1: É a primeira movimentação, sem qualquer perigo pro grande Ariel Dela. Foi uma inversão de Dieguinho, tentou o passe, mas sem medida acertada. 0-0, foi pra cima. Começa lá nas linhas bem adiantadas o Aliança.
0: Começou aonde, Jacó?
7: Começou em Concórdia, outra.

0: camisa número 8, William Bones. A falta é pro Cometa, Lércio.
1: Falta pro Cometa lá no setor defensivo, um registro. Dá para até jogar as imagens. Torcedor muito usando preto hoje em luto, em nome aí, homenagem a Dayar. Arquibancadas, fica pensando, escuras. Bastante uso do preto pelo luto.
0: A bola tava parada, porque segundo o Cristian, o Adelmo Sapkin tem falta em cima do Fernando Torres. Falta do Almir, marca a arbitragem, hein, Lércio?
1: O Almir chegou forte nele para anular aqui a sua progressiva, né? Ou seja, é um jogador que veio especialmente para esta decisão de vaga, é o camisa 9 nato, e aí para brecar antes de qualquer perigo maior, foi ali longe, fora da área. Quem vai para a cobrança parece que é o motor, Maerton.
0: Ele mesmo, motor, camisa 7, está colocado para cobrança. Junto com ele aparece por ali o Patrick. A falta é para a equipe do Cometa, aqui pelo lado esquerdo. Atenção, falta para a equipe de Itapiranga. Patrick e motor estão colocados para cobrança. Barreira, quatro homens, motor na bola, explode em cima do Dieguinho. Volta a bola para Miguel. Miguel domina a bola para a equipe do Cometa no grande círculo central. Vai abrir a bola na direita, joga a bola para Zé Matheus. Zé Matheus, obrigado a recuar. Ricou a bola outra vez para Miguel. Miguel recua, mas ainda conversa com o goleiro dele. Aquele perna direita, chuta forte para o campo de frente. Subiu por ali a defesa. Tira para ali o Melo. Melo rebate, a bola está no alto por ali. Sobra a bola para Patrick. Patrick no peito por ali. Tem falta no Boca. É. Em cima do William Bones. Falta marcada, é falta outra vez para o Cometa.
1: Lado esquerdo de ataque, já no campo de ataque para a equipe do Cometa. Está caído, portanto, para o William Bones. Levanta agora com a ajuda do próprio Everton. Bófimos, o jogo começa eletrizante lá.
0: Já cobrada a bola para Cauã. Cauã tenta colocar a bola para a área. Cortou Melo. Volta a bola para Cafu. Cafu outra vez. Ricou a bola para Almir. Almir de perna direita. Descarrega a bola para o meio de campo. Vai sobrar a bola para ali para o jogador Léo. Léo zagueirão tentou colocar a bola à frente. Sobrou para ali para o motor. Motor deu a bola para onde está colocada para ali o Patrick. Patrick domina. Estava marcado para ali o Cafu. Perdeu. Ganha aqui. Quebra o Cometa. Patrick levou. Chega Cafu. Foi derrubado. E a arbitragem está dando falta em cima do Cafu, hein, Laércio?
1: Falta do ataque. Foi derrubado o Cafu, a arbitragem marcou, tá certa, correta a marcação. Falta que vai ser movimentada pelo Edenilson. 0-0, estádio lotado aqui em São João do Oeste.
0: Ademir Gabriel tá assistindo a gente na Irlanda do Norte. Muito obrigado pela audiência. Antônio Bonner, muito obrigado. Em Harmonia, no Rio Grande do Sul. Ivan Rodelin Gaspar, Santa Catarina. São todos eles, gente, que se ligam com a gente. 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Fale.
1: Nossa gloriosa Polícia Militar vem em fila indiana em vários integrantes, 4-5 que vem aqui em frente para projetar a segurança do local.
0: Torcedor ligado na Oeste FM, muito obrigado pela sua audiência, muito obrigado pelo carinho da sua sintonia. A bola é da equipe do Aliança, bola para Dieguinho. Dieguinho domina a bola para ali, lá pelo lado direito do campo, da esquerda, deu a bola para Andrei. Andrei tenta passar a quarta defesa, voltou a bola para Dieguinho, checa de qualquer maneira. Cauã dá um chutão para o campo de frente, a bola viaja, vai sobrar lá atrás para o goleiro Edenilson da equipe do Aliança de São João Oeste. O tempo passa e o futebol vai na Oeste. 5 minutos jogados. 5 minutos, primeiro tempo, placar de 0-0 no agregado, tá 2-1 para a equipe do Aliança. Por enquanto, o Aliança vai passando para a próxima fase. Ele vai dando falta no Mauá, né, Lárcio?
1: O Mauá fez uma cama de gato, marcou a falta o juiz, e aí já havia feito a cobrança. Me pareceu ali o Nato, não, o Miguel, e aí o juiz mandou passar para cobrar de novo, né? Agora sim. Pro Padel que bateu na bola, né? O Padel tá no lado de cá. Lá na esquerda o Cauã.
0: Torcedor ligado na West FM. A bola é do Miguel. Miguel domina a bola para a equipe do Cometa. Joga a bola para onde está colocado ali o jogador Nata. Nata descarrega a bola para o campo de frente. Viaja por ali buscando o motor. Subiu o Livro, cortou, não conseguiu. Voltou para o próprio motor. Tentou passar, cortou por ali o Melo. Volta a bola para o motor. Na entrada da área tem uma bola atrás. Vai sobrar a bola para a equipe do Cometa. Ainda bola dominada pelo jogador. Camisa do William Bones. Bones para Cauã. Cauã lá lado esquerdo do campo. Vai levantar. Olha o perigo. Edenilson não tapa na bola, mas na sequência tem a falta. Mas que bola cheia de veneno do Cauã, hein, Laércio?
1: Na disputa me apareceu com o Torres ou até com o motor lá em cima no alto, foi deslocado o segundo árbitro, mas como você disse, essa bola que veio do Cauã, veio venenosa lá no ângulo e aí exigiu flexibilidade, elasticidade do Ebre que foi deslocado e aí falta no goleiro, 0-0. O jogo começa assim, cai lá, Laércio.
0: Um abraço, prefeito de Itapiranga, Alexandre Gomes Ribas. Tá assistindo a gente no YouTube. Manda uma foto pra mim aqui assistindo o jogo no YouTube. Um abraço.
1: Tá de boa, e certamente com um bom aperitivo, um dos melhores sabores de vinho, hein? Tá de boa.
0: Tá assistindo.

0: torcendo pelo Cometão. Prefeito Alexandre acompanhando o jogo. Muito obrigado pela audiência, obrigado pelo rádio ligado. Um abraço pro Renan Flar, grande Renan, dentista em Itapiranga, também acompanhando a gente no YouTube. Muito obrigado pela audiência. Um abraço também pro Gilmar Kunz, Gilmar Kunz, secretário municipal de Agricultura e Transportes em Itapiranga. Todos eles ligados acompanhando o futebol do Oeste. Fale!
1: Tá demorando a recuperação do Edo, tomara que não seja nada grave para a equipe do Aliança, né? Mas tá lá recebendo aquela massagem, aquela recuperação, valoriza, porque o jogo, convenhamos, estava bastante em velocidade acelerada, né? Cai lá, enfim, esse lance que realmente exigiu do Edenilson uma subida, né? Urgente para tirar essa bola e foi deslocado. Por isso agora está em pé, tá tudo certo. Volta a rolar a bola aqui no João Reinaldo Rodão, 0-0.
0: Um abraço pro prefeito, essa semana entregou mais uma patrola, né? Mais uma patroa novinha em folha, mais de R$1.200.000, recursos próprios, lá para a Secretaria de Transportes. Prefeito Alexandre Ribas acompanhando o futebol da Oeste. A bola é do Aliança, toque. Era do Aliança, ela... Mauá tocou com a mão na bola, a arbitragem parou, marcou a falta, né, Lárcio?
1: Descrevesse muito bem, bem isso aconteceu, já cobrada a falta.
0: A bola é da equipe do Cometa, bola dominada lá pelo lado direito do campo, a bola cai para Miguel. Miguel perdeu no meio do caminho, ele se recupera, fica com a bola, joga a bola para o destaque, colocada para ali o William Bones. William Bones dormiu, Andrei tomou a bola dele, sobrou a bola pro Boca, Boca deu a bola para Everton Boff, chega Nata, sobe lá em cima, toma a bola para fora do campo e o lateral vai para a equipe do Aliança fazer a cobrança. 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A bola é do Aliança, bola para Jorge Mauá, Mauá para Everton Boff, Boff tem Cafu passando aqui pela direita, bola vai pro Cafu, Cauã tá encarado ainda, Cafu perdeu no kick da bola, mesmo assim se recupera, tentou atrás, corta Cauã, volta a bola pro time do Cometa, a bola é pro Motor e tem contragolpe. Motor carrega aqui no Cometa pro ataque, tem 3-4, bola do Motor, batida fraca, Edenilson cai e fica com ela, Lércio.
1: Fica com ela, e quem tava marcando aí no bafo na nuca foi o Libo, aí em cima do Flávio Torres, que é o camisa 9, e o perigo também ronda por lá quando ele, o próprio camisa 7, Motor tá com a bola. Foi mais uma tentativa, chute fraquinho, uma verdadeira recuada de bola. Ele vai repor em circulação, mas tem atendimento ao jogador caído lá, Everton.
0: Tá o Cauã caído aqui no campo de defesa, lado esquerdo da equipe do Cometa. Jovem lateral esquerdo da equipe de Itapiranga. 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A bola é do Aliança, a bola é do Edenilson, ele chuta a bola forte para o campo de frente. Vamos chegando a 10 minutos, primeiro tempo, placar de 0-0. Bola do Zé Matheus, Zé Matheus para Patrick, Patrick joga a bola para Padel, Padel de perna direita, coloca a bola para o ponto futuro, lá para o Zé Matheus, ele corre atrás dela, linha de fundo, tenta o cruzamento, corta Dieguinho, tira a bola para a equipe do Aliança, dali para Everton Boff. Boff tentou passar no meio de dois, foi atropelado, árbitro deu vantagem, bola cai para o Andrei, Andrei recebeu do Boca, ainda Andrei, segura, Cafu passou, que bolão pro Cafu, lado direito, vai embora o Aliança para o ataque, o Aliança tenta fazer um golzinho para colocar mais dificuldade no jogo ainda pro Cometa, tentativa do Dieguinho, Dieguinho pisa, segura a bola porque tem jogador do Aliança sentindo o que Boff. É o Everton Boff, e o ator, ele preferiu jogar a bola para fora, né?
1: Fizeram um sanduíche dele, não fosse ter a vantagem, ele ficaria caído pedindo a falta, não o fez, mas se recompôs. Põe, né? Usando aí a mão à altura do joelho, tá ali ele meio que agachando, aí todos os jogos, a gente já falou isso outras vezes, ele é perseguido com camisa de número 10, o Everton Boff.
0: E o Cometa devolve a posse de bola, o famoso fair play. Cometa devolve a posse de bola para a equipe do Aliança, fale.
1: Nosso amigo Trigo está aí nas rodovias, com o Starlink bombando, vindo pelo rádio, muito obrigado pela audiência.
0: E a bola é da equipe do Aliança, bola do Libo, Libo para Alex, Alex busca a bola com o Andrei, Andrei deu um bolão para ali, para o jogador Everton Boff, tentou passar, foi na bola, bola para o Andrei, tentou passar, corta a defesa, cai a bola para ali, para a equipe no Cometa, tentativa do Patrick, chega o Melo, tira, toca a bola pra Diguinho, Diguinho de novo pra Melo, Melo tentou pro Boca, Boca joga a bola pra Almir, Almir tem Motor na frente, olha o Almir, fez pra cima do Motor, olha o Almir, e a galera gostou. Amir passou no meio 2, deu a bola na frente, a bola é pro jogador que é o Andrei. Andrei toca a bola pra Everton Boff, Cafu passou pela direita, deu a bola pro Cafu por ali, lado direito, ao lado da área, dominou, girou, deu atrás, bola pra Boca, Boca outra vez pro Cafu, deu um passe muito forte ali, o Boca tira a defesa com Cauã, chuta a bola pro campo de frente, tentativa pra ali, era pro Fernando Torres, tira a defesa, completa Cauã, chuta a bola pra fora do campo, e o lateral é da equipe, uma aliança de São João do Oeste, Lotérica Popular, facilidade no pagamento de boletos de até 5.000 reais, é da Lotérica Popular, lá você pode apostar nas loterias da Caixa, lá 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outra vez para Alex, Alex deu na frente, a bola para o Mauá, tem marcação do Lata em cima dele, ainda Jorge Mauá, levou para a linha de fundo, deu um calcanhar errado, a bola está fora do campo e o lateral vai para a equipe do Cometa, não entendeu o Alex, né, Laércio?
1: É, exatamente isso que aconteceu, o lateral pertencendo para o Cometa, agora convenhamos, tem qualidade nos dois lados, quem está nos acompanhando e assistindo em especial, pode observar um grande duelo, né, que muitos jogos do nosso futebol profissional nem sempre apresentam, muito raramente. É um equilíbrio, é uma qualidade ali, ninguém é bobo na bola, Laércio.
0: A bola do time da Aliança, bola do Andrei, tentou passar, cortou a defesa. Volta a bola para Miguel, Miguel toca para Zé Matheus, que devolve para o Dino, que chuta a bola para o campo de frente, do jeito que deu, a bola cai para motor, ele não domina, a bola está fora do campo e o lateral é para a equipe do Aliança fazer a cobrança. 13 minutos, torcedor. 13 minutos jogados, jogo parado.
1: E ainda sem lá uma finalização que fosse ao endereço do gol para um chute, por exemplo. Um foi aquele que o Cauã fez uma espécie de cruzamento que iria para o gol, que causou a falta do goleiro Ede, ou no goleiro Ede. Esse foi o único arremate, diria assim, no jogo.
0: E vem a equipe do Cometa, vinho, o Cometa cortou o Almir, sobra a bola para Patrick, Patrick leva a bola para o motor, tá o Dieguinho no encalço dele, Dieguinho ganhou, faltou. Foi derrubado, é falta. Falta em cima do Dieguinho. Laércio Antônio tá ali debaixo, uma expectativa de público, quem dá pra dizer aí, pelo visual.
1: Total lotado.
0: 2.000 pessoas, pouco mais.
1: É, eu creio que é isso, muito certamente 2.000 pessoas estão presentes aqui, porque tem nas duas partes, além da área coberta, muito torcedor, e isso tudo soma. É sobre o jogo, falei sobre finalizações, não houve ainda uma finalização de nenhum lado forte para que exigisse defesa do goleiro, Léo.
0: E vem a equipe do Aliança, bola do Alex, lá pelo lado esquerdo do campo, o Matheus está marcado, ele obrigado a recuar, recua a bola para Andrei, Andrei toca a bola para Everton Boff, Boff domina, joga a bola outra vez para Andrei, Andrei recua, recomeça lá atrás com o Libo, que toca a bola para Dieguinho, no grande círculo central, já avante, vai Dieguinho, deu a bola à frente, tentativa era para o Cafu, cortou a defesa, chega a bola para ali, vai se apresentar pro motor, motor vai tentar puxar o contra-golpe pra equipe do Cometa, tentou passar, passou pelo Dieguinho, aí na motor, que enfiada de bola pro Patrick, Edenilson abandona a meta e fica com a bola pra equipe do Aliança, hein, Laércio?
1: É, enquanto o Flávio Torres sempre fica desfilando em meio à grande área, sob atento olhar do Libo, que é o capitão camisa 4 da marcação, é um jogo bonito de se assistir, no entanto ainda sem muitas finalizações, há um equilíbrio nesses 14 minutos de bola rolando e não há erro praticamente, não há pouca falta também, então jogo é bom de se ver, Laerton.
0: Um abraço pro árbitro da CBF, Gustavo Ervino Bauerman, tá lá, vai apitar hoje, daqui a pouco, Novo Horizontino e Náutico, pela Série B, né, do Campeonato Brasileiro, ele, junto com o Henrique Léo e o Bruno Miller, equipe catarinense, arbitragem catarinense, aliás, a arbitragem catarinense tá em alta, amanhã, na Copa, né? Ramon Abate Abel vai fazer a sua estreia na Copa do Mundo, abraço Gustavo, bom jogo, é, pessoal lá em São Paulo, mas sempre de olho nas raízes, lá onde tudo começou, lá no futebol amador, grande Gustavo, sucesso pra ti sempre, a bola da equipe do Cometa, bola dominada pelo Padel, Padel joga a bola na frente, buscando para ali o Flávio Torres domina a bola pra equipe do Cometa, ele vai recuando, vai levando a bola pra trás, não tem lá muita opção, Alex tá no encalço dele, ele coloca a bola pra onde está colocado o Léo, Léo domina a bola no setor defensivo da equipe do Cometa, joga a bola pra Cauã, Cauã recebe a equipe do lado esquerdo do campo, rompe a linha divisória do gramado, toca a bola outra vez pra trás, teve que recuar, joga a bola pra Léo, outra vez ali pra Miguel. Fale.
1: Aproveitando que a bola está no setor defensivo, o Alex fez uma verdadeira blitz. Você vê, ele leva o Flávio Torres lá para o campo defensivo naquele lance anterior. E vem o Torres de novo.
0: Tá lá no setor defensivo. Abraço pro Signor, grande Signor, ligado no futebol da Oeste também. Presidente da Liga Esportiva Fronteirista. Muito obrigado pela audiência.
1: Falta do Andrei. Andrei fez falta agora em cima do Padel, já cobrada.
0: É, torcedor, a bola é da equipe do Cometa. Bola pro Flávio Torres. Boca está marcado. Flávio Torres deu a abertura para Zé Matheus. Bate em cima do Boca. A bola sobra pra equipe do Aliança. Ele joga a bola pra Dieguinho. Dieguinho domina. Flávio Torres se aproxima. Ele é Dieguinho. Dieguinho tentou jogar a bola curta. Jogou a bola pro Boca. Boca descarrega a bola pro campo de frente. Subiu o Andrei. Disputou com o Miguel. Melhor pro Miguel. Deu a bola pro Patrick. Uma bomba de louco. A bola passa à esquerda do gol do Eder, linha de fundo. Mas assustou, hein, Lércio?
1: É o primeiro arremate com intenção do gol. Foi do Patrick, de fora da área. E vamos lá, foi perigoso o chute, porque a bola passou muito próximo à esquerda do Edenilson. Fosse pro gol e dá trabalho pro Denilson. Foi o primeiro jogo, o primeiro chute ao gol.
0: 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A bola é da equipe do Aliança, do Cometa, aliás, tentativa, corta Almir. Sobra a bola pro Melo. Melo não conseguiu afastar. Volta a bola pra equipe pro Padel. Padel pra equipe do Cometa. Levantou a bola buscando pro Nilson Matheus. Chega antes, Alex. Alex tira a bola para a equipe do Aliança. Alex descarrega a bola, coloca a bola para Andrei. Andrei para Everton Boff. Boff domina, joga a bola outra vez para Andrei. Vem o time do Aliança, vinha o Aliança, corta Nata. Nata toca a bola para Miguel. Miguel para Nata. Nata domina, joga a bola curta, entrega a bola para Andrei. Está colocada para ali o William Bones. Bones joga a bola para Caban, aqui no lado esquerdo já. Ainda no grande círculo central, se engrolou, perdeu para o Mauá. Volta a bola para o Melo. Melo, que bolão para o Mauá. Agora tem contra-golpe. Mauá dominou, tentou colocar para a área. Corta de qualquer maneira por ali. Cortou fácil ali o Léo. Tava esperto o Léo, hein, Laércio?
1: Tava esperto e o Mauá estava no trocadilho. Fora da posição dele, era ele de receber para finalizar. Ele foi o garçom, tentou servir, a defesa tira. Vem o Cometa.
0: 18 minutos e 40, primeiro tempo, placar de 0-0 aqui em São João do Oeste. No agregado tá 2-1 para a equipe do Aliança. Portanto, vai dando Aliança na grande decisão. A bola da equipe do Aliança, bola com o Everton Boff, dali para Leandro Melo. Melo domina a bola para a equipe do Aliança de São João do Oeste. Ele joga a bola para Cafu. Lado direito do campo, vamos chegar a 19 minutos. Bola colocada na frente, a bola cai para onde está colocado o Andrei. Andrei para Everton Boff. Boff tentou para o Cafu, forte demais. Se pegar é boa, pegou, levantou para a área, tá valendo tudo isso. É. Nata tira a bola completa então, a bola cai para Padel. Padel coloca a bola no meio de campo, buscando para ali o Flávio Torres. Flávio Torres tentou jogar a bola para Miguel. Miguel recebe, ele clareia, boa bola aqui no outro lado. A bola é para William Bones, capitão da equipe do Cometa. Ele vai levando o Cometa para ataque, ele para Flávio Torres na frente. Da área, perna canhota, uma boa! A bola foi embora pra linha de fundo.
1: Me pareceu um desvio, mas não foi. A arbitragem estava em cima e deu apenas tiro de meta, mas foi uma condução bastante ofensiva, interessante. Se ele bate com mais força, um desvio poderia deslocar o goleiro. Foi mais uma tentativa. O Cometa gosta do jogo, precisa fazer um gol, né, para igualar. Vale lembrar que deu 2-1 o primeiro jogo, né, então joga pela vantagem do empate. O Aliança, lá vem o Cometa.
0: Vinha o Cometa, foi derrubado o Flávio Torres, não, era o Patrick. Falta está marcada. É uma falta, é da intermediária lá pelo lado direito, Laércio.
1: Ela aconteceu um pouco antes, ele foi desequilibrando e como não conseguiu dar sequência ao lance, a arbitragem apitou então a falta um pouco tarde. Bola parada, vai levantar para a área. Quem bater na bola ali, me parece que o Patrick ajeita. Também o lateral Cauã se aproxima, os dois conversam. Mas o fato é que quem vai de esquerda é mais candidato dali, Laerton.
0: 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Bola batida direto, perigo. Boca tira no primeiro pau, corta para o Boca, manda para trás, linha de fundo, escanteio, Lércio.
1: Escanteio, bateu bem na bola em curva, o Boca foi decisivo, tirou ela no compromisso ali, chutando para a linha de fundo, de cabeça, na verdade, escanteio pro Cometa, é o Padel.
0: Aí é o Cauã. Cauã, camisa 6 na cobrança, cobrou curto, deu pro motor, o motor virou pro Cauã. Levantamento, segundo pau, bola tocada de cabeça, bola explode no Leandro Belo, linha de fundo. Mais escanteio. Um escanteio, Laércio.
1: Mãos para trás, como manda o figurino, porque perigo de lance de bater na mão, braços abertos, pode dar pênalti. Foi lá prudente, Leandro Melo manda para escanteio, mais um agora pelo lado esquerdo, de ataque pro Cometa, tá 0-0.
0: Mais um escanteio pra equipe Patrick. Do Cometa. Patrick, camisa 10, quem vai pra cobrança aqui pelo lado esquerdo. Atenção, 21 minutos e meio, primeiro tempo, Patrick na cobrança do escanteio, autorizado, correu pra bola na rede pelo lado de fora. Não deu em nada, hein, Laércio?
1: Não deu em nada, mas uma cobrança fechada, fechada demais, tentava aí no miolo algum desvio, mas agora foi fechada, como disse, rede, lado de fora, 0-0 por enquanto aí dando aliança.
0: 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A bola é da equipe do Cometa, a bola é do Cauã. Cauã joga a bola buscando o Patrick. Patrick leva a bola para o campo avante, tentou passar, corta Dieguinho, toca a bola para o jogador, camisa número 21, Everton Boff. Boff tentou jogar na frente, cortou a defesa, voltou para o próprio Everton Boff, que fica com a bola. Ele bate em cima do Zé Matheus e o lateral vai para a equipe do Aliança de São João do Oeste fazendo a cobrança, Laércio.
1: Cafu tava caído, demorou, viu que a bola foi, continuou rolando pro Aliança, ele levantou, mas reclamou, abriu os braços, tava caído o Cafu e o jogo continua aqui em São João 0-0.
0: Hélio Guil acompanhando o jogo, muito obrigado. Altair Jesus, adeus, Astino bem Tupandino, Rio Grande do Sul, Darcy Huber em Flores da Cunha, Ari Petri na Alemanha, todos ligados no futebol da Oeste FM 94,5, emissora filiata Rede Peperi de Comunicação, feita pra você, alegria de nossa gente, torcedor ligado na Oeste FM 94,5. A bola da equipe do Aliança, bola do Jorge Malmá, tendo na área, deu pro Andrei, na corta de qualquer maneira, Nata salvo que seria o gol da equipe do Aliança, e Laércio
1: salvou. A tabela foi do Andrei com o próprio Jorge Mauá, na tentativa Nata, foi seguro, tirou dali e agora o Gafinha comete falta pra cima do Cauã aqui pela esquerda de ataque, mas ainda na defesa do Aliança.
0: É, bola já, lateral.
1: Laércio, uma correção.
0: Falei
1: Gafinha, era o jogador do Cometa, perdão, que fez a falta.
0: A bola já é da equipe do Aliança. Bola dominada, bola para o Câmara em frente, a bola para o Cafu. Cafu domina, tentou jogar a bola para Mauá. Corta a defesa, volta para o Cauã. Cauã tentou passar por ali. Bola está fora do campo, a arbitragem está dando o quê? Vai ter alguma coisa no banco lá. O árbitro já está com o cartão amarelo na mão, hein?
1: É, e aí
0: está caindo. Padel, Lércio.
1: E está caindo o Alex, cartão é para o Padel então. Padel tem cartão amarelo sobre essa falta ali, fora do lance de bola. E o Juizão foi, ele está mostrando, tirando a caneleira, enfim, mostrando aí e também contorcendo-se em dores o lateral esquerdo do Cometa, do Aliança. Antes, quando eu falei que o Gafinha fazia falta, era o número 11 do time deles, né?
0: O Zé Matheus.
1: Zé Matheus, exatamente. Então, só fazendo essa correção.
0: Senhor, esse lance aí, desse lance aí, o árbitro acertou, né? Ele deu uma vantagem na falta. Mas como era uma falta, uma entrada temerária, ele volta e quando a bola parar, ele volta, vai lá e dá o cartão amarelo. Por isso ele voltou. Não foi uma falta tática, que aí o cartão cairia, né? Mas ali não. Ali, como foi uma entrada temerária, ele volta, vai lá na origem, aplica o cartão amarelo, mesmo ele tendo dado a vantagem. Por isso, o cartão amarelo pro Padel, camisa 2 da equipe do Cometa de Itapiranga.
1: E não brecou o jogo fluiu.
0: Exatamente. 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
1: Olha o Cometa.
0: Olha o Cometa, corta ali, volta a bola pra equipe do Aliança, voltou pro próprio Cometa, bola tá área pro Flávio Torres de cabeça. Edenilson tá lá pra ficar com ela. O Cometa chegou, Laércio.
1: Cometa chegou, só faltou impulso, aquela força para impulso.
0: Olha a bola pro Mauá, dentro da área, foi empurrado, não, disse o árbitro.
1: Proteção foi do Léo e era um lance de resposta aquilo que fazia o Torres aqui. né? O rebote, o jogo é toma lá da cá, não dá pra descrever, mas antes faltou impulso pro Flávio Torres de força pra tirar essa bola do grandalhão, o Edenilson, e agora fez a proteção o Léo pra cima do ataque do Jorge Mauá, não me pareceu falta.
0: Não, realmente no replay mostra, não foi nada a bola da equipe do Aliança, a bola do Everton Boff, Boff toca a bola pro Cafu, Cafu pra Everton Boff, tentativa de bola pra ele, a bola tá fora do campo, lateral é pra equipe do Cometa fazer
1: e,
0: a cobrança.
1: E o comportamento dos dois técnicos, Biju mais acometido, ou seja, tá mais acometido, tá mais quieto, enquanto o João Paulo verbaliza, gesticula muito mais. Claro, seu time precisa de um golzinho para igualar a massa.
0: 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A palha da equipe do Aliança, torcedor, 27 minutos, vamos nos aproximando de 27. Atenção, cobrança de lateral do Cafu. Cafu joga a bola para Andrei. Andrei outra vez para Cafu. Cafu tentou colocar na frente, cortou Cauã. Volta a bola para a equipe do Cometa. Tenta a bola para o Boca. Chega para ali Leandro Melo. Melo domina a bola para a equipe do Aliança. Recua a bola para Almir. Almir de perna direita, joga a bola para Boca. Boca outra vez para Melo. Melo vai descolar o lance. Lançamento buscando para ali o Jorge Mauá. Mauá domina. Andrei passou. Levou a bola o Andrei. Escapa da marcação do Padel no primeiro momento. Ainda Andrei. Padel segue no encalço dele por ali. Obrigado a recuar. Rico e coloca a bola para Boca. Boca joga a bola curta. Entrega a bola para o Alex. Alex deixa a bola curtinha para ali para o Andrei. Andrei outra vez para Boca. Boca recebe a bola no meio já. Tentativa. Bola para o Dieguinho. Tentou passar. Foi dando bola. Falta. Falta em cima do
1: Dieguinho.
0: Dieguinho, Lárcio.
1: É bem na frente da arbitragem, não tinha dúvidas, marcou a falta, a obsessão foi do Torres, que reclama, diz que não foi a intenção, mas a falta existe, é de longe, e ela vai ser levantada para a área do grandalhão dele. Agora o Mica vem, se eu falo sobre que a comissão técnica é mais quieta, o Biju quase que não estava falando, mas o Mica vem agora para orientar em bom e alto volume, chamando a atenção desta cobrança de falta, talvez de uma estratégia de já treinada pelo time do Aliança Neto.
0: Um grande público nesta tarde aqui em São João do Oeste, igual o que foi domingo passado na Itapiranga.
1: Exatamente.
0: É, lá duas também grandes. Temos um grande público aqui também.
1: Vem Jorge Mauá ou Andrei.
0: Andrei e Jorge Mauá. Mauá na cobrança da falta. Falta de longe. A bola passa por sobre o gol do Dela. Vai embora para a linha de fundo. Não sei, né? Sei lá, muito perigo, né, Lércio?
1: Não sei se foi pretensão demais, mas arriscou. Força da bola tinha, só que muita elevação. E aí, ele arriscou, né? Convenhamos, para fazer gol tem que chutar. E ele arriscou. Linha de fundo. Venha comentar.
0: É, lá vem o Cometão, a bola do Padel, fez um drible pra cima do Andrei,
1: tentou drible
0: colocar
1: da vaca,
0: a bola
1: na
0: frente,
1: né?
0: Deu a bola pra onde está colocado o Flávio Torres. Flávio Torres coloca a bola lá atrás outra vez, volta a bola pra equipe do Cometa, tentativa de bola pro Patrick, corta pra ali o Almira, completa Alex, dá um chutão pro alto, a bola vai se perdendo pra linha de lado, a lateral é pra equipe do Cometa fazer a cobrança. Torcedor ligado na Oeste,
1: Padel.
0: Muito obrigado pela sua audiência, obrigado pela sintonia, bola pra ali pro Flávio Torres, marcação em cima dele, tentativa pro Zé Matheus, cortou o Dieguinho. Dieguinho foi empurrado, falta. Tocado por baixo e empurrado por cima. O árbitro escolheu, né? Pode ter uma das duas. Falta marcada, né, Lércio?
1: E não teria pressa, mas mesmo assim, o Melo não queimou tempo, foi lá e fez a cobrança.
0: É, torcedor. A bola é da equipe do Cometa. Torcedor ligado, a bola tocada por ali. E sobra a bola para o jogador Cauã. Cauã levanta a bola para o câmera de frente. Subiu Flávio Torres. Colocou a bola aqui pro motor. Chega Cafu. Joga a bola para fora do campo. E o lateral é para a equipe do Cometa, já cobrado. Tem pressa o Cometa, a bola levantada lá para dentro da grande área, não há ninguém. Protege por ali o Alex. A bola se perde na linha de fundo, é tiro de meta para a equipe do Aliança, hein, Lércio?
1: Tiro de meta, a bola sai, Rafinha reclama, não sei do que, houve um choque forte para cima dele. Linha de fundo e saída de bola. É uma decisão antecipada, essa daqui pode assim ser considerada. Aliás, muitos que avaliam o campeonato e acompanham ele, assim como nós, lá, Ayrton, já dizemos isso. Seria uma decisão antecipada, ou é uma decisão antecipada, porque dois times que fazem belas campanhas na fase classificatória se enfrentam em um segundo duelo que está em andamento. Eu acho que agora estamos partindo para 25 minutos, coisa assim, né, Ayrton? Agora é o tempo de jogo.
0: 30
1: minutos, não tivemos aquela parada para água, né? Aliás, hoje tá melhor, tá um clima bem, bem ameno. Mas assim, é um equilíbrio muito forte das duas equipes.
0: É, É muito equilibrado, jogo extremamente equilibrado. Foi agora, assim se... lá em Itapiranga e está sendo aqui, aqui em São João do Oeste também do mesmo jeito, né,
1: e um gol a qualquer lado vai mudar o quadro. A qualquer lado, se o Aliança levar, você vai ver, vai dar uma correria. E aí, e se o time do Aliança fizer, o outro lado também. Quer dizer, falta um golzinho para dar um movimento diferente no, no jogo.
0: Bola pro motor, motor dentro da área, Almir, a bola bate por último no pé do Almir, tá fora do campo, tá marcado o escanteio. Escanteio para a equipe do Cometa aqui pelo lado esquerdo, fazer Patrick. A cobrança. Patrick, camisa número 10, é quem vai lá para fazer a movimentação. 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Patrick na cobrança, autorizado. Levantamento, corta ali no primeiro pau, tira para a equipe do Aliança. Cai a bola pro Boca. Boca foi atropelado por ali pelo Patrick, né? Foi atropelado, né, Laércio?
1: Atropelado bem ali na frente do torcedor e o juiz não teve dificuldade, estava próximo do lance. O senhor Christian Atelmo Stuckum está aí, portanto, caído, ainda não se levantou. O Boca vai ganhando aqueles minutinhos, já passamos de meia hora, um jogo que por enquanto tá bom pro Aliança, mas sabe que o oponente tem sua qualidade que merece todo o respeito e atenção redobrada. Tem Torres, tem o Patrick, tem o William Bones, motor, enfim, o time, os dois laterais sobem muito, o Cauã, tanto quanto o Padel aqui no lado esquerdo, direito.
0: A bola da equipe do Aliança, bola colocada para Jorge Mauá. Nata está marcada, bola é pro Mauá, Mauá de costas, toca para trás para Dieguinho. Dieguinho tentou na frente, que bolão pro Everton Boff, Boff para Mauá. Mauá dominou, deu bola curta por ali pro Andrei. Andrei joga a bola para Dieguinho, Dieguinho recebe para a equipe do Aliança, colocou na frente, buscando o Everton Boff, pediu falta, porque disse que não vi nada. Bola para a equipe do Cometa, no contra-bola, copia aquela bola, cai para ali pro motor. Motor chega Melo, chega tirando e a bola vai para linha de lado e o lateral vai para a equipe do Cometa fazer a cobrança aqui pelo lado esquerdo do campo. O tempo vai passando, 32:50 jogados no primeiro tempo aqui em São João do Oeste. Fale.
1: Diferente do Lírio que está hoje na suplência, essa foi a decisão do técnico Biju. O Everton Boff cai mais pro meio, jogador mais de miolo, né? E enfim, essa foi o modo, o modelo encontrado para segurar um pouco mais aí a bola também. Para a equipe do Aliança, escutei, não, já lateral, né?
0: Lateral para a equipe do Aliança, outra, do Cometa outra vez. Bola bateu por último no Andrei. Atenção, vai ser cobrado por ali pelo jogador Cauã. Cauã buscou por ali o Fernando Torres, voltou pro Melo. A bola explode em cima do Melo depois do chute do Cauã. É mais um lateral para a equipe do Cometa fazer a cobrança aqui pelo lado esquerdo.
1: Sobre o Lírio, é uma grande aposta para o segundo tempo, na necessidade de buscar um gol daqui a pouco ou até para segurar resultado. Ele é um cara que vai incomodar a defesa ali atrás, né?
0: Tem lateral cobrado, bola levantada para a área, buscou por ali, o jogo tá parado, tá marcando falta para a equipe do Aliança. Arbitragem presente aqui no estádio, Lércio Antônio, uma Kombi branca com a festa do leitão da linha Jabuticaba que vem aí, né?
1: A divulgação sempre, também sempre o pessoal do setor da saúde está sempre aí com a dona Cleide, né?
0: Exato.
1: E sua equipe. Um abraço, pessoal da saúde, que está sempre presente aqui também, além da gloriosa Polícia Militar.
0: O pessoal aí da Festa do Leitão, aqui presente no estádio do Aliança.
1: E Jabuticaba, né?
0: Jabuticaba, né? Daqui uns dias.
1: Claro.
0: A bola é da equipe do Cometa de Itapiranga. Bola no Padel. Padel domina. Toca a bola para onde está colocada para ali o Zé Matheus. Zé Matheus de perna direita. Joga a bola para o Patrick. Tentou na frente para o Padel. Que bolão para o motor. Caiu. E a metragem escravidada. Segue a pilota de o seu árbitro. Bola levantada, cortou por ali o Nata. Vai a arbitragem, vai dar falta.
1: É em cima do Padel.
0: Se ele não deu a primeira, que pra mim foi, essa aí não foi, agora ele deu, né, Lércio?
1: Ficou fácil pra marcar, ficou naquela dúvida da anterior. Agora eu fico olhando o camisa 3 Nata e o 5 Miguel, que estão aí pertinho, estavam muito próximos, parecem gêmeos à distância, viu?
0: São muito parecidos.
1: Muito parecidos.
0: A fisionomia é parecida.
1: Altura, cabelinho, loiro, são os únicos dois loiros que jogam ali no time do Cometa, né?
0: E pra piorar, um é o 5 e o outro é o zagueiro, né?
1: É verdade. Jogam muito próximo.
0: Muito próximo, né? Se um fosse centroavante e o outro fosse o zagueiro, ia ser mais fácil.
1: É verdade.
0: Vamos lá.
1: Quem vai pra cobrança da falta? O Patrick pede a bola. Chegou junto dele ali o Cauã, e o Cauã disse, é minha. E aí o Patrick saiu lá, Ayrton.
0: E agora tem falta.
1: Três Cauã, homens. na barreira.
0: Cauã está colocado para cobrança. É uma falta.
1: Sobraram dois, né? É. Saiu o Jorge Mauá dali.
0: Ela é meio de longe, né? Mas ali, quem sabe, né? É. Uma hora desviada ali é um perigo.
1: Mauá volta na formação.
0: Falta. Falta para a equipe do Cometa, cobrada, bola levantada, toque de cabeça e o gol!
1: Torres!
0: Gol do Cometa! Flávio Torres! Na bola levantada, eu dizia, ali um desvio pode ser mortal! E ele foi mortal! A bola levantada! Flávio Torres desvia de cabeça, tira do alcance do Bedenilson. Aos 36 minutos do primeiro tempo, Flávio Torres é o nome dele. Cometa 1-0, Lércio.
1: E um gol que lembra aquele gol dos acréscimos do Aliança lá em Itapiranga no domingo passado. Era uma cobrança de falta idêntica na sua posição dentro do quadro do jogo e levantada também muito idêntica. Ali no endereço sobe ele, Flávio Torres, que veio para reforçar o time do técnico João Paulo e para cabecear longe do goleiro e fundo das redes para colocar aquilo que era vantagem do Aliança em igualdade. Desfez a vantagem. 1 para o Cometa, 0 Aliança. No agregado tá tudo igual, tá 2-2, Laerton.
0: É, no agregado tá 2-2. Aqui tem falta, já o Jacó fala. Tem falta para a equipe do Cometa, do Aliança. Alex está colocando para cobrança. Falta para a equipe do Aliança. Tá 1-0, 2-2 no agregado. Atenção, falta para a equipe do Aliança. Alex na bola, Diguinho de cabeça, a bola tá viva na área. Cortou Zé Matheus, voltou pro limbo. Meteu muito embaixo do gol, longe do gol. Jacó trai. Agora tá indo para os pênaltis, né, Jacó?
2: Exato, agregado 2-2, leva a decisão para os pênaltis. E lá em Concórdia não tá diferente, viu, Lartão? 37 minutos de primeiro tempo, Pinhal e Ipanema vão empatando em 0-0. Lembrando que o jogo de ida foi 1-1, também tá levando para os pênaltis.
1: É, e olhando para a Copa, parece que estamos registrando a primeira goleada. A Alemanha está goleando.
2: 6-1.
1: 6-1, hein?
0: É, tá pintando a goleada da Alemanha para cima do coração. É, torcedor, mas aqui, meus amigos, agora o bicho vai pegar, hein?
1: E a resposta com o capitão Lipo foi aquele chute que típico de zagueiro, né?
0: É, pegou muito embaixo.
1: Se fosse um finalizador nato, talvez tivesse maior facilidade ou sorte pro arremate, né?
0: E aquela bola que o Aliança reclamou que nem teria sido falta, enfim, terminou em gol, né? A bola para a equipe do Cometa. Tira para ali o Léo. Léo coloca a bola para Zé Matheus. Por um falso. Sobrou a bola para Alex. Alex coloca a bola para Andrei. Andrei domina a bola para a equipe do Aliança. Lá pelo lado esquerdo do campo. Se foi a vantagem. Tinha-se uma vantagem e ela já não existe mais. A bola é da equipe do Aliança. Bola do Dieguinho. Dieguinho coloca a bola para Boca. Boca domina a bola para a equipe do Aliança. Tentou por ali para o Everton Boff. Tentou passar. Corta a defesa. Volta a bola para ali para o Patrick. Chega Melo. Briga. Ganha. Tentou levantar a bola lá no ataque. A bola vai sobrar por ali pro Andrei. Andrei coloca a bola para Alex. Alex domina a bola para a equipe do Cometa. Aliança tá fora do campo. Lateral é para a equipe do Aliança, né, Lércio?
1: Era o Patrick, ele pediu contato, não houve. A bola saiu, lateral já cobrado.
0: 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A bola é do Andrei. Andrei domina, tenta passar, joga a bola pro Boca. Boca domina, tentou na frente, cortou para ali o William Bones, tentou passar.
1: E a falta.
0: E aí tem falta. Falta e tem cartão amarelo. Vamos pro William Bones, não cartão amarelo, Lárcio.
1: William Bones com a vida amarelada, agora uma falta que realmente existiu em cima do Andrei, é frontal, também tem sua razoável distância, mas contra o sol está o grandalhão dela. Dali é mais pro arremate direto do que aquela bola anterior. Vamos ver quem vai pra bola agora, se daqui a pouco aparece além.
0: Alex e Mauá, os dois estão aí.
1: Os dois estão aí. Está mais tranquilo, mãos no quadris o Mauá, mas é mais frontal essa falta, né? É falta... melhor ângulo, né, Lerco?
0: É, dali eu acho que vai ser o mais. É mais pro Mauá, né? É mais pro Mauá. Atenção, falta para a equipe do Aliança, seleção de Odeste. Três homens estão colocados ali para formar para cobrança da falta. A barreira fica um passo ali fora da grande área, dentro da meia-lua da grande área. Quatro homens na barreira. Atenção, falta para a equipe do Aliança. Falta real, momento real, expectativa para o torcedor do Aliança aqui em São João do Oeste.
1: Quatro homens à barreira.
0: Agora sim, vai para a cobrança. Mauá na bola, uma pompa pela. Manda a bola para a linha de fundo, escanteio, Laércio.
1: Bem batida a falta. Jorge Mauá exigiu que o grandalhão dela esticasse os braços e mandasse para escanteio. Se não fosse, estaria de novo tudo igual aqui. Escanteio.
0: Escanteio, Andrei está colocado para cobrança. Andrei é quem vai para cobrança do escanteio. Dois jogadores ali do Aliança, próximo ao goleiro dela, Almir, também o Mauá. Quatro foi lá, conversou um pouquinho. Tirou um dedo de prosa, agora sim vai voltar lá, né? Ainda não terminou. Ele diz, tô vendo.
1: É o grandalhão Almir por lá.
0: Exato. Agora sim, cobrança de escanteio feita, bola levantada, corta Flávio Torres, tira de cabeça, voltou pro Alex. Ele bate, a bola passa, vai embora para a linha de fundo, Laércio.
1: E o Torres tem dupla função. Se ele fez um gol no cabeceio e ele sempre está aqui jogando de forma bastante adiantada, mas ele também recua, marca muito, um bom jogador, o Flávio Torres, Ayrton.
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0: 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E aí tem falta em cima do Melo. Jogo parado, falta para Aliança em forma, em Jacó.
2: Tem gol do visitante também lá em Concórdia, né? Ipanema abre o placar aos 40 minutos do primeiro tempo. Ipanema 1, Pinhal 0. Com esse resultado, Ipanema vai se classificando.
0: E o Ipanema.
1: É os visitantes.
0: O Ipanema indo para a decisão com esse resultado. Aqui vamos indo para pênaltis, bola do Boff, mas tem muito jogo. Boff domina, tem a bola dominada para a equipe do Aliança, joga a bola buscando por ali o Cafu, corta a defesa, a bola tá fora do campo e o lateral é para a equipe do Aliança fazer a cobrança.
1: A ideia certamente do time do Aliança, do técnico Biju, era levar um empatezinho 0-0 pro intervalo, mas não deu. Agora, alguma coisa deve no intervalo mudar em termos até de time lá. Eu acho que volta modificado o Aliança.
0: 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Bola do Cafu, foi derrubado, é falta. Falta para a equipe do Aliança. Essa aí é pertinho aí da linha de fundo, né?
1: É exatamente. Lá, quem marcou por lá foi o Tomás Brown de Jesus, que sinalizou o árbitro da partida, o senhor Cristian Adelmo Stanco. Ele confirmou, é um escanteio de mangas curtas. Vai para lá também. Quem vai para lá, Laerto? Alex?
0: Alex. Alex e Boff, os dois estão colocados para cobrança.
1: Lembrando que o grandalhão Almir está lá dentro, enquanto que o Melo fica com o último homem ali no setor defensivo.
0: Atenção, tem falta para a equipe do Aliança aqui pelo lado direito. Atenção, falta para a equipe do Aliança de São João do Oeste. Está colocado o Everton Boff, junto com ele o Alex. Essa linha é mais para Alex, né? Atenção, vamos ver. Atenção, falta para a equipe do Aliança. Autorizado, Cristian Adelmo sabe que autoriza. Alex na bola, corta de qualquer maneira, tira por ali. Era o próprio.
1: Olha o contra-ataque.
0: Fernando Torres, Flávio Torres outra vez. Bola esticada pro motor. Motor recua a bola para Zé Matheus. Zé Matheus domina a bola para a equipe do Cometa. Ele faz inversão, joga a bola aqui no outro lado. A bola cai no Patrick. Já entrou na área, Patrick. Olha o perigo, a bola explode em cima do Alex. Vai embora para a linha de lado. Lateral é do Cometa, Laércio.
1: Bate, explode. Marcadores, é a reta final do primeiro tempo, lance perigoso, lateral e vai para lá o Cauã para cobrança. Vamos ver qual é o acréscimo.
0: É 44,5. Já vai subir a placa.
1: Mais três.
0: Vamos a 48 então. Bola tirada para ali pelo Cafu. Se rolou o Almiro, o Cafu tirou e aí depois o Calmiro vai lá e corrige. Toca a bola para Dieguinho. Dieguinho, tenta passar do Cauã. Vai Dieguinho, a bola tá fora do campo. Bateu por último do Patrick e o lateral vai para a equipe do Aliança. 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
1: Falta em cima do Andrei, já cobrado.
0: Já cobrado. Bola cai para Libo. Libo descola a bola para o campo de frente, buscando a Mauá. Mauá corre atrás dela para ali. Bola vai sobrar pro Padel. Padel tem a bola. Recua a bola por ali pro jogador Nata. Nata descola a bola pro campo de frente. Sobra a bola no meio por ali pro William Bones. Dali pro Patrick. E a bola vai sobrar lá atrás pro Dela, né, Lércio?
1: É, o Dieguinho fez a trava, fechou a porta ali na tentativa de arrematar a bola pro ataque. E ela rebate, fica tranquila pro Dela, ganha um tempinho. O resultado para até então é melhor ir pro intervalo assim. Aí ele queima um tempinho, não tem muita pressa, já sai jogando Dela.
0: É, sai jogando Dela. Bola no meio, sobra a bola pro Boca. Boca pra Dieguinho, Dieguinho pra Everton Boff. Tentou passar o Boff por ali. Tentativa do Boca. Estica a bola buscando por ali o Mauá. A condição do Mauá é legal. Mauá domina. Padel está marcado. Aí na Mauá. Tem marcação em cima dele. Recua. Joga a bola para Everton Boff. Dali deu para o André. Deu errado. Quarta defesa. Sobra a bola para o Libo. Libo domina no setor defensivo da equipe do Aliança. Dali para Everton Boff. Foi tocada. É falta. Falta no motor em cima dele, né, Lércio?
1: Motor anulou com falta. Jogada em cima. Edu Boff continua caído. Que bate no Boff, hein?
0: Bola levantada, buscava ali o Cafu, tirou o Cavan, voltou pro Patrick. Patrick teve a bola ali, deu a bola para o William Bones. É o torcedor, o tempo vai passando, 46 e 50. 1 minuto e 10 para terminar o primeiro tempo aqui em São João do Oeste. O Aliança Cometa vai vencendo por 1-0. Vai levando a decisão por enquanto para pênaltis aqui em São João do Oeste. Bola no Boca, tentou o Mauá. Mauá ganhou, tentou passar. Ainda Jorge Mauá briga pela bola. Bola pro Andrei. Tentou no Andrei, corta Miguel, tira, salva o Miguel na verdade. Zé Matheus chega tirando, toca a bola pro motor. Motor tem a bola, Alex está marcado, toca atrás pro Miguel. E aí tem falta do Beberton Boff, arbitragem viu e marcou, Laércio.
1: Falta em cima do Nata ali na lateral, era o número 5, Miguel. Desmarcou falta na defensiva para a cobrança do time do Cometa. Vamos nos encaminhando para o intervalo. Tá assim, 1 para o Cometa, Flávio Torres de cabeça, 0 Aliança.
0: É, 1-0 para a equipe do Cometa. Bola levantada buscando o motor. Motor tem marcação em cima dele. Chega para ali o Alex. Toca a bola para fora do campo e o lateral vai para a equipe do Cometa fazer a cobrança. 47-40. Reta final do primeiro tempo aqui em São João do Oeste. Tem lateral com o Padel, vai cobrar para a equipe do Cometa lá pela ponta direita. Atenção. Papel está colocado para fazer a movimentação. Agora sim, vai levantar essa bola para a área, um latereio. É, levantou a bola para a área, sobrou para o Libo que tira e termina. Fim de primeiro tempo aqui em São João do Oeste. 1 para a equipe do Cometa, Flávio Torres marcou. 0 para o Aliança. Placar agregado 2-2.
1: Desfeita aquela vantagem embaixo.
3: Verdade, né? Sabia que ia ser um jogo difícil. Ainda conversamos sobre a bola parada dele com um centroavante, mas agora acertar no segundo tempo, buscar esse gol aí e a virada.
1: Ok, deixa eu ver também os jogadores saindo aqui, tá passando o Dela, mas deixa eu ver o Torres.
0: Não aqui é o do Torres. Outro lado.
1: É aqui o Léo, palavrinha pra gente aqui, Léo. E a importância desse gol e agora vamos voltar 45 minutos de igualdade.
4: É importante, né? É o que a gente buscava, igualar o placar agregado aí no primeiro tempo, né? Então, conseguimos, agora a gente precisa manter o que a gente fez no primeiro tempo, é ligado ali atrás sem tomar gol e buscar, né, fazer o segundo gol aí para garantir essa classificação.
1: Ok, obrigado, portanto, camisa 4, Léo, em seguida do só tem ainda o lateral ali para sair o Cauã, do lado do Aliança todos já desceram pro vestiário e vai ter muita conversa por lá certamente, porque agora aquilo que era uma vantagem razoável de empate está desfeita. E igualdade de condições, os dois Inex voltam daqui a pouco para os últimos emocionantes 45 minutos para ver quem vai para a decisão, Laerton.
0: É, a vantagem aquela construída lá em Itapiranga se dissipou, né? Se dissipou esta vantagem de um gol de diferença neste primeiro tempo. E nós teremos um segundo tempo eletrizante aqui em São João do Oeste para um grande público, Laerton, que acompanha o jogo nesta tarde.
1: Fale. Descendo aqui o Lírio. Lírio, como é que tá? Fica de fora sempre. É aquela adrenalina, a vontade de estar lá dentro, né?
5: É difícil, né? Lá fora não tem como fazer muita coisa, não sei, apoiar o colega, incentivar para ele não parar de lutar. Dá aquela força que a torcida sempre dá, que também bem bom quem está lá dentro, né? Mas dá difícil, a gente sabia que ia ser um jogo bem difícil aqui e nossa mentalidade era não largar atrás do placar, né? Porque a gente sabia que é vantagem pequena, mas sempre é uma vantagem, mas tu nunca se joga em cima dessa vantagem.
1: Tá indo pro vestiário?
5: Não, não, eu só ia trocar uma coisinha ali, mas...
1: Vai lá, vai lá.
5: É, a gente, o que a gente precisa agora é fazer um segundo tempo muito bom, marcar de novo primeiramente e quem sabe depois conseguir escapar e quem sabe fazer o gol do empate e classificação.
1: Valeu, obrigado, portanto, experiência do Lírio, importante agora no vestiário, né, Léo?
0: É verdade, o Lírio tá ali tecendo, né, e neste intervalo aí de 1 para a equipe do Cometa, 0 para a equipe do Aliança, jogo no intervalo aqui em São João do Oeste. Já contrai, que tá rolando aí na Copa do Mundo, também traz pra gente um resumo aí do que tá rolando lá em Concórdia, hein, Jacotraen?
2: Vamos lá, Lairton. Pois é, intervalo agora também lá, né, 1-0 para o Ipanema, vai surpreendendo fora de casa, aquilo que eu comentei, né, e a torcida do Ipanema acredita muito que o Ipanema, quando joga fora dos seus domínios, às vezes joga melhor, né, não tem aquela pressão da torcida, joga mais solto, tá vencendo pelo placar de 1-0, quando se manter esse placar, se classifica para a grande final, né, e fica no aguardo aí de Cometa ou de Aliança. Terminou agora a Alemanha 7-1 em cima do Curaçao, né? Que barbaridade. Primeira goleada, como disse o Laércio aí, né? Primeira goleada aí da Copa do Mundo. Daqui a pouco nós teremos ainda pelo mesmo grupo da Alemanha, às 20 horas, Costa do Marfim enfrentando a equipe do Equador. Ainda hoje teremos também Holanda e Japão às 17 horas e às 23 horas, Suécia e Tunísia. Amanhã, seguindo, aliás, esse é o grupo F, né? O grupo G terá amanhã Bélgica e Egito às 16 horas e às 22 horas Irã e Nova Zelândia. O grupo H também joga amanhã, Espanha e Cabo Verde às 13 horas e teremos aí um latino, né, jogando às 19 horas, Arábia Saudita e Uruguai. Teremos ainda o grupo I na próxima terça-feira com o jogo entre França e Senegal às 16 horas, às 19 horas tem Iraque e Noruega. O grupo J joga também na terça-feira, Argentina, né, mais um latino aí contra a Argélia, e teremos ainda esse jogo às 22 horas e a 1 da madrugada, Áustria e Jordânia. E aí tem mais jogos ainda na quarta, quinta, né, que vão estar estreando os demais grupos aí, o grupo K e o grupo L. Bom, com relação à Série B, rapidinho recordando aqui que a gente já trouxe o início aí da jornada, Juventude jogou ontem, né, venceu pelo placar de 3-0 a Ponte Preta. O Juventude atualmente ocupa, vamos ver aqui na tabela, né, é o 8º colocado com 19 pontos. Aliás, detalhe, né, esse ano é diferente, classificam-se apenas os primeiros dois, né, que no caso, no momento, seria o São Bernardo, que é um novo clube paulista aí que está despontando, e também o Vila Nova. Em terceiro, quarto e quinto e sexto temos o Sport, o Fortaleza, o Novo Horizonte e o Criciúma, que faria uma espécie de quadrangular aí para os playoffs, né, de acesso à Série A do ano que vem. Ainda pela Série B, então, relembrando aqui que nós temos ainda Atlético Clube e Goiás se enfrentando agora às 4 da tarde, às 5 horas tem Cuiabá e Vila Nova, 19 horas Botafogo de São Paulo enfrenta o Operário do Paraná. O Horizontino, às 19 horas, recebe o Náutico, aquele jogo aí que o Laerton comentou, né, que tem árbitro catarinense. Amanhã, às 21 horas, Londrina e Avaí. Também amanhã, às 21 horas, tem Criciúma e Ceará. E ainda na terça-feira, fechando essa rodada da Série B, Fortaleza e América Mineiro, às 20 horas. Essa aqui é a 13ª rodada da Série B, Laerton.
0: Valeu, obrigado, Jacotraen, trazendo pra gente um resumo de tudo que tá rolando, né? Copa do Mundo, Série B do Campeonato Catarinense, do Campeonato Brasileiro, que não para, né? Não para devido à Copa do Mundo, né? Também todas as informações do jogo entre Ipanema e União Concórdia lá na linha Pinhal, né? Em Concórdia, onde acontece esse jogo. Por enquanto, o Ipanema de Bondaí vai indo pra decisão, se confirmando o Ipanema na decisão, indiferente daqui quem passar, né? Ou Aliança ou Cometa, a decisão, primeiro jogo seria então em Mondaí e a decisão seria ou aqui ou em Itapiranga no domingo subsequente, né? Se o União Pinhal, por exemplo, for para a decisão, aí a decisão será lá em Concórdia, indiferente de quem passar aqui em São João do Oeste, né? O Pinhal fez a melhor campanha da primeira fase, tem esta garantia de que caso vá a decisão, vai fazer a decisão em seus domínios. Aqui, caso o Ipanema passe, né? Passe o Ipanema, aí a decisão será aqui em São João ou lá em Itapiranga, também isso já é uma decisão. O Ipanema não tem nenhuma possibilidade de jogar a decisão em casa, né? O Ipanema, se for para decisão, vai jogar a decisão fora de casa. Primeiro os 90 minutos joga em Mondaí e depois terá que jogar ou aqui ou lá em Itapiranga a grande final. Intervalo de jogo, um para o Cometa, gol marcado pelo Flávio Torres aos 36 minutos do primeiro tempo. Quando eu dizia, né, uma falta perigosa, ali um desvio pode ser mortal. E assim foi. Qual é a tua avaliação desses primeiros 48 minutos, Laércio Antônio? De 1 para o Cometa, 0 para o Aliança. Agora são 45 minutos em condição de contato para ver quem vai para a decisão, Laércio.
1: Verdade, Laércio. Antes, uma observação. Essa ideia é acompanhada de perto, essa situação no campeonato, de que o Ipanema, o único, se classificar, que vai decidir fora de casa, faz o próprio Aliança e o Cometa torcerem para o time, primeiro pelo clássico regional, pela questão de público, isso que proporciona em caso de uma final entre os times daqui, ou seja, Aliança contra o Ipanema ou Cometa contra o Ipanema. Então há uma certa torcida para o Ipanema de parte desses dois times. Os 48 minutos foram 3 de acréscimo, né, Laércio? Foram de equilíbrio, mas foram de vantagem merecida do time do Cometa, que veio e produziu, buscou, né, em várias tentativas o gol do goleiro Edenilson, e foi de bola parada. Mas olha, queria o destino fosse muito, mas muito parecido o gol como aquele que deu a vantagem inicial na partida de lá para o Aliança. Foi ali mesmo no lugar aproximado do campo de jogo, caindo pelo lado direito, com possibilidade de levantar essa bola para a área, e assim o fez. Me parece que foi o Cauã que levantou essa bola, e sobe Flávio Torres e de cabeça tira do goleiro, né? Ela foi mais no alto, e aquele lance contra o Dela, que foi do Maicon, né, Laércio? Ele fez, o Emerson, e aí ele cabeçou para o chão lá no cantinho no segundo pau. Mas foi muito idêntico este com o gol, aquele que deu a vantagem. O camisa 5, Miguel, ele praticamente anula o Andrei. Fiquei observando, é uma marcação em cima do Andrei, e talvez por isso o Andrei não conseguiu fazer aquilo que o técnico Biju queria. Junto, claro, na frente ali com o Everton Goff. Está muito marcado o Andrei, que é um cara que eu acho um dos melhores camisa 10. Né? Ele está ali no meio, bem posicionado, mas ele teve a marcação cerrada, como se diz, a marcação em cima, principalmente do Miguel. E logo o Nata também está do lado, o Léo também, mas o Miguel parece que foi escolhido pelo técnico João Paulo para diminuir o potencial, para abafar as jogadas de quem sempre articula muito, que é o Andrei. Então, tirando isso, eu não sei se o Everton Boff volta, viu, Laércio? Eu aposto, se não já agora no intervalo, mas muito logo nos primeiros 10, 15 minutos, dependendo de como está o jogo, o Lírio volte àquela função, né? Que ele volta ao time do técnico
0: Boff voltando.
1: Boff voltando. Então já não é uma. Já errei, né? Vamos lá. Mas tem Emerson, tem Maicon, tem bons jogadores, tem Gafinha, que vai ser muito importante nesse time do técnico Biju, porque precisa fazer gols, Léo. Precisa agora, para não levar nos pênaltis, né? Em seguida a gente volta a falar com o Biju sobre isso, Léo.
0: Ok, portanto, intervalo de jogo, Aliança retornando nesse momento. Vamos lá.
1: Vamos ver, tem modificação, diz ao vivo para a Rádio S, alguma modificação? Nada?
6: Nada.
1: Nada. Qual é a visão? O que que dá para desenhar?
6: Falta ajustar, tentamos ajustar agora aí, aproximação mais com o ataque, né? Nós parece que chega no meio e não consigo mais jogar. Então aí a gente tentou ajustar alguma coisa agora para se aproximar um pouquinho mais lá na frente.
1: Eu tava dizendo que o camisa assim, o Miguel, marcação bafo da nuca ali em cima do Andrei, quer dizer, perdeu bastante ampliação.
6: É, eu não sabia que o jogo ia ser troncado, uma falta, um erro nosso aqui, levamos o gol. E a gente sabe que agora a gente tem que buscar, tem que melhorar, tem que jogar muito mais. Se cobramos dentro do vestiário, a gente sabe que o Aliança tem muito mais para dar que viemos jogando. Acho que agora vale o segundo tempo. Jogar mais inteligente agora e segurar o resultado para tentar buscar e fazer o gol de empate.
1: Ok, esse é o professor Biju. Volta também o João Paulo. Vamos aqui no pique ouvir o João Paulo também. Como ele fez leitura do jogo, dá uns minutinhos ainda. João Paulo, uma avaliação de como, qual é a leitura que faz no primeiro tempo e a vantagem que era do adversário foi desfeita.
7: Olha, foi um jogo muito truncado, muito disputado, né? É onde que eu sempre pontuei que aquele que errar menos vai sair vitorioso, né? Conseguimos de certa forma reverter um pouquinho a vantagem deles, né? Agora tá tudo igual, né? Então agora temos 45 minutos para continuar na nossa pegada que a gente tá e conseguir fazer o segundo gol.
1: Time que vence não se mexe?
7: O time tá ganhando, por enquanto não se mexe, né? Mas a gente já tem observado algumas situações aí e de repente a gente pode logo fazer alguma mudança aí.
1: Ok, muito obrigado, bom jogo. João Paulo, técnico do time do Cometa, quando vão pro campo de jogo com as duas mesmas formações. Não muda o Cometa, não muda a aliança, Lerton.
0: Ok, tá aí, portanto, a informação no detalhe para você. As duas equipes voltando com a mesma formação para o segundo tempo. Em seguida vai rolar a bola para os 45 minutos decisivos e finais aqui em São João do Oeste. A ver quem vai para a grande decisão. Quem vai representar a nossa antiga Porto Novo no campeonato estadual, fase estadual, né? Na fase estadual do futebol não profissional de Santa Catarina.
1: Um registro de público mais uma vez para reforçar. Poucas vezes tanta gente aqui lá. Eu observei desde aquele acesso do estádio ali, muita gente com cadeiras ali. E aí você olha no fundo do gol, que agora é do Edenilson, que antes foi do Dela. Também é uma considerável concentração de torcedores, especialmente que vem de Itapiranga, né? E nas arquibancadas há pouco espaço.
0: Começou. Bola rolando! Começa o segundo.

0: replay, talvez você possa observar melhor lá de cima, mas ele valorizou demais, me pareceu que ele queria cavar a falta, mas parece que o juiz estava muito em cima e marcou, e é o homem, a autoridade máxima do jogo no apito, né?
1: E se ele marcou falta, ele marcou falta do Dieguinho, não
0: por baixo,
1: do...
0: Né?
1: Não do Almir, né? Que o Almir chega só tirando a bola, né? Mas quem pode ter feito a falta é o Dieguinho, porque o Dieguinho vai no corpo, né? Do jogador da equipe do Cometa.
0: Então... Olha só, e a expectativa em torno desse lance é uma falta perigosíssima, tem motor e tem o William Bones, né?
1: Os dois. William Bones e motor, os dois estão colocados para cobrança. É uma falta extremamente perigosa contra o gol de Edenilson. Momento de expectativa
0: cinco
1: aqui em São João.
0: Na barreira.
1: É momento de expectativa aqui em São João. Falta para a equipe do Cometa. Motor está colocado para cobrança. Dali ele é um perigo, hein? Motor na bola, explode em cima da barreira. Sai Andrei, dá um chutão para o campo de frente. Bola é para o Mauá. Mauá então domina. Toca curto, joga a bola atrás para Everton Boff. Boff toca a bola para o Nils. Está colocado o Alex. Alex para Dieguinho. Dieguinho vai carregar. Fez o lançamento buscando o Andrei. Aqui na ponta esquerda. Domina. Tem marcação em cima dele. Já para ali do Miguel, levantou pra área, bola passou, sobrou pro Boca, dentro da área para marcar, bateu pra fora, o Boca perdeu. Que chute teve o Aliança Laércio.
0: Ele não é o matador, não é um finalizador nato, mas ele tinha o gol à feição, bateu e a bola ficou próximo do poste e foi embora. Perdeu a chance do empate o Aliança.
1: Informação. 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
2: Começou o segundo tempo da outra partida, Pinhal 0, Ipanema 1, agora 1 minuto de segundo tempo, Ayrton.
1: Ok, obrigado. Aí o Jacó Traina acompanhando outro jogo lá em Concórdia. A bola da equipe do Aliança, bola no Boca. Boca domina, leva a bola para o campo de frente, joga a bola para o Aliança, está colocando a Cafu lá pelo lado direito. Ele faz o lançamento direto nas mãos do Dela, hein, Laércio?
0: Ficou facinho pro Dela, grandalhão, e a bola foi alçada sem peso, sem força, amorteceu o goleiro da equipe do Aliança, do Cometa.
1: A bola pro Flávio Torres, tem por ali o Melo a marcar ainda, Flávio Torres tentou levar pra linha de fundo, o Melo tá no encalço por ali, tu conseguiu jogar a bola no Patrick, passa a bola, sobra pra equipe do Cometa outra vez, não perde e ganha, a bola enfiada, Boca! Escanteio. Toca pra trás, linha de fundo, escanteio, Laércio.
0: Escanteio, o Boca estava agora há pouco lá finalizando e agora tirando para escanteio, né? A polivalência desse bravo jogador da terrinha, o Boca, e vai o camisa 10, Patrick, para a cobrança desse escanteio.
1: Ele mesmo, Patrick, vai para a cobrança. Um abraço pro Milton Paulo, lá em Beato Rock, também acompanhando o jogo. Atenção, escanteio, Patrick está colocado para a cobrança. Escanteio para aqui, para o Cometa, cobrado curto, deu pro motor outra vez para Patrick. Levantou pra área. Edenilson protege, a bola tá na linha de fundo. É tiro de gol, Laércio.
0: Tiro de gol. Deixa eu mandar um abraço para as lanchonetes. Jorge Han, lá do Recanto Colonial. O Dani, a Rosane, lá do Deutsche Reck, devem estar também na telinha com som e imagem da Rádio S amplificando. Muito obrigado pela audiência de todos.
1: 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A bola da equipe do Cometa, a bola do William
0: Capitão
1: Bones. É. Tentou na frente, a arbitragem tá dando falta no Cafu em cima do motor, né, Laércio?
0: Cafu em cima do motor, chegada forte, vai pra cobrança. O Williams deve sair jogando ali ou vai levantar essa bola? Dá pra levantar pra área também, né?
1: Vai levantar pra área.
0: Patrick pediu a bola.
1: 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Tem falta pro Cometa. Atenção, Patrick na cobrança, bola levantada, direto pra linha de fundo. Forte demais, né, Laércio?
0: Forte demais, a incursão foi inteligente, tinha assim um posicionamento próximo ao gol, mas muito alta. 1-0, Cometa.
1: 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Bola pro Andrei, aconteceu legal, tentou levar a falta. Falta no Pavel em cima do Andrei. O Andrei levanta, pede cartão amarelo porque sabe que o Pavel já tem, né, Laércio?
0: Já tem, exatamente. E agora é uma mudança, me parece, tática. O tá caindo mais pra ponta, fazendo o que o Lírio fazia, o Andrei. O Andrei abre de sair dali daquele miolo e vai jogando mais como um ponta, né? Avançado, e ele ia pra área, portanto, foi calçado, é falta cruzamento deve levar perigo dela.
1: Agora aqui pelo lado esquerdo, está colocado

0: ali, o Everton Boff para cobrança do escanteio, da falta. É uma falta perigosa, dois homens da formação da Barreira. O árbitro conversa ali, agora sim.
1: O Alex fica observando ali no meio, hein?
0: Vai autorizar a cobrança da falta. Atenção, falta para a equipe do Aliança. Está colocado o Everton Boff para cobrança da falta. O árbitro vai lá, se posiciona, agora sim ele autoriza. Autorizado o Everton Boff na cobrança, bola direto para a linha de fundo, hein, Laércio?
1: Não deu certo, não. Chutou muito longe da meta guarnecida pelo goleiro dela. Esperava-se o cruzamento, pelo menos para alguém empurrar essa bola para dentro, ou seja, para dificultar o dela. Não, foi errôneo o chute do Everton Boff.
0: 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Melo, tiro de cabeça, a bola vai para o Andrei, chega para o Leonata. Tiro de cabeça, a bola tá viva no alto. Chega Miguel, chega tirando. Volta a bola para a equipe do Cometa. Bola com o Zé Matheus. Faz o lançamento buscando o motor. Edenilson vai lá no limite. No limite da grande área para ficar com a bola para a equipe.
1: Diguinho.
0: Aliança. Deu a bola para o Diguinho. Diguinho domina. Everton Boff passou. Passou também o Cafu. A bola foi pro Cafu. Cafu leva. Carrega a bola para a equipe do Aliança. Deu a bola para Everton Boff. Dominou. Ajeitou para o Andrei. Domina. Segura. Toca a bola outra vez para Boca. Boca para Andrei. Linha de fundo. Vai cruzar, levantou pra área, a bola é pro Mamá, deu de cabeça, deu fraquinha, a bola tá nas mãos do Dela, hein, Laércio?
1: Andrei, antes ele operou pelo lado esquerdo, agora pelo direito, um ponto avançado, cruzou bem, mas a bola sobra fraquinha, Dela repõe circulação, 1-0 Cometa.
0: A bola levantada pro motor, cortou o Almir, Almir cortou, voltou e aí tem falta pra equipe do Cometa, tá dando arbitragem, Laércio.
1: Marcou em cima do camisa de número 6, a falta foi do Cafu, segundo a
0: Cafu pulou nas costas ali do Flávio Torres, o repeteco mostra. Uhum. A falta foi bem marcada para a equipe do Cometa de Itapiranga.
1: Laerta, agora essa situação, ou diferente, só para, eu queria concluir no intervalo, o meu comentário é o seguinte, que o Aliança agora tem um posicionamento diferente, porque antes ele jogava pela vantagem do empate, quer dizer, ficava de boa, né? Agora se levar mais um fica muito mais difícil, né?
0: É, agora já não pode mais levar gol, né? Se levar agora, aí já tem correr atrás, né? Pra fazer o gol a qualquer custo pra levar pra pênaltis. Por enquanto ainda estamos indo pros pênaltis. Atenção, Cauã na cobrança da falta. Também exagerou na dose, mandou longe, né, Laércio?
1: É, e o time do Cometa mandou para correr Emerson para aquecer. Foi, desceu a escadaria aqui, vai pro vestiário. Deve vir mudança do técnico Biju.
0: Daqui a pouco no Aliança, a bola do Everton Boff. Boff vai carregando, vai levando. Tentou jogar lá na frente pro Andrei. Perdeu, ganhou. Andrei, aliás, era o Boff. Deu pro Alex, levantou pra área. É o perigo, corta Cauã. Vai sobrar pro Cafu lá na ponta direita. Domina o camisa 2. Aí quebrou o Aliança. Deu a bola atrás. Bola é pro Dieguinho. Dieguinho dominou. Levantou na entrada da área pro Boca. Atenção, deu atrás pro Alex. Tem ladrão aí, ninguém avisou ele. Conseguiu passar. Tentou na frente, cortou a defesa. Volta a bola pro Dieguinho. Dieguinho vai tentar passar pelo Badel. Ainda Dieguinho, essa bola não saiu. A bola sobrou por ali. É pro Andrei. Andrei tocou pro Boff. Foi nas costas dele. Que bolão lá pro outro lado. É pro Cafu.
1: Escapou.
0: E a bola escapa do Cafu. Vai embora, hein, Laércio?
1: É naquela coisa. É um jogo importante. O cara tá com adrenalina mil. E aí, enfim, ela escapuliu dele. Foi embora. É um bom lateral Cafu, mas acontece.
0: 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A bola é da equipe do Cometa, bola do Padel. Padel levanta a bola para ataque, cortou Lipo, vai sobrar a bola para ali pro Alex, melhor para Flávio Torres, Torres para Zé Matheus para Padel, Padel tentou passar, Lipo tá no encalço, chega o Lipo, ganha, toca a bola lá para trás, sobrou a bola pro Alex, Alex para Andrei, Andrei toca a bola para Everton Boff, Boff tentou passar, Nata chega mais atropelando, né, Laércio?
1: É mais uma falta em cima do Boff, mas tá em pé, né? Em pézito no máximo, vai pra cobrança, o juiz manda Não, ainda não, agora sim tocou.
0: Tocou a bola para Andrei. Andrei vai carregar, tentou lá na frente, deu a bola para Leandro Melo. Melo domina, tem marcação em cima dele. Melo toca a bola atrás, bola cai pro Dieguinho. Dieguinho tem a bola para a equipe do Aliança. Andrei tá passando, ainda Dieguinho deu pro Andrei. Pisa na bola, perde o domínio.
1: Ayrton, fale! Vem o Lírio, anota aí o camisa 7 Lírio. Por enquanto segura Emerson, mas vem Lírio com a número 7, 1-0. Quem vai sair? Será que...
0: Olha o contra-ataque do motor, perde a bola pro Cafu. Cafu sai jogando, toca a bola pra Boca. Boca vai tentar passar do Cavan. Ainda Boca tentou, brigou por ali, sobrou a bola pra equipe do Cometa. Passe errado, a bola sobra lá para o Cafu, que tem a bola pra equipe do Aliança. Lívia em seguida vem aí na equipe do Aliança. A bola sobra para ali pro Melo. Melo joga a bola pra onde está colocado o Alex. Alex domina, tenta passar na marcação do Padel, escapou, vai levando pro meio, vai carregando, passou por mais um, ainda ele. Tentou tocar no Mauá, mas foi forte, fraca demais. Tira a defesa, fale.
1: Refazendo aquilo que a mudança inicial. Saiu o Everton Boff para a entrada do Lírio.
0: Vai o Boff em seguida para a entrada do Lírio. Tentativa do Padel. Chega Leandro Melo, toma a frente, tira a bola para a equipe do Aliança. Ele joga a bola na frente, tentativa, corta para ali o Zé Matheus. A bola está fora do campo. E o lateral vai para a equipe do Aliança de São João do Oeste. Vai ter a primeira troca então, a equipe do Aliança.
1: A ideia, ao meu ver, é botar velocidade aqui no flanco lado direito, onde o Lírio gosta de migrar e faz também o balanço para os dois lados, enfim, mas é criar um fato novo no ataque. Sai Boff com a número 20, entra Lírio com a número 7, procedendo agora ou processada nesse momento a modificação. 1-0. O Cometa vence o Aliança.
0: Agora sim, está em campo baixinho Lírio. Lírio está em campo. Cabeça número 7 da equipe do Aliança de São João do Oeste. Bola do Melo. Melo joga a bola buscando o Almir. Almir toca a bola para ele, está colocando Boca. Boca de cabeça, busca a bola lá na frente. Lírio já fica na primeira bola. Lírio já tem a bola dominada. Toca a bola para o Cafu. Cafu para Boca. Boca estica a bola para o Cafu. Forte demais, ele não alcança. Léo protege e a bola está fora do campo. E o lateral vai para a equipe do Cometa fazer a cobrança. 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Tem falta para Aliança, foi na tua frente, né, Laércio?
1: Obstrução, fechou a passagem. Williams Bones, era o camisa de número 10, Andrei, que foi falta.
0: Era o Patrick. Patrick. O Andrei que foi derrubado.
1: Derrubado, né? Exatamente. É. E vai Alex Chuchu ver essa bola na área do Delar.
0: É um pouquinho mais longe que foi daquela do Cometa que terminou em gol.
1: É bem mais longe, mas dá pra levantar pra
0: essa área. É mais longe. Nos pode vir da mesma forma aquele levantamento cheio de veneno. Atenção, Alex está colocado pra cobrança da falta. Autorizado pelo bar da partida, Alex correu pra bola cheia de veneno. Tela, dá um tapa, manda a bola pra linha de fundo. Escanteio, Laércio.
1: Escanteio, Nibo parecia chegar, mas ele, se ele esforça um pouco mais, ele encosta na bola. Dela, com prudência total, manda para escanteio. Canto, bola, Alex vai levantar.
0: Alex está colocado para a cobrança do escanteio lá pelo lado direito. Atenção, autorizado. Alex para a bola, bola levantada. Corta Flávio Torres, tira a bola para a equipe do Cometa. Volta a bola para o Andrei. Domina no peito, escorrega mesmo assim. Ele fica com a bola. Três homens estão marcados. Chega a Boca no pé de ferro, perdeu para o Padel. Vai o Cometa, contra-golpe, está armado. Tá, o Patrick pediu, a bola é para ele dentro da área. Já a finalização, fraca. Corta Melo. E aí a bola vai sobrar lá pro Dieguinho, que tira de cabeça, a bola cai pro Alex, que faz o lançamento à frente, buscando para ali Jorge Mauá. Se ele conseguir colocar à frente é um perigo, hein? E aí o árbitro não deu falta.
1: Tem que ver no replay, não sei, mas enfim. E o lance há pouco.
0: E aí o jogo para, jogadores pedem falta, o árbitro não deu, hein, Laércio?
1: Aí tem cartão amarelo, tem o empurra, empurra, tem amarelo para um lado, para o outro, precisamos confirmar aqui.
0: Dieguinho e o William Torres.
1: Dieguinho e o William Torres, os dois têm a vida amarelada.
0: O
1: camisa 4,
0: o 4, Léo, né?
1: Léo. É. Mas o lance anterior em que o Boca perde a bola, mas ele correu como velocista para recompor ali atrás. E agora tá caído o Padel lá junto com o Edenilson, né? O Edenilson, goleiro. Enfim, e continua empurra.
0: Aqui já tá tudo calmo. Christian, tiver o replay do lance em cima do Mauá aqui pra gente botar pro torcedor em casa,
1: né? Pareceu um braço ali, né?
0: Esse é o replay desta jogada. Se a gente tiver o replay com condições da gente analisar o que possa ter
1: acontecido. E volta, empurra, empurra, né?
2: Informação.
1: Não há arbitragem aqui e o assistente foi até lá.
0: E a gente vai. A gente vai continuar aguardando. O cartão amarelo já segue na mão do árbitro.
1: Né? Olha só,
0: e a gente está aguardando.
2: Tem gol.
0: E aí, cego e pura em pura, né?
1: É importante que foque ali imagens, porque eu acho que vai ter expulsão. Não há como. Tem a turma que empurra para evitar. Né? O Melo tá incontrolável e aí o Dela vai lá e conversa com ele, né? E o Dela também veio para evitar, né?
0: Discussão ali começou depois entre Zé Matheus e Melo. A gente vai continuar aguardando para ver qual vai ser a atitude, né?
1: Eu acho que tem que amarelar mais um de cada lado, mas tem um monte, né? Que empurrou, mas enfim, tem aquela ideia de empurrar para vai para lá, vão evitar, né? A maioria fez isso. E aí tem que existir a perícia da arbitragem no conjunto da obra. São 5 profissionais do apito que aqui trabalham. Tem o 5º árbitro mais a delegada, mas claro, quem está ali o quarteto, digamos assim. Então, a movimentação dificulta para eles também, porque é muita gente. Foi um empurra-empurra conjunto ali.
0: Agora nós vamos aguardar. Michel Bavaresco, assistente número 1, já chega ali para conversar. Cartão vermelho tá na mão, hein?
1: Então tem
0: Zé Matheus e Melo. Os dois estão na rua.
1: Ou seja, os dois já ficam fora da final em caso seus times classificarem.
0: Em caso de primeiro jogo estão fora, né? Exatamente. Primeiro jogo estão fora, Zé Matheus e Melo. Os dois estão na rua.
1: O time do Aliança perde um homem de marcação, enquanto o Cometa perde alguém que joga ali do meio à frente também, né? Mas mais atacante do que o Melo.
0: A
1: figura do Melo faz falta naquele sistema de marcação que exige para o time do Aliança fazer frente ao forte time do Cometa.
0: Agora vai abrir espaço, né? Agora vai ter mais espaço. Olha lá, agora começa no banco lá. Agora a discussão é lá embaixo.
1: O Mica falou alguma coisa pra ele, né? Pro Zé?
0: Zé Matheus. Agora tem discussão lá fora e a gente vai aguardar que as coisas se acalmem para que o jogo possa continuar. 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
1: Informação. Linha de ofensa, parece que teria ofendido alguém. Essas coisas todas. E aí o Mica não gostou, foi para cima.
0: E a gente agora vai aguardar. Estamos aguardando aí o desfecho ali dos cartões. O árbitro continua com o cartão na mão, tá marcando ali, marca pra cá, marca pra lá,
1: vai pro jogo,
0: vai recomeçar o jogo.
1: E a orientação aqui para que todo mundo fique no banco, tanto do Cometa quanto do Aliança, para que possa o árbitro do jogo retomar a partida. Aqui uma bela decisão, que é um fato que vai ofuscar o bonito do futebol, que o torcedor de casa e o torcedor que está aqui merece ver, de duas grandes equipes que fortemente investiram, com poucas dentro desse campeonato, e que numa fase semifinal a violência não pode roubar o aspecto da beleza do futebol, do encanto do futebol, e que se permita, no ponto de vista legal, se disputar uma vaga dentro das quatro linhas. O excesso sempre é prejudicial para o bom do futebol, né? Condenamos isso. Parada, 2 expulsões, uma Zé Matheus do lado do Cometa e também do Melo de lado do Aliança. Agora com mais espaço no campo, são duas figuras que abrem espaço no campo. Vamos ver como é que vai se comportar as duas equipes, que agora tá tudo igual no agregado, 2-2. Volta a rolar a bola lá.
0: Volta a rolar a bola. E aí o árbitro marca a falta, né? Agora o Flávio Torres foi no corpo ali do Limbo, fez a falta, a arbitragem também viu e marcou. A falta cobrada, a bola é pro Alex. Alex tá com a bola, está colocando o Andrei. Andrei joga a bola pra Boca. Boca vai tentar colocar a bola à frente, escapou da marcação, deu a bola pro Diguinho. Diguinho tentou lá na frente pro Mamá. Corta, Léo, tira a bola pra equipe do Cometa. Léo vai carregando. Diguinho está marcado. Ainda Léo. se enrolou, a bola saiu e o lateral vai para a equipe do Aliança. Bola para o Andrei. Andrei vai tentar levar, foi atropelado. E a arbitragem está marcando falta do Patrick Laércio.
1: Ele aguardou o contato e aconteceu por trás. O Patrick praticamente atropelou o jogador do time do Aliança. Bola parada, vai levantar para a área, talvez é de longe. Cobrança de falta para o Aliança. No agregado está 2-2. Aqui está 1-0, comenta.
0: É, e aí o Arthur deu uma bronca no Patrick. Sai daí, meu filho! Sai da frente da bola! E aí ele saiu e agora sim a falta vai ser cobrada. Eu me divirto. Atenção, falta cobrada, a bola tá viva na área, sobrou pro Limbo, Limbo domina, tem Dieguinho pedindo, a bola é pro Andrei. Andrei pra Dieguinho, Dieguinho toca a bola outra vez pro Andrei. Cafu tá passando lá do outro lado, a bola vai ser pra ele. Na ponta, Cafu recebeu, vai tentar o cruzamento, a bola bate no peito do Léo, que tira a bola pra equipe.
2: Informação?
0: Do Cometa informa e já contrai.
2: Lá em Concórdia, Lairton, aos 14 minutos o Pinhal empatou, aos 17 virou, mas aí a arbitragem deu impedimento, então até o momento 1-1 indo para os pênaltis também lá em Concórdia.
0: Pois é, jogo equilibrado. É umas duas semifinais equilibradíssimas entre União Concórdia de Pinhal e Ipanema, igualmente aqui no clássico local. A bola é da equipe do Aliança, a bola do Lírio. Lírio domina, joga a bola para Alex. Alex, motor, tava ali, deu a bola atrás, por ali, que bolão, na frente, dentro da área. Chegou para ali o Nata e o Dela abraça firme a bola do Dela, hein, Lárcio?
1: Faltou alguém empurrar essa bola para mais o centro, próximo do gol, ela ficou ali. Retilínea, aquele endereço que ela vinha. E aí o gol fica de lado. E aí ficou fácil para a bola ficar para a defesa. Repõe circulação, goleiro Dela. 1-0, Cometa.
0: Meus amigos, o tempo vai passando. 22 minutos no segundo tempo aqui em São João do Oeste. Agora com uma expulsão cada lado. Jogo mais aberto, mais espaço, e o Cometa vai vencendo por 1-0. Alex chega por ali, divide, a bola vai sobrar lá pro Medenilson, que vai ficar com a bola pra equipe do Aliança de São João do Oeste. 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A bola do Cometa, a bola do Cauã, Cauã estica a bola buscando por ali o motor, motor apareceu nas costas ali do Almir, ainda motor, tentou levar a bola pra linha de fundo. Almir tá no encalço, caiu.
1: Fez a proteção no corpo.
0: E a bola é da equipe do Aliança, né, Lércio?
1: A natural proteção é grandalhão, aproveitou a avantajada compreensão física, o atacante, ou seja, o defensor para segurar o atacante, continua 1-0 Cometa. Agora tem essa questão, tem Flávio Torres e o próprio motor como referências no ataque, o time do Cometa, e aí temos o Jorge Mauá, Lírio e companhia ali no ataque do Aliança. É um jogaço isso daqui, lá.
0: Meus amigos.
1: São dois belos times,
0: né? E vem a equipe do Aliança outra vez, a bola do Cafu. Cafu coloca a bola pra Boca. Boca recebe a bola pra equipe do Aliança, joga a bola pro Andrei. Andrei tentou passar, mas tudo isso que foi na bola.
1: Na bola.
0: A bola sobra pra Dieguinho. Dieguinho coloca a bola outra vez pra Boca. Boca recebe, pisa nela. Dieguinho tá próximo dele, joga a bola pra Dieguinho outra vez. Dali ele toca a bola pra Libo. Libo recebeu. Atenção, perna canhota. Libo vai levando, vai olhando pra lá dentro da grande área, joga a bola pra Andrei. Andrei recebeu, tocou a bola pra Dieguinho. Cafu tá aberto lá do outro lado. Passou pelos pés do Boca, jogou agora sim no Cafu. Cafu recebe, curto, joga a bola outra vez pra Boca. Boca recebeu, tentou no Mauá, furou a defesa, sobrou no Mauá, entortou o marcador, bateu a bola, vai entrando. Dela, Dela, Dela, espalmo Dela! Defesaça do Dela, Laércio Antônio!
1: Que enfrentamento, Laércio! Dela espetacular, mostrou a que veio, a que retornou a titularidade, indefensável, parecia um chute, e ele em poucos metros, o Jorge Mauá, convenhamos, ele parece desaparecido no jogo, mas ele vem, ele aparece na hora de finalizar e tirou bem do marcador e arrematou no canto. Dela buscou escanteio.
0: Atenção, primeira troca do Cometa processada, saiu Flávio Torres, entrou o Rosseto. Próxima troca vai acontecer também aqui. Tá saindo o 10, Patrick, e vai entrar o Adalmir.
1: E observo curiosamente que o Melo tá aqui dentro ainda, no banco de reservas. Expulso não deve ficar, né?
0: É, o quarto tá lá conversando com ele, né? Acho que ele vai ter que sair dali, né?
1: E vai ter mudança. Sai o número 2, Padel, é isso?
0: Tá saindo o Flávio Torres e saiu o Patrick. Bola então, levantada pra área. Palma, defesa dela, Miguel, meteu pra trás, linha de fundo, escanteio. Quase que o Valmir faz o gol, hein, Laércio?
1: Quase faz o gol, escanteio, Alex pra buscar esta bola pra área, cobrança, escanteio, tá assim, um para o Cometa, zero Aliança.
0: Adalmir é quem entrou no lugar do Patrick e Rosseto entrou no lugar do Flávio Torres. Bola levantada pra área, a bola tá viva por ali, escanteio. Mais um escanteio pro Aliança. 25 minutos e 20. 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
1: Laerton.
0: Fale todo. 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
1: É além do Rosseto, entrou quem?
0: Adalmir. Bola levantada pra área na trave. Linha de fundo. Mais um escanteio. Viu pra trás a defesa, quase o Aliança empata, Laércio.
1: Quase empata, essa bola não chega a bater na trave, ela vai embora.
0: Bateu no travessão.
1: Primeiro, né? Então, estava aqui anotando, Laércio, mas é escanteio, vamos pro lance, escanteio.
0: Escanteio, agora aqui do lado esquerdo. Atenção, Lírio na cobrança, bola na área, mais um escanteio. Papel meteu pra linha de fundo. Mais um escanteio, Lírio outra vez na cobrança, aqui pelo lado esquerdo. Atenção, bola vai ser alçada na área, bola levantada, tirou para a linha defesa, corta de qualquer maneira, corta a defesa da equipe do Cometa. Vai voltar a bola para o Alex, Alex tem a bola para ali, foi derrubada, é falta no motor. Falta para a equipe do Cometa do Aliança fazer a cobrança. 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Bola pro Lírio. Lírio dominou na linha de fundo, vai cruzar. Chuveirou pra área, limpa de cabeça, deu pro meio. É pro Mamá, corta a defesa do Cometa. Bola levantada pro motor. Ele tá impedido.
1: Impedimento. O motor é referência ali no contra-ataque. Observamos isso, que o Torres saiu, sobra ele como finalizador, ou seja, como alternativa de ataque, vem com pressa. Como está o resultado? É bom dizer pro nosso ouvinte que vai pros pênaltis, não é?
0: É, dá 1-0 no agregado, 2-2. Tá indo pros pênaltis aqui. Que bolão pro Cafu, linha de fundo, cruzamento, a bola vai entrando, Tela! Espetacular! Tela mete a bola outra vez pra linha de fundo. Mais um escanteio, Laércio!
1: Se redimindo daquele erro do jogo passado que ele mesmo bate no peito e admitiu, Dela tá fazendo muito bem pro Cometa, tá? Evitando o gol do Aliança por várias vezes consecutivas. Mais um canto bola.
0: É, mais um escanteio. E agora caiu o motor, hein? Caiu o motor. E
1: vai ter troca no time do Cometa.
0: Vai sair o motor, hein? Vai sair o motor, vai entrar o 19.
1: Me parece o 18, né?
0: É o 18. 18, então é o...
1: Não tem aqui.
0: É, não. Confirma pra mim, então.
2: É o SFM com você, acompanhando direto, então, lá de São João do Oeste, né? Estamos aí com o Cometa vencendo por um placar de 1-0. Jogaço de bola, né? Acontecendo. E a gente aguarda o nosso sinal, perdemos o sinal aí. É, aliás, nesse momento, pênalti para o Pinhal, pênalti convertido e o Pinhal agora está à frente do placar, então, né? Atirando dessa maneira a equipe do Ipanema de Mondaí da disputa, né? Se mantendo esse resultado, claro, quem se classificaria então seria a equipe do Pinhal agora fazendo então 2 em cima do Ipanema, né? 2-1 para a equipe do... Pinhal de Concórdia, aguardando o sinal aí retornar. Vamos ver se já voltou pra gente aqui para que a gente possa continuar acompanhando o jogo também, que por enquanto está indo para os pênaltis lá em São João do Oeste, né? Lembrando, né, gente, que no jogo do domingo passado o Aliança venceu pelo placar de 2-1 na partida que aconteceu lá em Itapiranga, no estádio da Montanha, né? Teve uma boa vantagem até jogando fora de casa, mas agora o revés, né? O Cometa aí tá mostrando, aliás, o Dela fazendo grandes defesas, com isso o Cometa vai segurando o placar de 1-0, levando para os pênaltis. Já lá em Concórdia, o Ipanema até saiu na frente ainda no primeiro tempo, mas agora, aliás, é o terceiro gol que leva já a equipe do Ipanema, né? Um deles foi anulado por impedimento, mas nesse momento, então, já com 28 minutos de segundo tempo, o Pinhal, né? Lá, o União Pinhal lá de Concórdia vai vencendo pelo placar de 2-1 a equipe do Ipanema. e o que dá ao Pinhal a classificação, então, para a grande final do nosso estadual de amadores. Lembrando, enquanto aguardamos aí o retorno do sinal lá de Itapiranga, que nós tivemos jogos da seleção ontem, né? A seleção brasileira esteve em campo, um jogo aí que foi teoricamente fraco, né? Não teve lá grandes emoções, uma única jogada, né, do Vini individual fez com que o Brasil, que saiu atrás no placar, então conseguisse pelo menos o empate nessa partida ontem contra o Marrocos, e agora volta a entrar em campo na próxima sexta-feira, lá na Filadélfia, né? 21h30, horário bom para quem quer assistir, sexta-feira, dia 19, Brasil e Haiti. Do mesmo grupo, também tem às 19 horas do mesmo dia, né? Escócia e Marrocos. Nesse momento nós temos a Escócia, então, aí por ter ganhado a partida de ontem, liderando aí com 3 pontos. Brasil e Marrocos, 1 ponto cada um. Haiti ainda não pontuou. Bom, vamos ver também aqui o que nós temos de jogos acontecendo e que já aconteceram. Já tivemos hoje aqui, ó, a Alemanha, né, fazendo um placar de 7-1 em cima do Curaçao, primeira goleada aí, né? Quem lembra do 7-1, né? É bom nem lembrar, né? Que bah, aquele vexame do Brasil aí contra a Alemanha. Temos também logo mais o mesmo grupo, né? Que é o grupo E aí da Alemanha, Costa do Marfim enfrentando o Equador, partida essa marcada aí para as 20 horas. No grupo F, nós temos aí a Holanda, vai enfrentar aí o Japão agora, né? Começando às 5 da tarde a partida, do mesmo grupo ainda, às 23 horas, El Gigante de Acero, é o estádio onde a Suécia enfrenta a Tunísia. Grupo G, amanhã teremos Bélgica e Egito às 16 horas, às 22 horas em Los Angeles tem Irã e Nova Zelândia. Aliás, o Irã que gera aquela expectativa, né? Porque essa situação da guerra com os Estados Unidos, mas vai participar e vamos ver qual vai ser o resultado do Irã frente à Nova Zelândia na sua estreia aí do Mundial deste ano. A Copa do Mundo tem aí no Grupo H ainda jogos amanhã entre Espanha e Cabo Verde acontecendo às 13 horas. E às 19 horas, então, a Arábia Saudita enfrenta o Uruguai. No Grupo I, nós vamos ter também na terça-feira, daí, né? Na terça-feira, França e Senegal às 16 horas. E depois, às 19 horas, Iraque e Noruega. A Argentina entra em campo também na terça-feira, às 22 horas, no Kansas City, né? Será contra a Argélia. E depois, à 1 da madrugada, Áustria e Jordânia. E fechando aí, então, o grupo... Aliás, temos o grupo K e o grupo L ainda, né? O grupo K tem a Colômbia, que vai enfrentar Uzbequistão, o nomezinho, né? E o Portugal, né? O Portugal enfrenta o RD Congo. O Portugal, jogo de Portugal e RD Congo às 14 horas. E da Colômbia e Uzbequistão às 23 horas. No grupo L, será na quarta-feira também, às 17 horas, Inglaterra e Croácia, e às 20 horas, Gana e Panamá. Jogos aí da Copa do Mundo. É a primeira rodada, né, de cada grupo, né? A segunda rodada vai começar com o grupo A na quinta-feira, daí, né? Na quinta-feira, então, quando nós teremos República Tcheca enfrentando a África do Sul e México enfrentando a Coreia do Sul. México, aliás, 3 pontos junto com a Coreia do Sul, né? Os dois líderes daquele grupo. É o SFM com você, né? A gente está aguardando o sinal aí, infelizmente, né? Perdemos o sinal com os nossos colegas lá em São João do Oeste, né? Tá complicado, acho que a internet por lá, né? Tá tudo fora do ar. Então vamos aguardar aqui, daqui a pouco a gente tem o retorno do sinal de lá para trazer a sequência do jogo, que estava aí com o placar de 1-0 para o Cometa, né? Levando assim a partida para os pênaltis, né? Por lá. E lá em Concórdia se esperava até que nós teremos um resultado favorável ao Ipanema, que saiu na frente no placar, mas sofreu revés aí, né? O Pinhal reverteu agora durante o segundo tempo com 2 gols, então o Pinhal vai vencendo o Ipanema pelo placar de 2-1. A região aqui do Iporã do Oeste com tempo parcialmente nublado, né? Hora o sol aparece, hora desaparece, né? A temperatura tá bastante amena, a meteorologia prevendo inclusive pro decorrer da semana aí temperaturas bastante baixas para nossa região, né? Vamos dar uma olhadinha rápida aqui no nosso mapa. Nós temos agora 14 graus de temperatura. E segundo a meteorologia, a tendência para amanhã é ficar aí entre 4, 5 graus, né? Essa é a tendência. Amanhã nós teremos aí bastante nebulosidade ainda na região, com isso poucas aberturas de sol, temperatura não deve passar aí dos 15, 17 graus. Na terça-feira, parcialmente nublado, sol entre nuvens, mínima entre 3 a 5 graus, máxima podendo chegar entre 16 e 18. Já na quarta, daí um pouquinho mais da presença do sol, né? Na quarta-feira, a mínima 6, máxima pode chegar a 20 graus já pela presença do sol. Na quinta, bastante nuvem novamente na nossa região, né? Isso faz com que as temperaturas se mantenham ainda baixas, com mínima chegando aí na faixa dos 12 graus e máxima em torno de 20, não sobe até pela nebulosidade. Voltando a ter chuva, então, na sexta-feira. Deixa eu trazer aqui nossa trilha, né? Enquanto a gente tenta verificar aqui o retorno do sinal lá com os nossos colegas que estão lá em São João do Oeste, nessa outra grande decisão, né? Onde nós teremos aí definindo quem vai para a final lá em São João, provavelmente nos pênaltis, né? O Cometa estava vencendo pelo placar de 1-0, no agregado das duas partidas, 2-2 com a Aliança, e se mantendo esse resultado, nós vamos ter pênaltis lá em São João. Já enquanto isso, lá em Concórdia, por enquanto, vai dando a equipe do Pinhal se classificando para a grande final.

0: Do Gustavo.
1: Caiu o sinal aí.
0: E já vem o Aliança.
2: E vem o Aliança. Vem o Aliança de novo. Bola do Limbo. Limbo joga a bola para Alex. Alex domina a bola para a equipe. O Aliança tentou a bola para o Lírio. Lírio tentou escapar da marcação. Dois em cima dele. Melhor pro Padel. Padel tenta dar uma meia lua para cima do Alex. Foi derrubado a falta. Falta para a equipe do Cometa fazer a cobrança.
0: E outro momento do jogo era falta para cartãozinho amarelo, na minha opinião. Mas está tudo mais resolvido, administrado. Juizão administrou nesse lance, na minha opinião.
2: É 38.
3: Informação?
2: 38, fale, Jacó.
3: Em Concórdia, o Pinhal amplia. Agora, aos 36 minutos de segundo tempo, 3-1 em cima do Ipanema, vai dando Pinhal, classificando-se para a grande final.
2: Olha o Ipanema, hein? Ipanema ficando pelo caminho. Com isso, a decisão vai se conduzindo lá para Concórdia. A decisão vai indo para Concórdia. A grande final será lá. Não no domingo, no domingo seguinte será lá em Concórdia, a grande decisão. A bola batida está fora do campo e o lateral vai para a equipe do Aliança. 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A bola da equipe do Aliança, bola do Andrei. Andrei joga a bola para Almir. Almir toca curto, joga a bola para Boca. Boca tenta a bola lá na frente, buscando para ali o Emerson, tira a defesa. Vai sobrar a bola para a equipe do Cometa. Bola com o Adalmir. Adalmir tem colocado o Gustavo. Antes, Almir chega para tirar. Volta a bola, fale.
0: O Cometa perdeu muito com a saída do tanto do Flávio Torres quanto do motor, né?
2: É, exatamente. Concordo contigo em número, gênero e grau, né?
0: E agora ganha com isso maior volume e produção ofensiva o time da Aliança, que por si só jogando em casa tem apetite maior, precisa buscar um golzinho para evitar pênalti. Joga sua casa, tem o ambiente, torcida, enfim. Vai para cima, faz uma blitz o time do Aliança, mas sabe que tem que cuidar. Mesmo o Gustavo, mesmo Adalmir, são jogadores velozes e se posicionam muito bem.
2: É a verdade. Verdade. 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
0: Alex
2: correto
0: dos Jacos
2: Urbanos. Atenção, Alex na cobrança. Vai pintar levantamento na área do Dila. Os grandalhões do Aliança estão todos lá dentro da grande área. Alex na cobrança. Apenas o Adalmir na vareira. Bola levantada, a bola tá viva. Linha de fundo, escanteio.
0: Escanteio foi o Nata, foi o Miguel que
2: tirou. Miguel.
0: Miguel mandou para escanteio. Alex vai para cobrança. Mais uma bola que vai viajar pelo alto na área do Tena. Continua Cometa 1-0.
2: 40 minutos, torcedor. Mais 5 minutos para os acréscimos. 1-0, Cometa vai vencendo, vai indo para pênaltis. Atenção, bola levantada. Emerson de cabeça. A bola vai embora para a linha de fundo, hein, Laércio?
0: Não mediu certo onde estava a goleira, porque ele cabeçou muito distante dela, não fez a movimentação. Foi difícil fazer a movimentação de levar ela pro lado direito, que seria o correto, mas cabeçou assim como veio. Linha de fundo, Dela no tiro de meta. Dela sempre enxugou pela sua postura física avantajada e é sempre uma esperança em pênaltis pro torcedor do Cometa. Ele sabe bater bem pênalti, né, Larco?
2: Aposta tudo o Cometa nisso, né? Exatamente. Me parece. Pelo posicionamento, por aquilo que fez o João Paulo, tá ali apostando numa decisão de pênaltis. Vem a bola pro Alex, uma bomba de longe, a bola vai embora pra linha de fundo, tiro de gol, não teve nenhum perigo.
0: É impressionante. Frank Carmotos. Não bateu em ninguém essa bola atravessada. Vai lá, Frank Carmotos informa.
2: 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A bola é levantada para ataque, tira o Almir. Bola tá viva, o goleiro tá marcando falta.
0: Falta do número 20, foi quem fez a falta, o Adalmir.
2: É, o Adalmir em cima do Dieguinho. E aí já merece um cartãozinho amarelo, né? Aê, professor, né? Amarelo para Adalmir, né? Pediu esse cartão o Adalmir, né?
0: É, e o Almir foi lá e tirou dali, deu aquela impressão.
2: É.
0: Mas vamos lá.
2: Atenção, bola colocada pro Andrei. Andrei toca a bola pra Alex. Alex vai levantar a bola pra área, a bola viajou lá pra dentro. Desvia o escanteio, hein? Mais um escanteio para a Aliança. Olá, Laércio.
0: Mais um escanteio. Lírio, camisa 7, vai para o fundo de campo, lá na junção das duas linhas. Concentra e vai levantar para a área do goleiro. Tena continua. Cometa 1-0.
2: Cometa 1-0, escanteio. Lírio está colocado para a cobrança. Autorizado. Levantamento. A bola está viva. Corta Matias. Completa Dalmir. Tira a bola para fora da área. Vai sobrar a bola para o Alex. Falta. Sem falta.
0: Essa falta.
2: Falta em cima do Alex, hein, Laércio?
0: Foi brutal, foi pra cartão, foi pra cartão. O juiz em cima do lance pode avaliar ou interpretar como choque de impacto forte de trabalho, como se diz um acidente de trabalho, mas foi forte esse choque, hein? E por incrível que pareça, o infrator tá caído.
2: Já tá caído, 18, me parece.
0: E vem Gafinha pro jogo.
2: Gafinha vem aí.
0: Vai tentar ainda em bola rolando e vem o número 22 também, que é o Ciro, né?
2: É, quem tá caído é o 16, me parece, né?
0: É, o Zezinho tá vindo no número 22 e também o Gafinha. Quem sai, professor?
2: Vamos aguardar. Gafinha vem aí e o número 22.
0: Alex.
2: 22 é o Ciro, né? 22 é o Ciro.
0: É, e sai o Alex, ele soprou quem mais?
2: Vamos aguardar. A placa tá ali já, sai o número 6.
0: Andrei e Alex sai. Andrei e Alex. Para entrada do 22, Zezinho. Não, cara.
2: 22 é o Ciro.
0: É Ciro, já tinha falado antes, eu fiz a inversão aqui do.
2: Ciro, tá saindo também o.
0: Número. O Alex.
2: Alex. No lugar do Alex, tá entrando então o 11, Gafinha.
0: Gafinha.
2: O Aliança foi mais corajoso ao longo do jogo, né? Ele está tentando, né? Tá tentando empilhar a gente lá na frente para tentar o gol.
0: Eu não sei se tinha essas modificações. Uma projeção de pênaltis, bom cobrador e tal. Eu acho que o Alex, daqui a pouco a entrada do Gafinha.
2: Rosseto momentaneamente está fora.
0: É?
2: Momentaneamente está fora o Rosseto, foi atendido e está fora.
0: Exatamente isso. Atenção. Tem uma falta ou Aliança?
2: A falta para uma Aliança, Gafinha está colocada para cobrança. 44 minutos, torcedor. Ainda não vi nada de placa, em seguida sobe a placa dos acréscimos. Atenção. 4 vai
0: 7 minutos, mais 7.
2: Mais 7, vamos a 52. Vamos a 52. Rosseto tá fora lá do outro lado. Ainda não foi autorizado o seu retorno.
0: E aí a entrada de Ciro e Gafinha se explica. O tempo ainda.
2: Gafinha na cobrança da falta, bola batida, dela acompanha, a bola tá na linha de fundo, é tiro de gol. 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
0: Vamos pro momento mais dramático do jogo, em que o Aliança ainda acredita evitar pênaltis. E o Cometa joga por uma bola, né?
2: É, joga por uma bola. O Cometa vai tentar alguma coisa. Mas o Aliança ainda acredita que dá pra classificar sem os pênaltis. Cometa, obviamente, se conseguir uma bola, é o que ele quer, né? Bola pro Adalmir. Tentou o cruzamento, a bola bate em cima do Almir. Linha de fundo, escanteio.
0: Numa dessas, bola parada, escanteio. É mais uma bola que pode levantar pra área do Edenilson. Vai com tudo pra cima desse lance. O time do Cometa soma seus homens de frente. O grandalhão Léo, que é zagueiro, vai lá pra área pra reforçar as finalizações ali.
2: Atenção, tem falta, tem escanteio pra equipe do Cometa, é aqui pela ponta direita. Atenção, Cauã é quem está colocado. Bola levantada, Gafinha de cabeça, tira essa bola.
0: Cantou.
2: Mete a bola para a linha de fundo, outro escanteio.
0: Há um silêncio no estádio, o torcedor fica.
2: Apreensão, né?
0: Apreensão
2: muita
0: total.
2: Muita apreensão.
0: Nos bancos também.
2: Apreensão total. 46, mais 6 minutos para terminar o jogo. Jogo parelho, jogo duro. Atenção. Tem falta para a equipe do Cometa. Está autorizado o Cauã. Correu para a bola. Está lá. Segura.
0: É um empurra, empurra.
2: Está tendo empurra, empurra. Gustavo e Almir. Os dois estão ali se estranhando. O Arthur vai lá, diz para o Almir. Vai para lá. Olha teu tamanho, cara. É. E aí continua, né? Deram a volta no Arthur e encontraram do outro
0: amarelo.
2: Lado. Né? Gustavo e Almir. Amarelo para os dois.
0: Para os dois. Na próxima é para a rua.
2: É, Almir e Gustavo têm a vida amarelada. Agora sim, cobrança no escanteio. Atenção, bola vai ser levantada para a área. E Edenilson dá um tapa na bola, tira a bola do perigo.
0: Certeiro.
2: Bola do Ciro, deu uma caneta ali para cima do Adalmir. Esticou a bola para o Lírio. Lírio vai levando. E aí tem falta. Caiu, jogador do Cometa. Arbitragem marcou a falta, Laércio.
0: Talvez até de forma involuntária houve o contato do Lírio com o zagueiro lateral, mas foi a falta. Tocou, mas não parecia que ele queria fazer a falta.
2: Trombado. Falta foi no Padel, né?
0: É no Padel.
2: Falta no Padel. 47, torcedor. 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Atenção, falta levantada, bola para o ataque, vamos ver quem sobe. Bola vai sobrar para o Almir, que descarrega a bola para o meio de campo, até no braço, né? Até no braço ali do jogador do Cometa.
0: O William Borges.
2: Segue na pelota.
0: William Borges.
2: Bola esticada para o Adalmir. Adalmir recebe, vai encarar, tem acima do Dieguinho, levou para a linha de fundo, ainda Adalmir, puxou para a perna canhota, que é a boa, entrou na área, finalização, Edenilson pegou, largou.
3: Pegou de novo, Laércio.
0: Pegou de novo, chute maroto pelo chão, perigoso, contra-ataque.
2: Contra-ataque, a bola vai no Mauá. Mauá domina. Toca a bola pro Boca. Boca domina a bola pra equipe do Aliança. E aí deu errado, tirou para ali o menino Cauã. Bola esticada é pro Gustavo. A condição me parece legal. Entrou na área, pode marcar. Edenilson salva o Aliança, Laércio.
0: Salva o Aliança, Laerton. Edenilson. Ele foi providencial, último recurso. Ali no meio, perdeu e desequilibrou o Boca. E aí foi um adeus do Zacuda e a bola foi no arremate ali do atacante Gustavo. Defesaça do Ed, tem escanteio para o time do Cometa. Meu amigo, haja coração, torcedor. Tá aí apreensivo, jogadores também. Será que vamos para os pênaltis? Mas tem um escanteio para o Cometa, Laerton.
2: É, tem escanteio para o Cometa.
0: Emoções até o último.
2: Ah, meus amigos. 49, mais 3 para terminar o jogo. Escanteio, Adalmir está colocado para cobrança. É lá pela ponta esquerda. Autorizado pelo bar da partida, Adalmir na cobrança. Bola levantada para a área. Corta, Gafinho. Cai a bola para o Lírio. Lírio vai de encontro à bola. Fica com a bola para a equipe do Aliança. Tem o Miguel marcado, Lili passou, foi
0: faltou.
2: Falta do Miguel, hein, Laércio? Vai ter amarelo e tá expulso.
0: Tá expulso, já tinha amarelo, vai.
2: Expulso por ali o Miguel. Tá na rua, cabeça 5 da equipe do Cometa.
0: É uma vantagem que vai durar o quê? 2 minutos só, mas vai pra rua. Falta marcada e o Thiaguinho vai levantar essa bola pra área. O camisa de número. O Dieguinho, perdão.
2: Dieguinho deixou a bola pro Ciro.
0: Pro Ciro.
2: Ciro é quem vai levantar a bola pro ataque. Atenção, torcedor. Ligado no futebol da Oeste. 16:56. Falta pra equipe do Aliança.
0: Vai dar um de acréscimo, com certeza, né?
2: É, provavelmente. Bola cai no Boca. Boca domina a bola no grande círculo central. Levanta a bola pra área. Adalmir subiu de cabeça, tornou e a bola tá nas mãos do goleiro dela. É, meus amigos, os pênaltis parecem ser o caminho aqui em São João.
0: E o dela mostra que quer os pênaltis.
2: 50 minutos jogados e meio. Bola pro Adalmir. Adalmir balança na frente do Boca. Ainda Adalmir pra lá e pra cá. Passa. Bola tá fora do campo. Lá atrás do Cometa, fale.
0: Não há mais muito o que acontecer. Justo placar. Os dois gigantes se enfrentaram. Vizinhos, municípios, os clubes que mais investiram. Resultado justo, já digo agora. O pênalti pode vir carregado de dose de sorte para um lado, para o outro, enfim. Pênalti sempre é uma decisão mais fria, mais nervosa. Não se sabe o que pode. É imprevisibilidade sempre na marca do pênalti, né?
2: É verdade. Mas de um lado tem Edenilson, mas do outro, meu amigo.
0: Tem o dela.
2: Do outro tem o dela. Tem gigante isso. Dela.
0: Dois grandes goleiros. Vamos ver como vão também os batedores, pela expectativa que temos. É. Que vai para os pênaltis, eu acho.
2: Atenção, tem falta. Falta do Adalmir em cima do Gafinha.
0: Vai terminar. Qual é o tempo?
2: Vai terminar 51:30. 51:30. Será que vamos ter mais alguma coisa de acréscimo ou não? Aparentemente ainda não tivemos nenhuma sinalização. Atenção, bola cobrada ali, errada pelo Gafinha. Gafinha deu errado. Bola lançada, é pro Gustavo. Dieguinho corre com ele, Gustavo ganhou, entrou na área, Boca está marcado, Boca estica a perna e fica com a bola.
0: Terminou.
2: E aí terminou. Fim de Popo aqui em São João do Oeste. Um para a equipe do Cometa. Gol marcado por Flávio Torres a 36 minutos do primeiro tempo. 0 para o Aliança. No agregado 2-2. Vamos para pênaltis aqui em São João. Reportagem.
0: Jorge Mauá pediu um tempo, vai passar certa vez. Lírio, agora é pênalti. Jogo difícil, né? Decisão.
1: A gente sabia, né, que ia ser um jogo difícil. A gente pensava no mínimo empate, mas quanto larga tá, sempre é demais difícil tu conseguir recompor. Parece que é dividida só pros caras. Agora vamos pros pênaltis. Quem sabe, se Deus quiser, que a gente vai pra final.
0: Se o professor precisar, tu bate? Bate, diz aí o jogador Lírio. Já vou ver os demais bem rapidinho. Vi também do lado do Cometa, né, Laerton? O tendo a conversa com a arbitragem, foi aqueles cumprimentos, né? Os dois goleiros, inclusive, vão pra lá. Deixa eu tentar ouvir aqui o pessoal do time do Cometa, João Paulo. João Paulo, agora não há mais muito tempo, vou te liberar para escolha ou já é fácil para escolher os batedores?
4: Não, difícil, né? Momento difícil, momento de concentração. Aquele que tiver mais concentração vai levar essa classificação, né? Fizemos uma grande partida, né? Se fosse para ter um vencedor, com certeza teria que ser nós. Pela entrega que foi, pelo volume de jogo, de situação de gol. Mas é, ó, que Deus que quis que fosse nos pênaltis, então vamos ganhar nos pênaltis.
0: Vamos ganhar no pênalti. Se é que houvesse um ganhador, mereceriam, diz o próprio João Paulo, técnico do time do Cometa. Nossas câmeras já vão se posicionando para a marca do pênalti. Eu acho que vai ser do lado. Isso é por sorteio, né, Laerton?
2: Por sorteio.
0: Rodinha dos dois lados.
2: É, o árbitro vai fazer o sorteio. Ele vai fazer, primeiramente, vai fazer dois sorteios. Primeiro sorteio com os capitães, ele vai sortear o lado. E o lado onde vai ser as cobranças.
0: E depois que ele começa batendo.
2: Exatamente.
0: Né?
2: E depois, num novo sorteio, ele decide aí no sorteio quem começa batendo e quem começa defendendo. Se os dois sorteios serão feitos em seguida com os capitães.
0: Sobre o João Paulo, ele chama para si, para o time do Cometa, essa deveria ser brindado pela vitória, pela conquista da vaga, diante do jogo. Eu acho que foi um jogo bastante equilibrado, mas para quem reverteu o quadro na casa do adversário, tem ali por esse caminho, por essa linha de ideia, sim, o merecimento de algo melhor, né, Laerton?
2: Jacó Traim, como é que tá o outro jogo, Jacó?
3: 52 minutos, indo até 53, mas 3-1 para o Pinhal, classificado o Pinhal. Tá indo para a reta final, Laerton, acho que lá não tem mais o que acontecer, né?
2: Portanto, o Pinhal é o primeiro finalista.
0: Laerton, saiu o grito de guerra aqui, deixa eu ver como é que vai ser a... Mica, é fácil escolher os cinco batedores?
5: Não, é questão de confiança, acho que quem foi o... pediu a batida e tá confiando pra bater.
0: Um jogo bom.
5: Ah, com certeza, né? Foi um jogaço. A gente saiu atrás ali, martelão, não conseguimos, faz parte. É assim, do outro lado tem uma grande equipe, mas vamos lá, tá confiante agora.
0: Confiante agora. A gente até compreende, o Mauá passou por aqui de um tempo. Não é um momento fácil, nem pra comissão técnica, nem para os jogadores falarem, porque tem pela frente temíveis pênaltis, né?
2: É o momento mais difícil, talvez, né?
0: É, porque aí você vê, você absorve, você pensa, no caso do treinador, quem vai bater, né? Não é mais necessária aquela lista pré-definida, né, Lara?
2: E aqui tem toda uma questão, né? Está em jogo a temporada, né?
0: Também.
2: Quem aqui perder agora encerra a temporada 2026, né? Fica pelo caminho.
0: Eu vou tentar ouvir os dois goleiros.
3: Terminou.
0: Mas eles estão em reunião com a arbitragem.
2: Terminou. Em Concórdia, Jacó?
3: Isso, Pinhal 3, Isso, Ipanema 1 no agregado 4-2.
2: Ok, obrigado, portanto, sorteio sendo realizado. Caiu a moeda, o ar trapou, mas do outro lado.
0: À direita
2: da nas cabines de imprensa, na frente da torcida do Cometa. Lá vai ser as cobranças.
0: Vamos ver quem vai começar batendo.
2: Vamos ver quem começa batendo.
0: Começa batendo o Cometa. Deixa eu ver.
2: Portanto,
0: Dela, você sempre viu um cara, não quer falar, pediu pra não falar o Dela.
2: É, agora é difícil. É.
0: Jorge.
2: Ninguém fala agora, né?
0: É um momento. Você é um cara muito temente a Deus, tal. É o momento em que se faz silenciosamente uma oração especial?
6: Ah, não. A gente sabe que hoje as coisas não deu certo. A gente sabe que o dever hoje não foi da maneira que a gente gostaria, mas quem trabalha, Deus ajuda, né? A gente sabe que do outro lado também tem trabalhador, e a gente, nossa fé aqui, nossa união, nossa torcida junto, fé em Deus vai dar certo, não precisa deixar passar. A gente sabia que não ia ser um jogo fácil, a gente sabia que eles vinham pra cima, e o jogo é aqui, agora é outro jogo, acabou esse jogo aqui, agora os pênaltis é outro. Quem tiver melhor.
0: É um jogo diferente.
6: É diferente. Agora quem realmente sai. Bora.
2: Valeu. Babel é o primeiro a bater.
0: Vamos lá então, Babel. A Rádio Oeste tem duas câmeras centradas.
2: Márcio, só pensa que fique atrás aqui da. Senão o pessoal.
0: Claro.
2: A gente vai para as cobranças de pênaltis. Edenilson no centro do gol. Cristian Babel no chat-campo. Árbitro do jogo, vai lá e conversa. E a gente vai para as cobranças de pênaltis aqui em São João do Oeste. Atenção, Edenilson contra Babel. Babel contra Edenilson. Autoriza o árbitro. Babel junta a bola. 3-4 passos para trás. Respira fundo. Babel na cobrança, Edenilson no gol. Correu Babel, bateu o gol. Cometa! Babel 1-0, Cometa, Laércio!
0: Com aquela quase paradinha, foi, tirou do goleiro, canto direito, bateu bem, gol do Cometa que larga na frente. Bater depois, dizem, e é sabido que é mais a questão de como o segundo batedor assimila. O caso, né, o nervosismo. Bater depois tem essa... não vantagem, quando digo, tem contra si essa responsabilidade maior, né,
2: Laércio? Está colocado Ciro contra o goleiro Dela. Dela exibe, pegador de pênalti contra Ciro. Atenção, Ciro correu pra bola, bateu, é na trave, o goleiro pegou!
0: Pegou, trave e goleiro pegou.
2: Que cobrança foi esta, Ciro. A bola foi rolando, bateu no pé da trave e voltou pro Dela, Laércio.
0: Ele bate na trave, tinha tirado o Dela e a bola vai pro Dela. É a estrela do goleiro Dela. Impressionante quando o Aliança ou Cometa vai pra decisão, a figura dele cresce, impressionante.
2: William Bones do Cometa está colocado pra cobrança. Ele contra Edenilson. Edenilson contra William Bones. Perna canhota, Bones da bola, capitão do Cometa. Autorizado pelo árbitro, Bones correu, bateu pra fora. Perdeu Bones, Laércio.
0: Errou Bones, lado esquerdo do goleiro Edenilson. Tirou demais. E aí fica tudo igual, mas ainda não. Por quê? Porque o time do Aliança precisa bater para confirmar a igualdade, Laerton.
2: Meus amigos. Agora, Emerson, camisa 18, quem vai para a cobrança? 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Emerson contra Dela. Segunda cobrança para a equipe do Aliança. Ele toma larga distância. Dela no centro do gol. Emerson contra Dela. Autorizado Emerson. Correu para a bola, bateu Dela. Dela espetacularmente. Dela salva outra vez o Cometa, Laércio.
0: Dela, ele cresce nas decisões.

0: Autorizado pelo VAR da partida. Léo correu pra bola, bateu o gol. Léo do Cometa.
1: Abre uma vantagem interessante de 2 gols. O time do Cometa, com a vaga praticamente bem encaminhada. Tudo pode acontecer. Gafinha vai para a terceira cobrança. O time do Aliança, do Cometa já bateu 3, fez 2. O Aliança bateu 2 e não fez nenhum. Quem sabe Gafinha, o terceiro.
0: Gafinha, perna canhota, é o terceiro batedor do Aliança. Tá 2-0 pro Cometa. Gafinha correu pra bola. Gafinha na trave. Essa bola não entra, Laércio Antônio.
1: Tarde de azar. Primeiro, trave. Segundo, Dela defende. Terceiro, trave. E aí, se fizer agora, ganhou.
0: É, meus amigos.
1: Se o camisa 20 fizer,
0: acabou.
1: Adalmir,
0: se fizer, acabou. 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Se o Adalmir fizer, termina o jogo aqui, 17:09. Adalmir, mãos à cintura, ele contra ele. Adalmir bateu um gol! E o Cometa está na decisão do Campeonato Regional de Futebol, Campeonato Estadual, Faz Oeste. O Cometa derruba uma Aliança dentro de sua casa. O Cometa está na decisão. Reportagem!
1: Festa aqui no estádio João Reinaldo Rodon. Decisão nos pênaltis. Decisão, sai o Edenilson, cabisbaixo. É assim, normal. Vamos pra festa aqui pra ouvir. O João Paulo dizia que o time do Cometa merecia. É, vamos ouvir aqui Dela. Dela sendo abraçado, Dela. Dela tá. E a importância de nada. E essa importante conquista.
2: Vamos.
1: Agradecido pela importância dessa classificação.
2: Importante, né? Nossa equipe é forte. Muito forte, Cometa é gigante. E vamos lá, vamos pra cima.
1: Vamos pra cima, poucas palavras dela. Torcedor presente aqui fazendo a festa. Grande torcida do Cometa. No placar deu 3-0, Laerton Torres. Veio com o pé direito e sorte.
3: Cara, é como eu falo. Essa cidade me abraçou, cara. Itapiranga, Cometa. Foi um dos primeiros times amador que eu joguei quando eu parei no profissional. E o carinho foi muito grande, cara. Eu falei pra eles, nada mais justo do que eu representar essa camisa, cara. Como se fosse a minha família também. Então hoje, não vim em muitos jogos, como eu queria vir e ajudar eles. Mas sempre que eu vim aqui, cara, eu vou honrar pra caramba essa camisa. Porque essa camisa é grande. E eles merecem.
1: E agora vem Concorde, ganhou lá.
3: Então vamos fazer um jogo grande. É jogo grande, não tem jogo fácil, né?
1: Valeu,
3: nós vamos para 2 jogos agora para buscar o título, que é o nosso objetivo. E vamos, o grupo todo fechado em busca disso.
1: Valeu, obrigado, portanto, esse Flávio Torres, o atacante que fez um dos gols, né? Jogadores fazendo festa. E aí, como é que tá? Esse é o camisa de número 20 que fez o gol da vitória, né, o Adalmir?
4: É. Cara, fui abençoado. Eu acho que essa semana aí foi difícil pra nós, né?
1: Mas parabéns, hein?
4: Obrigado, jogo difícil, o time deles é muito qualificado. Eu acho que foi um mérito, acho que nosso também, claro. A gente teve uma boa partida hoje, acho que a gente mereceu vencer nos pênaltis. E lutamos, brigamos até o fim, contra uma equipe muito boa, volto a falar, né? E hoje Deus me abençoe com o gol da classificação e agora vamos pra final, hein?
1: Valeu, obrigado, parabéns mais uma vez. Adalmir, tentar que os jogadores do Aliança, para que a gente possa também ouvir do lado do Aliança. Olha só o abraço do Jair Miller com o Dela. E deixa eu ver aqui, o pessoal tá saindo pra gente. Ó, Biju! Avaliação do Biju, não sei se ele vai querer falar, o pessoal tá se cumprimentando aqui, Laerton. Na saída. Saída para fechar com ele, claro. O treinador precisa falar. É importante ouvi-lo, né? Biju, é importante ouvir também, Biju. Não deu?
5: Faz parte, acho que o Cometa foi melhor e

0: respeito a equipe deles também. Eu acho que vale isso aqui, né? As duas equipes fizeram um grande jogo. A gente pressionou muito o segundo tempo e não conseguimos fazer o gol. Primeiro tempo ficamos abaixo, segundo tempo tentamos e não conseguimos furar o bloqueio deles. E o pênalti é isso aí. Então faz a diferença e eu acho que parabéns para a equipe do Cometa e campeonato que segue também. Acho que a gente tem que ver bons jogos que a gente fez e hoje não deu. Então, parabéns para a equipe do Cometa.
1: A reunião do clube, normal, projetar o segundo semestre?
0: Tranquilo, acho que a gente não queria que fosse assim, mas aconteceu e a gente vai continuar trabalhando da mesma forma. Então, acho que assim é a aliança. Quem ganha é o torcedor, o espetáculo. Ninguém quer ficar no caminho, mas ficamos, né? Então, acho que o que vale é o espírito esportivo, os dois clássicos, clássico bonito, os dois torcedores fizeram a festa. Valeu, Nenê. E um abraço, professor.
1: Valeu, obrigado. Um abração. Obrigado, portanto, esse é o técnico. Há um carinho mútuo entre as duas equipes, né? Os jogadores vão saindo. Deixa eu ver, você com machucado aqui. Deixa eu ouvir, Andrei. Andrei, uma frase. Você, pela sua experiência, decisão de vaga, é um clássico que aqui respira-se clássico. Você viu a torcida aqui. Infelizmente, hoje não deu. Qual é a leitura que o Andrei faz?
2: Cara, um sentimento de tristeza, né? Pela equipe que nós tínhamos, eu acho que fizemos um bom segundo tempo de novo, tivemos oportunidades, não conseguimos resultar em gol e pênalti é isso aí, né, cara? Como falei, sentimento de tristeza, pelo jogo que era, pelo ano do Aliança, né? E faz parte do futebol, cara, a gente fica muito triste, muito chateado, então agora erguei a cabeça e tem coisa melhor, boa aí pro Aliança.
1: Ok, eu saí lesionado, vi que.
2: Eu senti a posterior ali num pique que eu dei no finalzinho. E vamos ver, espero que não seja nada mais grave.
1: Bom retorno.
2: Valeu, obrigado.
1: Obrigado, portanto, esse é o jogador Andrei, camisa 10 do Aliança. E a festa agora, naturalmente, é do time do Cometa, Laerto. Eu acho que por aqui registros já fizemos. Também pensei em ouvir o João Paulo novamente, mas está lá a festa do Cometa do lado esquerdo, ali naquela improvisada arquibancada, é um terreirão ali, né? Então mereceu justiça no placar, convenhamos, o 3-0, não fez um gol a Aliança nos pênaltis, então não estava inspirado, a sorte estava no lado de lá, onde tem Dela. Eu sempre digo, Dela, além de ser um grande defensor de pênaltis, ele faz, hoje não precisou bater. Para recapitular pro ouvinte, tá ligado? Padel começou fazendo, depois Ciro foi lá e bate na trave, depois William Bones bate para fora, aí tem a oportunidade de empate com o Emerson, ele bate pro Dela fazer defesa bonita, na sequência o Léo faz e o Gafinha bate na trave e depois o gol do camisa número 20, prata da casa, Adalmir, para fazer o gol que aponta e coloca oficialmente o Cometa de forma justa, eu repito, para mais uma grande final da fase oeste do estadual do futebol não profissional de Santa Catarina. É isso, jogo equilibrado nos pênaltis merecido do Cometa, Laerton.
3: Ok, obrigado, Laércio Antônio, encerrando o trabalho em reportagem aqui no gramado. Vitória sim, no tempo normal o Cometa foi mais eficiente, conseguiu fazer os gols, o Aliança até bateu, mas não o fez, né? E aí coloca-se o Cometa na grande decisão, Cometa finalista do campeonato estadual, a fase oeste. Parabéns aí a toda a torcida do Cometa, a todos os cometenses, a todos os jogadores, comissão técnica, pois o Cometa é então finalista e vai representar também a região extremo oeste da fase estadual do futebol não profissional de Santa Catarina. Parabéns então ao Cometa. Jacó, para encerrar, que temos aí no plantão, hein, Jacó?
4: Bom, Laerton, só para lembrar que eu tinha ainda um nosso colega Vilmar de Souza, né? Que tá com a informação, parece que a gente tem uma reunião do Lions. Eu vou trazer ele rapidinho aqui, antes da gente fechar. Ele traz a informação pra gente. Vilmar, diz aí, boa tarde.
5: Muito boa tarde, Jacó, equipe esportiva, ouvinte. pois estamos aqui no Centro de Convivência do Idoso, onde acontece neste momento o chamado Ano Leonístico, ou seja, a Assembleia Festiva de Posse da nova diretoria do Lions Club do município de Porã do Oeste. Aliás, o evento acontece em várias outras cidades. Aqui no município estão presentes autoridades como o prefeito Michel Bastos, também a presidente da Associação Comercial e Industrial do município de Porã do Oeste, Roseli Vizentim, além de outros representantes dos Lions de Descanso, Mondaí, São João do Oeste, São José do Cedro, Tunápolis e Modelo. O atual presidente Gilberto Schneider comentava que nesta ocasião está sendo fundado um novo grupo de jovens com aproximadamente 32 membros e que isso vai importar muito nas ações do Lions a partir daqui. E quem assume a nova presidência, Jacó, é Adriane Lorenzato Borsato. E teremos mais informações na programação da Rádio Oeste amanhã. Boa tarde, do jornalismo da Rádio Oeste, Vilmar de Souza.
4: Tá, então, Vilmar, com as informações, a gente rapidinho aqui trazer também a informação que nós temos em andamento agora, Holanda e Japão, pela Copa do Mundo, né? 0-0 no placar, ainda teremos mais jogos acontecendo, né? E a gente vai acompanhar aqui, ó, rapidinho na tabela, o que mais que acontece ainda no dia de hoje, né? Além desse jogo que agora temos em andamento, nós vamos ter também, deixa eu buscar rapidinho aqui agora os demais jogos, nós teremos ainda hoje às 23 horas Suécia e Tunísia, né, que estarão se enfrentando. Às 20 horas tem também Costa do Marfim e Equador, jogos pela Copa do Mundo. Série B terá o Avaí jogando amanhã contra o Londrina lá no Paraná e o Criciúma amanhã, esse jogo, os dois jogos às 21 horas, o Criciúma recebendo o Ceará lá no Heriberto Wilson, jogos da Série B, Laerton.
3: Valeu, obrigado, Jacó Traim, trazendo pra gente as informações do nosso plantão ao final desta jornada aqui em São João do Oeste. Parabéns, Cometa! Cometa vai representar o Extremo Oeste na grande decisão e, obviamente, lá na frente da fase estadual, a Aliança, o atual bicampeão estadual, fica pelo caminho, né? Fica nas semifinais, igualmente também o Ipanema de Mondaí, Aliança e União Pinhal de Concórdia na grande decisão. 17 horas, 20 minutos. Pois bem, público ouvinte, por hoje era só, missão cumprida. Levamos a emoção no ar para todas as torcidas. Aqui no Esporte Maior, porque gostamos da vida. Estaremos sempre presentes nas quartas e nos estádios para mexer com a sua imaginação através do rádio. Esta tarde, contamos os 90 minutos finais da decisão entre Aliança e Cometa. Vitória do Cometa no tempo normal por 1-0, levou a decisão para os pênaltis e nos pênaltis venceu por 3-0. O Cometa, portanto, está na decisão em mais uma tarde, mais uma exibição de gala de Delacir, Vinícius Schneider no Dela, que mais uma vez duas defesas de pênaltis e outras grandes defesas ao longo do jogo garantiram o Cometa em mais uma decisão. 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Senhoras e senhores, o time campeão de audiência do rádio está saindo de campo. Reportagens, comentários foram de Laércio Antônio. Plantão de estúdios, Jacó Traim. Operador de externas, Christian Kaiser. E o Arlen Silveira levando para você som e imagem também no Face e no YouTube da Oeste FM 94,5. Valeu, gente! Grande abraço em nome da gerência da Rádio Oeste de Laércio Antônio, direção geral da rede PPN de comunicação do jornalista Dilson Maldiceira. Laércio Pedro, seu narrador esportivo, agradece a sua companhia, a sua audiência. Foi um prazer acompanhar o Aliança ao longo deste 2026. Valeu, gente! Grande abraço a todos! A gente se encontra por aí. Tchau!

0: 6 horas.
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Muito bem, na noite da 94,5, você ouviu o grupo Relatos, né? Dançando em Mauá. É o Oeste FM, a programação da noite deste domingo, hoje, dia 14 de junho. E olha só, você sabia que o Fiat 147 foi o primeiro carro movido a álcool, né? A etanol, produzido em série no mundo, além de ser o primeiro, né? O pioneiro a ser fabricado no Brasil, a versão a álcool foi oficialmente lançada em 1979, né? O Fiat 147, que foi baseado na versão 127 italiano, né? Aqui no Brasil foi fabricado de 1976 a 1986. Inclusive, é o carro que inaugurou a Fiat, né? A fabricação aí dos carros da Fiat em território brasileiro e foi o responsável por começar a trajetória da marca no Brasil. A fábrica em Betim, Minas Gerais. E você aí, já teve um Fiat 147? Algum conhecido já teve? E aí, lembra desses tempos? É, 94,5 traz agora Banda Expressão Sul, seus olhos, tá na Oeste, boa noite.

Você ouviu na Oeste os atuais Remédio Pra Mim, lá de 1995. E você sabia que o México fez uma estátua gigante em homenagem a Pelé em estádio da Copa do Mundo? É isso aí. O México, então, aí, em memória do Pelé, fez uma estátua. E além da obra, em Guadalajara, o quarto onde Pelé se hospedou antes da final da Copa de 1970 também foi preservado, né? Falando mais, a estátua de bronze, que foi criada e inaugurada em uma das cidades sede da Copa, ela tem quase 10 metros de altura e fica perto do histórico estádio Jalisco. Foi lá que o Brasil, em 1970, disputou 5 das 6 partidas da campanha do Tricampeonato Mundial lá em 1970. E 16 anos depois, o estádio voltou a receber o Brasil durante a Copa de 86. Tá na 94,5, agora canta na 94, Corpo e Alma, Menina do Beijo Doce, lá de 1988.

0: 6:48.
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E vamos inaugurando o quadro novo aqui nas noites da 94,5. Vamos destacando música que chegou essa semana, música nova, lançamento na programação da Oeste FM. Essa daqui foi lançada na quarta-feira, a nova fase do musical JM, com a música Briguinha. Escuta aí, música nova, tá fresquinha, chegou na Oeste. Curta aí.

0: Essa é o Oeste FM, de Iporando Oeste, Santa Catarina. Você ouviu Terceira Dimensão, Garota Linda. Bora dar risada. Agora tem piada na noite da 94 pra você terminar o fim de semana com alegria.
1: Tarde.
2: Tarde.
1: Mas essa cachorada é pra quê?
2: Pra caça.
1: Ah, é?
2: Tô de primeira.
1: Dá pra ver, tão bonito.
2: Aham. Uhum. Esse dia eu tava aí no mato cortando uma lenha. Que a motosserra desligada.
1: Mas como é que vai cortar que a motosserra desligada?
2: É que eu desliguei pra descansar um pouco.
1: Ah, é, cansa bastante.
2: Aí serrando uma lenha ali. De repente passa no carreiro, assim, um baita de um ratão de banhado. E eu fui atrás de uma árvore, passei a mão na taquari. Quando levei assim pra matar o tiro nela, o chumbo caiu tudo fora.
1: Bah,
2: peguei a lima da motosserra e ponhei dentro, me levantei de novo e... Pensa que era fumaceirão, mano.

0: correndo, se extravia de amarrei.
1: A tua?
0: É, coloquei na corrente, digo, quando chega lá no bicho, solta o cachorro daí.
1: Vai.
0: E fomos lá, escuro que tá louco. E aquele buraco lá, colocamos uma armadilha assim, ficamos ali pronto. Larguei o cachorro daí. Nossa, foi aquele tendel no escuro. Aí o bicho veio e já peguei um saco e... Quando o tatu apontou na toca, eu joguei dentro do saco, olhei nas costas, amarei o cachorro e fomos indo. Naquele taquaral, espinho, e aquele cachorro que não caminhava. E não tinha jeito, quase arrastando o cachorro. Quando saímos numa clareira, assim, quando eu dei uma olhada, tinha amarrado o tatu.
1: Nossa, que barra.
0: O cachorro tava dentro do saco.
1: Isso acontece, acontece mesmo. Esse dia eu tava desmanchando aquele chiqueirinho ali perto do pé de caque e picando tudo pra lenha.
0: Mas por que que estragar as tábuas pra fazer lenha?
1: Não, mas agora vem o inverno, precisa uma lenha.
0: É.
1: Porco, olha pra cima, forrado de coatim em cima lá, tinha 10, 12 coatim. Passei a mão na taquari pra dar um tiro, mas não tinha munição.
0: Mas que tipo, que adianta espingarda sem munição?
1: O problema é que tá proibido ao vender munição.
0: Ah, o que você fez?
1: Peguei um empunhadão de prego e joguei dentro. Prr, prr. Levantei a taquari no bando maior. Foi.
0: Matou algum?
1: Não, ficaram tudo pregado lá em cima. E pra mim poder pegar eles, derrubei a bracatinga, aproveitei e piquei tudo em lenha.

Muito bem, você ouviu Banda Tupã, Som e a Música Coronel. E hoje tá de aniversário o presidente dos Estados Unidos, né? O Donald Trump tá completando hoje 80 anos de idade. Ele que é natural de Nova York, né? E a fortuna estimada dele neste 2026 é de atualmente 6,5 bilhões de dólares, né? Ele que já foi presidente dos Estados Unidos em 2017, está no seu segundo mandato, né? É um empresário, personalidade televisiva e também político americano, filiado ao Partido Republicano. Oeste FM agora traz San Marino e o Tribunal do Amor, a versão ao vivo lá do ano de 2007.

0: Neste momento, a temperatura é de 13 graus.
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Que fase, música da banda Céu e Cantos, você ouviu aqui na noite desse domingo, na 94,5. E olha só, pesquisa revela os artistas e desportistas que dão mais orgulho ao povo brasileiro. Em pesquisa realizada, é a lista dos artistas que mais dão orgulho ao brasileiro. São eles: Silvio Santos na primeira posição com 7%, na seguida vem Roberto Carlos com 6%. Na sequência, Fernanda Montenegro 3%, Tony Ramos 2%. E aí vai, né? Lista dos atletas e esportivas que dão mais orgulho ao brasileiro: 22% em primeiro lugar, Ayrton Senna; em segundo lugar, com 21%, Pelé; em terceiro colocado, Neymar com 5%, na quarta colocação tem Ronaldinho Gaúcho com 4%. A jogadora Marta, da seleção brasileira feminina, vem com 3%. 94,5 é a sua noite de domingo, que segue em frente. Agora tem Banda Arte Bis, Ainda Te Amo. Boa noite.

0: 7h45.
1: Pra você ligado na Oeste FM, muito boa noite. Boa noite, ótima noite de domingo pra você. Na sequência, vem mais lançamentos na Oeste.

0: E agora vem mais uma música que foi lançada essa semana e que chegou aqui na Oeste FM também. Lançada na quinta-feira, música nova da banda Passarela no DVD 30 anos de banda. Passarela sofrendo e vivendo. Curta agora na 94,5. Essa aqui também tá fresquinha.
1: 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Dois amigos falando sobre amores mal resolvidos. Aquela pessoa que tá sofrendo, deprimida. 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

0: 8:01.
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0: 8:14.
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2: Fizemos especialmente para você essa seleção de músicas escolhidas a dedo e agora temos as bandas e bandinhas.

obrigado por estar sintonizado conosco aqui da Oeste FM 94.5 de Iporã do Oeste, Santa Catarina. E agora vamos com mais bandas.

É, você ouviu esse sucesso do ano de 2003. Ela é modelo, Vanderlei Rodrigo. E atenção para a agenda de jogos da Copa do Mundo. Amanhã, às 13 horas, tem Espanha contra Cabo Verde. Esse jogo passa na Cazé TV. 16 horas tem Bélgica e Egito. Esse jogo vai passar na Globo também e na Cazé TV. Todos os jogos passam na Cazé TV e alguns na Globo passam, outros não. O jogo da Arábia Saudita contra o Uruguai será amanhã, às 19 horas. Passa na Globo, né? Na Cazé TV também. Jogo exclusivo da Cazé TV será 22 horas. Vai bombar, né? Irã contra Nova Zelândia. E amanhã também tem Série B, exatamente. A Série B não parou durante a Copa do Mundo. Amanhã, 21 horas, tem Londrina contra Avaí, mesmo horário para Criciúma e Ceará. Tá na 94,5, agora tem Os Badges de Criciúma.

0: Neste momento, a temperatura é de 12 graus.
1: Você que tá na noite na Oeste FM, na sequência vem mais música de banda pra você.

0: 8:36.
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4: Infelizmente, nem tudo são flores. A preparação da seleção inglesa para o Mundial teve um problema inesperado nos Estados Unidos neste final de semana. Os equipamentos da equipe foram furtados durante o transporte dos materiais para o centro de treinamento na cidade de Kansas. Entre os itens que foram levados estavam chuteiras, bolas oficiais e também materiais utilizados nas atividades da seleção. A polícia local confirmou que vai investigar esse caso, mas que já identificou suspeitos. A Federação Inglesa trabalha para recuperar esses objetos, mas informou que, apesar desse contratempo, vai manter a programação de treinamentos e não vai afetar a preparação desses jogadores. Eu sou Melina Calduro, diretamente de Nova Jersey, para o Acaerte em Campo.
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0: Tá na boa, tá na Oeste. Obrigado pela sintonia neste domingo. E agora vamos com um pouco de música popular brasileira.

É, você ouviu na Oeste a super banda Guarujá. E olha só nessa notícia que eu trago agora. Pesquisadores descobrem fóssil de animal mais antigo que os dinossauros. Isso foi no Paraná. E foi feita por cientistas brasileiros e está ajudando a revelar como era a vida no início da Terra. Pesquisadores na Universidade Estadual de Ponta Grossa, no Paraná, identificaram uma nova espécie de animal em um fóssil com cerca de 400 milhões de anos. E enquanto os pesquisadores analisavam fósseis encontrados nos Campos Gerais do Paraná, perceberam algo diferente. Após meses de pesquisa e comparação com os registros científicos do mundo todo, veio a confirmação. Eles estavam diante de uma espécie até então desconhecida pela ciência, né? Um segredo guardado aí por 400 milhões de anos. A nova espécie trata-se de um molusco marinho que viveu quando a região que hoje conhecemos como Paraná era coberta pelo mar, né? E naquela época os continentes tinham outra configuração, né? Não existiam seres humanos e nem mesmo os dinossauros. O fóssil foi encontrado em um sítio paleontológico conhecido como Curva 2, em Ponta Grossa. Mais música na Oeste, agora tem banda Anjos do Sul, Ressaca Braba, ainda mais pra você que bebeu todas nesse domingo.

0: 8:51.
1: Neste momento, a temperatura é de 11 graus.
2: Agora você relembra a música de 1986, grupo Crowded House, You Don't Dream It's Over.

Oeste FM traz mais música nova na programação. Essa aqui, na verdade, já foi gravada em 2017, mas agora com a nova roupagem, né? Com a nova composição da banda universitária, eles que são de Palmitos, cantam agora a música Ligação Fora de Hora. Foi lançado um videoclipe novo dessa música nessa semana. E você confere aqui na 94,5.